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0: Vamos dançar, cozinha!
1: Ah, meu Deus.

Meia-noite e três.

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0: 12h42.
1: Essa moda apaixonada demais. Eu não queria viver uma história dessa, não, viu?

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0: pra cantar comigo, tá chegando meu amigo Paulinho Dil, dos Atuais.
1: Alô, meu parceiro Círio Parodi, que honra cantar com a banda Anjos do Sul. Tamo junto!

0: 5 e 5.
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1: 5:39.
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0: 6 e 14.
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0: 6h50.
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0: 7h31.
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0: Louvado seja nosso Senhor Jesus Cristo.
1: Para sempre seja louvado.
0: Amados irmãos e irmãs aqui presentes, também aos nossos irmãos que nos acompanham através das rádios Integração e Cedro FM, sejam todos bem-vindos a esta celebração. 6 de setembro de 2026. 23º domingo do tempo comum. Se ele te ouvir, te ganharás o teu irmão. Amar um irmão significa ajudá-lo a crescer em todas as dimensões de sua existência. Canto de entrada. Somos gente da esperança. Número 577.

0: Vós sois justo na verdade, ó Senhor, e os vossos julgamentos são corretos. Conforme o vosso amor, Senhor, tratai-me. Essa antífona da Santa Missa desse 23º domingo do tempo comum está no Salmo 81. Com ele queremos acolher vocês que estão aqui, também as crianças, que são 5 crianças que hoje vão ser apresentadas aqui na comunidade, e a vocês também uma saudação que estão em comunhão conosco através dos meios de comunicação. Por isso, bom dia. Bom dia. E rezemos em nome do Pai, do Espírito Santo. Amém. A graça, o amor do Pai, de Jesus nosso Salvador, do Espírito Santo que nos santifica, estejam convosco.
1: Bendito seja Deus que nos reuniu no amor de Cristo. Estamos vivendo a Semana da Pátria, que nos convida a recordar todas as realidades de nosso Brasil, com suas conquistas e desigualdades. Celebramos o mês em que a Igreja do Brasil exorta a leitura, oração e vivência da Palavra de Deus a partir do livro de Daniel, sob a luz do lema: Seu reino jamais será destruído. Recordamos também a participação da nossa Romaria Vocacional, que aconteceu no último domingo em Itapiranga. Também intenção desta missa: sétimo dia de falecimento de Rede Kuhn.
0: Também na recordação queremos trazer presente a Assembleia da nossa região pastoral das 6 paróquias aqui do extremo oeste, onde nós refletimos e estudamos a partir da realidade nossa da igreja aqui no oeste e da arquidiocese de Chapecó, sobre 5 caminhos. Foram feitos projetos sobre 5 caminhos que nos leva ao verdadeiro encontro com Cristo em nossa vida, em nossa família, em nossa comunidade, e também toda a ação em favor das paróquias, das comunidades. Então eram 80 pessoas representantes, daqui foram 8 representantes nesta assembleia. E no dia 17 de outubro vai ser a Assembleia Diocesana. Então, em Jesus Cristo, o justo, que intercede por nós e nos reconcilia com o Pai, abramos o nosso espírito ao arrependimento para sermos dignos de nos aproximar da mesa do Senhor.

Deus de misericórdia e perdão, tenha compaixão de todos nós, perdoe nossos pecados e nos dê a alegria da vida eterna. Amém.

Olhai com bondade os que redimistes e adotastes como filhos e filhas, e concedei aos que creem no Cristo a verdadeira liberdade e a herança eterna. Por nosso Senhor Jesus Cristo, vosso Filho, que é Deus e convosco vive e reina na unidade do Espírito Santo por todos os séculos dos séculos.

Leitura da profecia de Ezequiel. Assim diz o Senhor: quando a ti, filho do homem, eu te estabeleci como vigia para a casa de Israel, logo que ouvires alguma palavra de minha boca, tu os deves advertir em meu nome. Se eu disser ao ímpio que ele vai morrer, e tu não lhe falares, advertindo a respeito da sua conduta, o ímpio vai morrer por sua própria culpa. Mas eu te pedirei contas da sua morte. Mas se advertires o ímpio a respeito de sua conduta, para que se arrependa, e ele não se arrepender, o ímpio morrerá por própria culpa. Porém, tu salvarás tua vida. Palavra do Senhor.

Leitura da carta de São Paulo aos Romanos. Irmãos, não fiqueis devendo nada a ninguém, a não ser o amor mútuo, pois quem ama o próximo está cumprindo a lei. De fato, os mandamentos: não cometerás adultério, não matarás, não roubarás, não cobiçarás, e qualquer outro mandamento se resume neste: amarás ao teu próximo como a ti mesmo. O amor não faz nenhum mal contra o próximo. Portanto, o amor é cumprimento perfeito da lei. Palavra do Senhor.

O Senhor esteja convosco. Proclamação do Santo Evangelho de Jesus Cristo segundo Mateus. Naquele tempo Jesus disse a seus discípulos: se o teu irmão pecar contra ti, vai corrigi-lo, mas em particular, a sós contigo. Se ele te ouvir, tu ganhaste o teu irmão. Se ele não te ouvir, toma contigo mais uma ou duas pessoas, para que toda a questão seja decidida sob a palavra de duas ou três testemunhas. Se ele não vos der ouvidos, dizei-o à igreja. Se nem mesmo a igreja ele ouvir, seja tratado como se fosse um pagão. Em verdade vos digo, tudo que ligares na terra será ligado nos céus, e tudo que desligares na terra será desligado nos céus. De novo eu vos digo, se dois de vocês estiverem de acordo na terra sobre qualquer coisa que quiserem pedir, isso lhe será concedido por meu Pai que está nos céus. Pois onde dois ou três estiverem reunidos em meu nome, eu estarei aí no meio deles. Palavras da salvação. Então a comunidade pode sentar e nós queremos agora, antes de fazer uma partilha, nós queremos apresentar para a comunidade aqueles que as famílias estão pedindo o Santo Batismo.

0: Caríssimo Padre Nelson, irmãos e irmãs desta comunidade de fé, hoje, com muita alegria, quero apresentar a vocês as crianças que estão percorrendo o caminho para serem batizadas em nossa comunidade de fé.
1: Então, queiram se aproximar os pais e os padrinhos destas crianças.

porem isso, vocês vão responder diante da comunidade. Queridos pais e mães, vocês transmitiram a vida a estas crianças e as receberam como um dom de Deus, um verdadeiro presente. Que nome vocês escolheram para

Da, diz forte e nós repete aqui. Começa lá de novo. Diz o nome? Mateus Calegari. Matias Link Machado. Maite Bolen. Diga tu. Então toda a comunidade diz: bendito seja Deus para sempre. Assim como Jesus, também acolho em nome da comunidade de fé estas crianças para o batismo. Queridos pais e mães, o que vocês pedem à Igreja de Deus para seus filhos e filhas? O que vocês pedem para a Igreja? Pelo batismo, estas crianças vão fazer parte da Igreja. Vocês querem ajudá-las a crescer na fé, observando os mandamentos e vivendo na comunidade dos seguidores de Jesus? Padrinhos e madrinhas, vocês estão dispostos a colaborar com os pais nesta sua missão? Como é que é? E todos vocês, queridos irmãos e irmãs aqui reunidos, querem ser uma comunidade de fé e de amor para estas crianças? Foi meio fraco, como é que é? Então agora, a ministra que preparou também estas crianças, as famílias para o santo batismo, ela vai traçar o sinal da cruz na fronte das crianças e vai dizer: recebe por este sinal, nós te acolhemos na comunidade cristã com alegria. Te recebemos com alegria na comunidade cristã com o sinal da cruz do Cristo Salvador.

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Queridos pais, esta é a sua comunidade cristã. Acolher seu filho é uma grande alegria e tê-los presente nas celebrações dominicais é sinal de comprometimento de vocês com Jesus. Lembrem sempre que somos da família de Deus, que nesta igreja se reúne para celebrar sua fé. Convido a comunidade a fazer um momento de silêncio e dirigir nossa oração pessoal a Deus, para que olhe com muito amor estas crianças, suas famílias e nossa comunidade.

Ó Pai, que pelo batismo nos tornais participantes da vossa família, abri nosso coração para receber vossa palavra e vivê-la com alegria. Por nosso Senhor Jesus Cristo, vosso Filho, na unidade do Espírito Santo. Vamos rezar uma Ave Maria em favor destas famílias e destas crianças. Ave Maria. Vocês também, pais e padrinhos, podem buscar o assento agora e vamos refletir um pouquinho sobre aquilo que nós ouvimos da boca de Deus, da palavra de Deus, da Bíblia. Vocês podem ver aqui à nossa direita e à esquerda de vocês, aqui em cima, uma boca e dentro está a Bíblia, a palavra de Deus. Significa que numa tradução, os indígenas traduziram a Bíblia na língua deles e na capa está escrito assim: Dawan Bila, significa a boca de Deus. Então, claro que Deus não vem aqui falar, mas Ele fala através de nós. Por isso tem uma oração que se faz a Jesus Cristo que diz assim: Jesus não tem boca, Ele tem a nossa boca. Jesus não tem braços, mas Ele tem nossos braços. Jesus não tem pés, mas Ele tem nossos pés. Então nós é que trazemos Cristo presente no meio de nós e vivemos a Sua palavra, que transforma a nossa vida e nos faz mais felizes, livres e o que mais? E seus irmãos, irmãos e filhos e filhas de Deus. Então esse mês de setembro é dedicado à palavra de Deus. E Deus quer falar para todos. Para falar para todos nós devemos falar, nós proclamamos a palavra de Deus. Por isso em cada comunidade tem a celebração da palavra e da Eucaristia com os nossos ministros e ministras. E também é levado este pão àqueles famintos de Deus, que são os nossos doentes, as pessoas que não podem participar da comunidade. Então também se leva este pão da vida eterna, que é o Cristo, e junto com o pão, que seria a Eucaristia, vai também o pão da palavra. O livro de Daniel é para ser refletido esse mês de setembro. Eu convido vocês, pais, que pediram o batismo dos vossos filhos, e vocês, comunidade, vocês que estão aqui, vocês que nos escutam, que busquem ler pelo menos algum capítulo do livro de Daniel. O Daniel é conhecido como o Daniel da Cova dos Leões. Então, seria interessante a gente meditar sobre isso. Então aproveite um momento que toma chimarrão, que estão reunidos, ou individual mesmo, leia algum capítulo da palavra de Deus, do livro de Daniel, tá? Para nós estarmos em comunhão com toda a igreja. A igreja do mundo celebra esse mês, o mês da Bíblia. Vamos ver um pouquinho sobre as leituras de hoje, a liturgia de hoje. Tem uma coisa importante que toca o nosso coração, e isso que é um dito que cala dentro de nós, de Jesus no Evangelho de hoje, quando Ele diz: onde dois ou três estiverem reunidos em meu nome, eu estarei ali no meio deles. Eu acho que todos nós sabemos deste dito de Jesus. Já escutamos muitas vezes. Vamos tentar dizer? Vamos dizer junto: onde dois ou três estiverem reunidos em meu nome, eu estarei aí
com eles, viu? Então, no fim do evangelho, Jesus diz: se vocês se colocam de acordo entre duas ou três pessoas, ou uma família, e pedem

orando em seu nome e movidos pelo seu Espírito. A comunidade de Mateus, que nós escutamos o Evangelho, é uma comunidade parecida com qualquer uma das que nós conhecemos. Nessa comunidade existem tensões entre os diversos grupos e problemas de convivência. Há irmãos nas comunidades assim que se julgam superiores aos outros e querem ocupar os primeiros lugares. Há irmãos tomando atitudes prepotentes. Há irmãos que magoam e ofendem outros membros da comunidade. Há irmãos que têm dificuldade em perdoar as falhas e os erros dos outros. Jesus, portanto, convida à simplicidade, à humildade, ao acolhimento dos pequenos e pobres e dos escolhidos, ao perdão e ao amor. Aquilo que Paulo fala na segunda leitura que escutamos. Convida-nos a respeitar o nosso irmão. Todavia, a não pactuar com atitudes erradas que ele possa assumir. Amar alguém é não ficar indiferente quando ele está a fazer o mal a si próprio e aos outros. Portanto, a liturgia de hoje trata-se de uma exigência que resulta do mandamento do amor, pois a lógica de Deus não é a condenação do pecador, mas a sua conversão. E essa lógica deve estar sempre presente quando nos confrontamos com os irmãos que falharam. Ter compreensão e ajudar, não condenar. Por isso, peçamos com confiança a graça de seguir os ensinamentos de Jesus, que nos pede a convivência do amor que gera verdadeira alegria. É a palavra que faltava para nós primeiro, né? Diante disso, alegria. Que a vida tenha alegria, tenha sentido, que a gente sinta gosto de viver. E claro que para isso nós precisamos viver a essência daquilo que é o cristianismo, que é o amor, que nasceu do coração de Deus e atinge o nosso coração também. Quem ama não julga, quem ama não acusa, quem ama não divide, quem ama cuida, acolhe, integra. Então, como cristãos, não fechemos o coração, mas ouçamos a voz de Deus que nos interpela a construir relações a partir do amor. A partir do creio em Deus, Pai Todo-Poderoso, Criador do céu e da terra, e em Jesus Cristo, seu único Filho, nosso Senhor, que foi concebido pelo poder do Espírito Santo, nasceu da Virgem Maria, padeceu sob Pôncio Pilatos, foi crucificado, morto e sepultado, desceu à mansão dos mortos, ressuscitou ao terceiro dia, subiu aos céus, está sentado à direita de Deus Pai Todo-Poderoso, donde há de vir julgar os vivos e os mortos. Creio no Espírito Santo, na Santa Igreja Católica, na comunhão dos santos, na remissão dos pecados, na ressurreição da carne, na vida eterna. Com toda confiança, apresentemos ao Deus da vida, irmãos e irmãs, as nossas preces, rezando: Senhor,

0: atendei-nos. Reze.
1: Senhor, atendei-nos.
2: Pela Igreja, na missão de promover a reconciliação e a concórdia, a paz e a justiça em nosso mundo, para que seja sempre uma casa aberta a acolher a todos, rezemos.
0: Senhor, atendei-nos.
2: Pelos responsáveis das nações, para que se empenhem decididamente em pôr fim ao comércio de armas que provoca tantas vítimas inocentes, rezemos.
0: Senhor, atendei-nos.
2: Pelas famílias e comunidades cristãs, para que tenham discernimento para superar as discórdias pelo diálogo e pela correção fraterna, rezemos.
0: Senhor, atendei-nos.
2: Por nós que estamos aqui reunidos, para que, por meio da capacidade de perdoar e receber perdão, reconhecendo nossas fraquezas, nos tornemos mais compassivos e misericordiosos, rezemos.
0: Senhor, atendei-nos.
2: Pelos seminaristas e vocacionados, para que sigam seu discernimento, atentos ao chamado de Deus, para servirem ao Evangelho em nossa Igreja Arquidiocesana, rezemos.
0: Senhor, atendei-nos. Ó Deus, que nos reconciliastes convosco pela morte e ressurreição do vosso Filho, ouvi-nos. Pelo mesmo Jesus Cristo, na unidade do Espírito Santo. Amém.
3: Enquanto o casal se aproxima com as ofertas até o altar, nós cantemos: É prova de amor 602.

Rezem para que este sacrifício seja aceito por Deus Pai Todo-Poderoso. Ó Deus, fonte da verdadeira piedade e da paz, concedei que vos honremos dignamente nesta celebração e, pela fiel participação nos sagrados mistérios, sejam reforçados os laços que nos unem. Por Cristo nosso Senhor. O Senhor esteja convosco. Corações ao alto. Demos graças ao Senhor nosso Deus. Na verdade, é digno e justo, é nosso dever e salvação dar-vos graças sempre e em todo lugar, Senhor, Pai Santo, Deus Eterno e Todo-Poderoso. Pois por meio do vosso Filho muito amado, sois não somente o Criador do gênero humano, mas também o Autor misericordioso da sua redenção. Por isso, com razão vos servem todas as criaturas, os redimidos vos prestam o devido louvor e unânimes vos bendizem vossos santos e anjos. Também nós vos celebramos com alegria e cantamos sem cessar a uma só voz.

0: oração eucarística de hoje é a oração 3. Fica na página deste livro azul que vocês têm, 404, para acompanhar e rezar junto. Na verdade, vós sois santo, ó Deus do universo, e tudo o que criastes proclama vosso louvor, porque por Jesus Cristo, vosso Filho e Senhor nosso, e pela força do Espírito Santo dais vida e santidade a todas as coisas, e não cessais de reunir para vós um povo que vos ofereça em toda parte, do nascer ao pôr do sol, um sacrifício perfeito. Por isso, ó Pai, nós vos suplicamos, santificai pelo Espírito Santo as oferendas que vos apresentamos para serem consagradas, a fim de que se torne o corpo e o sangue do vosso Filho, nosso Senhor Jesus Cristo, que nos mandou celebrar estes mistérios.
1: Enviai o vosso Espírito Santo.
0: Na noite em que ia ser entregue, Jesus, estando à mesa com seus discípulos, tomou o pão, pronunciou a bênção de ação de graças, partiu o pão e o deu aos seus discípulos, dizendo: tomai todos e comei. Isto é o meu corpo, que será entregue por vós.

Do mesmo modo, no fim da ceia, ele tomou o cálice em suas mãos, pronunciou a bênção de ação de graças e o deu a seus discípulos, dizendo: tomai todos e bebei. Este é o cálice do meu sangue, o sangue da nova e eterna aliança, que será derramado por vós e por todos para o perdão dos pecados. Fazei isto em memória de mim.

0: Mistério da fé e do amor.
1: Todas as vezes que comemos desse pão e bebemos desse cálice, anunciamos, Senhor, a vossa morte, e enquanto esperamos a vossa vinda.
0: Celebrando agora, ó Pai, o memorial da paixão redentora do vosso Filho, da sua gloriosa ressurreição e ascensão ao céu, e enquanto esperamos a sua nova vinda, nós vos oferecemos em ação de graças este sacrifício vivo e santo.
1: Aceitai, ó Senhor, a nossa oferta.
0: Olhai com bondade a oração da vossa Igreja e reconhecei nela o sacrifício que nos reconciliou convosco. Concedei que, alimentando-nos com o corpo e sangue do vosso Filho, repletos do Espírito Santo, nos tornemos em Cristo um só corpo e um só Espírito.
1: O Espírito nos una num só corpo.
0: Que o mesmo Espírito faça de nós uma eterna oferenda para alcançarmos a herança com os vossos eleitos, a Santíssima Virgem Maria, Mãe de Deus, São José, seu esposo, os vossos santos apóstolos e gloriosos mártires, e todos os santos que não cessam de interceder por nós na vossa presença.
1: Fazei de nós uma perfeita oferenda.
0: Nós vos suplicamos, Senhor, que este sacrifício da nossa reconciliação estenda a paz e a salvação ao mundo inteiro. Confirmai na fé e na caridade a vossa Igreja, que caminha neste mundo com o vosso servo, o Papa Leão, o nosso bispo, o Delir, os bispos do mundo inteiro, os presbíteros e diáconos, os outros ministros e o povo por vós redimido. E atendei propício às preces desta família que reuniste na vossa presença. Reconduzi a vós, Pai de misericórdia, todos os vossos filhos e filhas dispersos pelo mundo inteiro.
1: Lembrai-vos, ó Pai, da vossa Igreja.
0: E acolhei com bondade no vosso reino os nossos irmãos e irmãs que partiram desta vida. Então temos aqui sétimo dia de Edicum e também todas essas intenções que vocês colocaram aqui e aquelas pessoas que também faleceram essa semana, no caso a menina aquela Carla e outros aí, ontem também a Mafalda ali da Santo Isidoro e uma senhora aqui de Santo Antônio, não sei como é que é, quem lembra o nome dela, sobrenome? Zanetti, é, a Nuninha Zanetti. E a todos os que morreram na vossa amizade, unidos a eles esperamos também nós saciar-nos eternamente da vossa glória. Por Cristo Senhor nosso, por Ele dais ao mundo todo o bem e toda a graça. Oferecemos Jesus ao Pai e vocês também com Ele são oferecidos, por isso levantem os braços e aí rezamos. Por Cristo, com Cristo e em Cristo, a vós Deus Pai Todo-Poderoso, na unidade do Espírito Santo, toda honra e toda glória, agora e para sempre.

Pai nosso que estais no céu, santificado seja o vosso nome. Venha a nós o vosso reino. Seja feita a vossa vontade, assim na terra como no céu. O pão nosso de cada dia nos dai hoje. Perdoai as nossas ofensas, assim como nós perdoamos a quem nos tem ofendido. E não nos deixeis cair em tentação, mas livrai-nos do mal. Pois vosso é o reino. Senhor Jesus Cristo, eu vos deixo a paz. Eu vos dou a minha paz. Não olhei os nossos pecados, mas a fé que anima a vossa igreja. Dai-lhe segundo o vosso desejo a paz e a unidade. Vós que sois Deus com o Pai e o Espírito Santo. A paz do Senhor esteja sempre convosco. E a paz... Se tu quer saudar quem está no teu lado desejando a paz, você lá em casa também, faça, faça que é bom.

0: Senhor Jesus Cristo, que o vosso corpo e sangue que nós vamos receber não sejam causa de juízo e nem de condenação, mas por tua bondade seja um remédio e sustento para a nossa vida. Nós somos felizes, somos teus convidados. Eis o Cordeiro de Deus que tira o nosso pecado e o pecado do mundo. Que o corpo e sangue de Cristo nos guardem para esta vida e para a vida eterna.
1: Momento da Eucaristia, momento do encontro com o corpo de Deus, cantemos: novamente nos unimos, número 750.

Assim como a corça suspira pelas águas correntes, suspira igualmente minha alma por vós, ó meu Deus. Minha alma tem sede de Deus e deseja o Deus vivo. Rezemos. Senhor, que alimentais e fortaleceis vossos fiéis com o pão da palavra e da Eucaristia, concedei-nos desfrutar de tal modo destes dons do vosso amado Filho, que mereçamos para sempre viver em comunhão com Ele, que vive e reina pelos séculos dos séculos. Então a comunidade senta um pouquinho para visualizar, e agora os pais vão receber o...

0: Senhor, muito obrigado por nos ter dado a graça de gerar esta vida nova. Em vosso filho e em nosso filho, vocês pais, eu estou falando em nome de vocês, no momento da entrega, porque a gente fala assim, porque são filhos, vão se tornar filhos de Deus pelo batismo. Em nosso filho vemos o vosso amor se manifestar em nossa família. Ajudai-nos a sermos bons pais, a fim de que o filho encontre em vocês o testemunho cristão que segue os ensinamentos de Jesus, ao receberem então hoje da igreja a oração do Santo Anjo, desejamos estar mais unidos a vós e rezem depois de receber, entrega-os. Então vocês podem repetir os pais. Senhor, muito obrigado por gerar o nosso filho. Nele vemos o vosso amor. Os pais aí me falam forte, vamos ver. Isso. Ajudai-nos a sermos bons pais, a fim de que o nosso filho ou filha seja testemunho cristão. Isso. Então agora vocês de pé receberam um anjinho, vamos rezar. Você coloca em de pé diante da comunidade e rezem bem forte, bonito e junto com o povo. Virem lá para o povo. Os padrinhos também vão virar junto. Que os padrinhos têm um compromisso, por isso foi feita a pergunta para vocês primeiro, e também para os padrinhos e também para a comunidade. Todos nós, Igreja de Deus, temos um compromisso com as crianças. Os pais primeiro, os padrinhos, a família, portanto, depois a comunidade. A comunidade que deve ter organizado a catequese e as pastorais para que se cresça na fé e no amor. Reze, Santo Anjo. Reze, aquele meu anjinho. Queremos receber essas crianças para o batismo com muita alegria e com uma salva de palmas bonita, né? Então, cumprimentando os pais também que escolheram o melhor, escolheram a fé para os seus filhos, escolheram a vida, escolheram Jesus Cristo, tá? O Senhor esteja convosco.
1: Ele está no meio de nós.
0: Fala.
1: A equipe mista de liturgia agradece a presença de todos os irmãos e irmãs, também aos radiovintes, Padre Nelson, ministras, desejando um ótimo domingo, uma semana abençoada, alegre e produtiva. Canto final, Maria de Nazaré, número 903. Muito obrigado.
0: Então vocês receberam as comunidades todas e também aqui na cidade com os dirigentes, o livrinho do roteiro de grupos de reflexão para meio do ano. E no meio do ano tem esse mês de setembro, que é o mês da Bíblia. É o terceiro encontro, então, que começou em julho, agosto, setembro, e vai em outubro também um encontro. Esse encontro sobre a Bíblia, do mês da Bíblia, está na página desse livrinho 13, e é o terceiro encontro. E temos aí o profeta Daniel, e está escrito assim: o lema é: seu reino jamais será destruído, o reino de Deus. E o lema deste ano, do mês de setembro, é: mostrai-nos, ó Senhor, vossos caminhos. O Papa ontem lançou uma reflexão dele. Ele disse assim: Deus é simples, porque é pura caridade, e também nos chama a amar com um coração semelhante ao seu. Então Jesus nos chama também a amar com um coração, está bem dentro daquilo que é a liturgia deste domingo, o 23º domingo. O Senhor esteja convosco. E a bênção do Deus Todo-Poderoso, o Pai, o Filho e o Espírito Santo, desça sobre vocês e permaneçam para sempre. Essa semana vocês, no momento de oração pessoal, rezem uma Ave Maria para os padres todos da diocese que vamos estar no retiro de segunda a sexta-feira. Então rezem pelos padres todos da nossa arquidiocese. E ali está o pai do Marcelo. Nós vamos junto amanhã, ele passa aqui, pega nós aqui e vamos junto para o retiro. E também queria, tinha uma outra coisa, bem, tem a festa agora em São Mateus, né? A festa do padroeiro Mateus, São Mateus, que é o evangelista, tá? E ele vos abençoe, o Pai, o Filho e o Espírito Santo, amém. Louvado seja nosso Jesus Cristo. Tchau.

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1: 9:03. Bom dia, bom dia.
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0: E essa é a música com mais emoção aqui na Cedro FM. Está no ar o especial Sertanejo de Domingo. Hoje vamos ter aqui várias músicas boas aqui na programação. 8 graus em São José do Cedro e umidade relativa do ar está em 62%. 9 horas e 8 minutinhos. Bom dia, bom dia! Vamos começar de João Paulo e Daniel. Dia de visita.
1: A

0: Zezé e Luciano, Cada Volta é um Recomeço. Também ouvimos o João Paulo e Daniel, Dia de Visita.
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0: 9:17. Ótimo domingão. Bom dia, bom dia.
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0: E na sequência vem chegando aí Eduardo Costa. Eu quero esse amor.

0: E esse foi o Bruno e Marrone, Vida Vazia. Também teve o Panda Porcelanato e a primeira foi Leandro e Leonardo, Casa Separa. Centro. 9:31. Bom dia Centro.
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11: E vem chegando aí Christian e Ralph de cara cheia, 9 horas 35 minutos.

0: Jean Giovanni, 1, 2, 3, ao vivo. Também ouvimos Rick e Renner, A Força do Amor. E a primeira foi o Christian e Ralph, De Cara Cheia.
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0: 9:46. Bom dia, bom dia. Na sequência vem chegando aí Edson e Hudson, a Mato Grossense.

Cleiton e Camargo, acabou! E também ouvimos a Taíde e Alexandre, Deus me livre! E esse foi o especial sertanejo de domingo, hoje dia 6 de setembro. 9 graus em São José do Cedro, umidade relativa do ar 62%. E o especial sertanejo de domingo volta no domingo que vem. Saideira de hoje, Chitãozinho e Chororó, cara a cara, frente a frente. Ótimo domingo!

0: 10 horas. Bom dia, 10 da manhã.
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0: Buenas, indiada! Estamos de volta mais um domingo e a música do Rio Grande chegando e tocando bem alto em todos os rincões. É o nativismo que começa nessa manhã fria de domingo. Tchê, manhã linda de sol. Sol entre nuvens, às vezes mais nubladito, mas o dia tá bonito hoje. Um domingo pra lá de especial, né, Xê? Só frio, frio, temperatura baixa, não passa dos 19 graus hoje. Essa é a previsão aqui na nossa região, no extremo oeste de Santa Catarina. A temperatura agora na marca dos 8 graus e meio. Friozito, viu, Xê? É, pro mês de setembro é uma esfriada boa. E amanhã de manhã, o amanhecer de segunda-feira, é para estar mais frio ainda, né? Do que hoje. O amanhecer. Depois, durante o dia, a temperatura pode chegar aos 24 graus. Então hoje, o dia todo vai ser mais frio do que amanhã. Mas amanhã o amanhecer é mais frio. Um baita domingo pra ti que nos acompanha, Xê. Leonardo cantando Recanto do Nosso Amor. Que linda música do Jader Moreci Teixeira, o grande e saudoso cantor Leonardo. E o Luiz tá chegando, saudoso também, Luiz Carlos Borges de Santo Ângelo de Santa Rosa. E o Fogo no Fole.
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0: É a música do Rio Grande, tchê. Bom domingo a todos que nos acompanham. 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estão com a gente todas as manhãs. E bem-vindos ao nativismo, ao melhor da música do Rio Grande, tchê.

0: Leandro!
1: Que coisa boa, che! E o povo participando com a gente. Meu amigo Fernando lá em Riqueza botou um costelão no fogo, mas homem velho levantou cedo hoje, né? Ele disse que levanta cedo todos os dias, né? Inclusive nos domingos, né, che? Ah, e a graxa pingando na brasa, tá especial demais, che! Alô, Fernando! E o Luiz, né, que é o ajudante número um dele lá, né, che? Mas que tal? Coisa boa! 10h07, alô, seu Luiz Baggio, bom domingo, che! Seu Luiz Baggio não perde um programa, tá? O seu José Baggio tá sempre acompanhando a gente, um abraço pro seu José. Nosso amigo Zezé Venâncio em Serafina Correia, alô, dona Loreci Pils, nosso amigo Dario de Queiroz, que tal o Dario, velho, um abraço pro Dario. Bom dia, bom domingo, Dario, pra ti, pro Peixe, pra todo esse povo, os amigos queridos de Iraceminha, um abraço e bom domingo, che! Tá chegando pra cantar a primeira para nós, é o João Luiz Correia, pra começar bem demais esse entreveiro. Sabe que eu tinha programado uma outra música aqui, eu vinha pensando, fico pensando no programa, né? Vou começar Os Mateadores e o Baile das Negratouro pra nós começar bem animado, mas aí apareceu essa música do João Luiz Correia e tá chegando!
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0: Dele, Gaita Tchê. Mais uma vaneira daquelas. Vai ser bom lá pra cachorro. 10h15, a música do Rio Grande, tocando bem alto e bem forte. Todo esse povo que nos acompanha. Alô, nosso amigo Ricardo Scholl, bom dia, bom domingo. É a música gaúcha chegando e o povo participando com a gente. Um bom domingo. Alô, seu José Baggio, em Anchieta, como é que tá, seu José Baggio? Bom dia, bom domingo. Ah, seu José Baggio tá sempre acompanhando. O primeiro ouvinte a mandar mensagem hoje. O segundo foi o Fernando, lá de Riqueza, que tal, Fernando? Um abraço, nosso amigo Zezé Venâncio em Serafina Correia, no Rio Grande, um abraço pra ele, pra dona Nega, sua esposa, que tá fazendo a maionese, né, Xê? Por enquanto tá cozinhando as batatinhas, né, Xê? É verdade, e depois mais a maionese, bem no capricho, né? Alô, meu amigo, o Zezé Venâncio, ele tá tomando um mate, né? Ele de manhã, ele toma um chimarrão, né? Aí depois, pertinho do almoço, ele faz uma caipira, bem no capricho, pertinho do almoço pelas 10h30, né? Daqui 15 minutos, né? O almoço é meio-dia, né? Não, uma hora e meia de caipira, tá louco de bom, né, Zezé Venâncio? Um abraço, meu amigo, bom dia, bom domingo!
1: Bom dia, Macedão, tudo bom? Já estou ouvindo seu programa. Eu e a patroa, enquanto ela faz a maionese, assando uma carne, tomando uma caipira, depois roda a música Luz do Meu Rancho. Um bom domingo e um forte abraço para todos nós.
0: Valeu, um abraço aí, meu amigo Zezé Venâncio. Alô, Serafina Correia. É. E lá em Nova Prata, terra do nosso amigo José Baggio, o povo também escuta a Rádio Top 104 e a Rádio Cedro FM. Escuta a Rede Peperi. Nosso amigo Zezé Venâncio, bom dia, bom domingo. Alô, minha amiga Loreci Pils, bom dia, bom domingo, tchê.
2: Bom dia, Everton. Bom domingo.
0: Pra ti também, querido.
2: Pra hoje, toca os Monarcas, o primeiro e o último mato. Obrigado, é a Loreci Pils, oferece para o meu neto Marco Aurélio.
0: Valeu,
2: filho do Ed Carlos, que está aqui passando feriado na casa da avó.
0: Coisa boa. Ah, na casa da avó é bom demais, né, Xê? Alô, vovó Loreci. Alô, Marco Aurélio, um abraço, bom dia, bom domingo. Nosso amigo Dario de Queiroz. É, bom dia, meu amigo Everton. Estamos no bar com os amigos, tomando umas e na escuta do teu programa. Manda uma música pra nós. Daqui a pouquinho tem uma que eu sei que vocês vão gostar e aumentar o volume do radião. Alô, seu Damásio Urbanski, bom dia, bom domingo. Como é que tá, tio Damásio? Louco do especial? E esse frio, hein? Ah, o pessoal mais de idade aí nesse frio tem que cuidar. Tio Damásio, não é de sair muito cedo, né? A não ser que saia bem agasalhado, meu galo cinza. Bom dia. Bom domingo. Como é que tá aí, tio Damásio? Especial demais? Azar, tio Damásio Urbanski. Agora ele vai prosear.
3: Bom dia, Everton.
0: Bom dia.
3: Um bom domingo a todos aí.
0: O senhor tem também.
3: Na escuta, eu e minha companheira, Sueli.
0: Alô, Sueli.
3: Roda uma do Baitaca para nós aí, uma bem gaúcha. Ontem vi o ônibus do Baitaca subindo pro, acho que foi pro Paraná, né?
0: Um abraço aí, tio Damásio, bom domingo. E o nosso amigo Carlos, como é que tá o nosso amigo Carlos? Não perde um programa. Bom dia, meu amigo Carlos, bom domingo, tchê.
4: Bom dia, Eduardo, tudo bem? Prazer te conhecer, quarta-feira ali, quinta-feira se conhecemos ali. Pois é, eu tomo mandiário, tu viu que eu tomo mandiário, tô magrinho, né? Pois é, cara, lá na Santa Lúcia parece que eles andaram apoiando acho que 3 ventiladores, parece que daí o Ari agora pode ir na festa na Santa Lúcia agora em diante. Apoiaram um ventilador a mais aí.
0: É.
4: E a música aí, tu vê aí uma música gaúcha pra nós aí.
0: Pode ser o Tordinho Negro?
4: Nós temos tudo gaúcho, né, cara? Vocês vão uma música gaúcha, né? Lembra dos ventiladores aí da Santa Lúcia, né?
0: Tá bueno. Um abraço aí, meu amigo Carlos. Alô, nosso amigo Lamir Longo. Nosso amigo Ricardo Scholl tá sempre acompanhando o nosso entreveiro de gaita. Um abraço e um bom domingo, tchê.

0: Bom dia, aqui é o Felipe, sobrinho do Henrique. Manda um alô para ele, que deve estar faceiro que o Grêmio ganhou. Bom domingo, valeu, um abraço grande aí pro Felipe. E também pro dono do telefone, que é o William, né? O William, que é o dono do telefone, e pro Felipe também, um bom dia, bom domingo. E pra Pamela Macedo, bom dia, bom domingo, minha fiota querida.
1: Bom dia a todos os ouvintes, bom domingo, pai.
0: Pois é, e o soninho pegando a pessoa.
1: A gente veio aqui com sono, mas a gente está pois de volta, estamos de volta, né?
0: Foi dormir muito cedo ontem.
1: Eu fui dormir, era meia-noite.
0: Pois é, esse é o problema, né, Che? Meio tarde. Mas tu, por que que tu foi dormir meia-noite? Me conte!
1: Porque tu me levou a passear.
0: Ah, eu sei que eu te levei a passear e nós fomos jantar e coisa e tal, que tu gosta. Mas é que eu comecei a assistir o filme, era umas 11 e pouco, 11 e 20, 11...
1: É que eu fiz a novena.
0: Ah, tu rezou um pouco antes. É. Ah, tá, tá louco de bom.
1: Tem que rezar antes da meia-noite, senão conta pro outro dia, né? Eu não quero perder o dia, daí eu rezo antes da meia-noite.
0: Antes da meia-noite. Que bom.
1: Deu 11h58 e abri o videozinho lá do padre.
0: Ah, legal. Então tá. Vamos trazendo muita música boa.
1: Vamos trazer animação pro pessoal.
0: É verdade, o pessoal tá louco de faceiro. Quem é que mandou mais mensagem ali?
1: O Eu Pio.
0: Alô, nosso amigo Pio. Como é que tá, nosso amigo Pio, em São Pedro, na Argentina? Quem mais?
1: A Roseli, de Flor do Sertão.
0: Não, a Roseli e o Nelson. Sabe de onde é que eles são? Imagine.
1: Romelândia.
0: Não. Flor do Sertão, eles estão dizendo ali, mas onde é que eles são originários? São lá de 3 de maio, mas que coisa linda. Nossa amiga Lamir Longo, como é que tá, tio Longo? Um abraço, bom dia, bom domingo. Alô, tio Lamir Longo, um baita domingaço pro senhor e pra família aí. E a música do Rio Grande, o que tá tocando agora, Os Lendários, Peleia na Igreja. Essa música foi gravada num disco dos Lendários de 1994, 93, eu não lembro bem, que os Lendários voltaram a gravar. Os Lendários foi um grupo gaúcho do final dos anos 80, anos 80, comecinho dos anos 90. E aí o grupo parou, um conjunto lá de Santa Rosa. E eles pararam de tocar, pararam, o conjunto se foi. O Darcy era o dono do conjunto. E aí os Lendários pararam de cantar, não cantaram mais, coisa e tal coisa. De repente, lá em 92, 93, o conjunto volta. Eles ficaram uns 4, 5 anos sem gravar disco. E aí reuniram os músicos, vários músicos, o cantor, esse vocalista, esse rapaz que está cantando, inclusive, um contrabaixista que depois veio tocar nos Nativos, em São Miguel. Ele reuniu aqueles músicos lá e lançaram um disco, arrumaram e se atracaram a tocar baile por lá. E foi um sucesso, mas durou um ano e aí os músicos começaram a se desacertar. Vamos falar assim, né? Vamos falar desacertar, não deu mais certo. Mas entre as músicas, Peleia na Igreja, essa que tá tocando, pensa no musicão, uma maneira de dançar com o pé trocado, tinha mais ou menos desse jeito. Aleluia! Me deram um coice no... e um puaço na cuia.

0: Mas nós vamos atender os pedidos, né? Vamos atendendo os pedidos, porque o seu José Baggio, nosso primeiro ouvinte do programa, ele sempre é o primeiro que manda mensagem. Alô, seu José Baggio, um abraço grande e carinhoso pro senhor, um domingaço louco de especial, seu José Baggio. Bom dia, bom domingo.
1: Bom dia.
2: Bom dia, companheira da Rádio Certo.
0: Bom dia. Como é que tá, seu José Baggio?
2: Setembro e frio, eu tava aqui, mais frio, né?
0: É verdade. Ainda mais na Baixada, né?
2: Uma música, o Baile dos Cabeludos, que eu também eu sou...
0: Farta cabelo?
2: Que daí nasce o cabelo na careca dos carecas,
0: é.
2: Eu também sou careca. Então toca o Baile dos Cabeludos.
0: Tá bueno demais.
2: Baile sem cabelo dos carecas.
0: Tomara que sim, né? Pois é, e os que não tem cabelo, hoje tem a solução aí, né? Para os caras...
1: Tem os,
0: né?
1: Transplantes, implantes.
0: Implante de cabelo, né? Uau, que tem de piazada a gente fazendo aí, né? Tem gente nova, inclusive.
1: Pois é, gente nova, 20 anos, assim, tudo careca. Eu me impressiono.
0: Gente nova e o pessoal mais, um pouquinho mais de idade, meia idade também fazendo. Tem uns que assumem, né, a carequinha, mas é o gosto de cada um, né? Eu acho que a pessoa tem que ser feliz, isso é o mais importante, né? É verdade. Tá louco de bom, então? Que música que ele pediu?
1: Baile dos Cabeludos.
0: É o Baile dos Cabeludos, pro tio José Baggio, em Anchieta. Alô, seu José Baggio, um abraço, meu galo cinza. Bom domingo, tchê!
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0: 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Dez e 32, e a música do Rio Grande não para, de jeito nenhum, amiga e companheira.
1: De jeito nenhum, a música do Rio Grande não pode parar, não pode parar, principalmente no mês de setembro.
2: Pois é, setembro é o mês do gaúcho, né?
1: Tinha que tocar uma música gaúcha todo dia, assim, pois tipo é. Institucional.
2: É verdade. Tu sabe que o dia 20 vai cair num domingo, se eu não me engano.
1: Eu já sei, vai cair num domingo.
2: Domingo, Ah, e é feriado no Rio Grande, e a gauchada fica esperando o feriado, pois esse ano caíram numa silagem.
1: Ah, mas cair no domingo eu acho muito significativo, simbólico também. Domingo é o dia do gaúcho, todos os domingos são o dia do gaúcho, mesmo não sendo o dia do gaúcho. Porque domingo é o dia que o gaúcho vai na missa, que o gaúcho faz o seu churrasco, que o domingo, que o gaúcho pratica o seu nativismo todos os domingos.
2: Seu gauchismo também.
1: Seu gauchismo. É que gauchismo eu não sabia se era uma palavra correta do português.
2: Também, Quem mais mandou mensagem pra nós aí?
1: O Alceu, Alceu 20, o Mazione de São Miguel.
2: Tá, mano, o que o Alceu falou já?
1: Bom dia, meu amigo, abraço, hoje é na Emboaba.
2: É, vai almoçar lá na Emboaba. Nosso amigo Mazione de Bandeirante. O que ele disse?
1: Bom dia, um bom domingo. Se possível, manda a música do Porca Véia para nós aqui em Bandeirantes.
2: Valeu, Mazione, um abraço para ti. Nosso amigo alemão da Kombi. Essa alemão, viu? Tu tá bem ali? Como é que tu... como é que tu se deixa tá, picho velho? Tudo legal? Um abraço pro nosso amigo alemão da Kombi.
3: Bom dia, Everton.
2: Bom dia.
3: O alemão na
1: bom
3: Kombi
1: dia.
3: Na escuta.
2: Oh.
3: Eu hoje quero fazer uma... Vou querer fazer uma homenagem, estou me preparando.
2: Tu viu que eu dei o telefone, ele ganhou vibração ali, viu? Ele fez... Ó, vou botar de novo ali, ó.
3: O alemão na Kombi na escuta. E hoje quero fazer uma homenagem, estou me preparando para a festa amanhã aqui em casa.
2: Ah.
3: Que meu filho Renan vai fazer... 22 anos.
2: Oh, né? Que legal.
3: E depois, dia 8, meu pai vai fazer aniversário. E dia 10, eu vou fazer aniversário. E dia 12, minha irmã vai fazer aniversário. É tudo colado, né? Então, na segunda-feira, feriado, estou fazendo preparativo que o meu filho Renan vai receber os amigos da igreja. E daí estou preparando aqui em casa a festa.
2: Que legal.
3: E mano, um abraço para todo mundo lá do Cabeça de Queijo. Hoje não posso sair, hoje estou amarrado em casa.

0: Valeu, um abraço.
1: Valeu, abraço.
0: Meu Everton, hã? Tu sabe qual é a pior idade que a gente pode fazer? Que eu tenho medo quando eu chego nos 69.
1: É?
0: Porque é a pior idade que a pessoa pode fazer.
1: Tu acha?
0: Deus olha lá de cima, ele vê 96, né? Daí ele começa a chamar as pessoas. Né?
1: Ah, tá.
0: Eu tenho medo quando eu chego nos 69, né?
1: Pois
0: valeu,
1: é.
0: Valeu, um abraço.
1: Valeu, um abraço. Hein, alemão? Tu não fez 69 nunca ainda? Mas olha ali, viu? Tá perdendo tempo. Um abraço pro nosso amigo alemão da Kombi. Nosso amigo El Pio em São Pedro, na Argentina. Mas, que saudade de ti, Pio. Ele mandou uma foto do caminhão aqui, ó.
2: Tem outro caminhãozinho em cima.
1: É, ele tá com o FH dele e em cima tem um, parece uma 4000, boiadeira, né, Che? É, deixa eu ver se aumenta mais aqui. Se aumenta mais, não vamos conseguir identificar. É, não é 4 mil, acho que é uma D60, mas é aquelas de 4 mil quilos, né? Eu acho que é uma da Chevrolet. Um abraço, nosso amigo Pio, bom domingo. Tá levando o fiotinho pra passear hoje, né? E aí, cachorro, Pio? Tá levando o fiotinho pra passear, meu amigo? Um abraço, bom dia, bom domingo. Como é que tá, meu galo velho?
3: Bom dia, meu amigo Everton.
1: Bom dia.
3: Aqui temos... voltando pra casa, saindo de Buenos Aires aí.
1: Ah, tá.
3: Mande pra o Titi lá botar um punhado mais de feijão na panela.
1: Uhum.
3: Bom dia, pra Pamela também. Pensei
2: bom
3: que
2: dia,
3: Pamela
2: Pio.
3: Mais aí. Bom dia, Pamela.
1: Valeu.
3: Um abraço grande aí. É bom ouvir tua voz de novo.
1: Que legal.
2: Bom dia, Pio. Muito obrigada. Abraço pra ti. Bom trabalho.
1: Valeu. Ele saiu de Buenos Aires, não, ele já saiu de Buenos Aires ontem já, né? Primeiro porque o Pio não anda de noite, né? E tá um dia lindo na Argentina, né, Pio? Que coisa mais linda, meu amigo. Um abraço grande pra ti aí. É pra botar mais água no feijão, então ele já tá chegando, né, Che? Tá chegando. Onde é que ele tá hoje? Tá ali em... Não, tá pro lado de cá, né? Tá pro lado de cá, tá... Já tá na região aí de... Já passou em Uberá, né? Já passou em Uberá, ele tá subindo. Um abraço grande pro Pio, nosso amigo Gotardi. Como é que tá, Gotardi? Bom dia, bom domingo, meu galo velho.
2: Bom dia.
4: Bom dia, Macedo. Como é que tá? Tranquilo?
1: Bom demais?
4: Tô tranquilo, que tô aqui na casa de um amigo meu com uma carne de porco, de uma veio bareira. Oferece a próxima música pro Luciano e pro meu filho e minha filha, Diego e Dianda. Tudo bom?
1: Tá bom.
4: A próxima música. Né?
1: E um abraço pro Luciano. Luciano que é o irmão do Gotardi, né? E o Luciano que é Gotardi também. Nosso amigo Alamir Longo. Bom dia, meu amigo Longo.
2: Bom dia, tio Longo.
5: Buenas, meu amigo e jornalista Everton Macedo.
1: Bom dia.
5: Longo aqui do Quaraí.
1: Bom dia, bom domingo.
5: Aqui friozito. Amanheceu com geada, 2 graus. E
1: olha só.
5: Agora um pouco de sol, um pouco de nuvens, mas tá bom, tá frio. E eu passo aí então para pedir uma música com o Delcio Tavares, Mate de Esperança. Eu fiz aí para ti e para o nosso amigo Loura aí também, o nosso ouvinte número 1. E oferecer também para todos os ouvintes do Nativismo. Bom domingo, forte abraço.
1: Valeu, um abraço grande para o nosso amigo Longo. Meu amigo Longo, falamos sobre o senhor. Na quinta-feira de noite, o senhor acredita que aquela vaca atolada que o nosso amigo Loura havia prometido, saiu a vaca atolada na quinta-feira de noite. E pensa numa boia boa que tava, Xê. E o povo tava lá reunido, né, Xê? É, o nosso amigo Loura, nosso amigo Alceu, né? O Loura que fez a vaca atolada. O Alceu que ajudou, né, no fazimento lá, todas as coisas, né? Acho que as dicas foi o Alceu que deu, né? O Alceu é cozinheiro de mão cheia. Matava bem bom, rapaz. E aí o Loura preocupado. Ah, será que vai? Não é pouca boia? Não, meu velho. Vai sobrar a boia que tu vai ver, né, Che? E é verdade. Hein, Alceu? Ele até esqueceu de cortar os tomates e fazer aquela saladinha de cebola e tomate, né, Che? É, mas ele tava querendo agradar todo mundo e os amigos convidados, nosso grande amigo Ari Loura. Viu, Loura? tava especial demais. Tava o Oli, o filho do Loura, também, né? Piada e Fundamento, nosso amigo Alceu Antunes, nosso amigo Darcy da Playgrill, nosso amigo Max Cícero, um abraço grande, o Max que cedeu o espaço, nosso amigo Carlos, conheci meu amigo Carlos, finalmente, ah, Carlos, toda essa enteada buena presente num baita almoço, né, Xê? Num baita jantar, na verdade, e teve gente que comeu demais, nosso amigo Valdir 20 também, né? Todo esse povo querido, um bom domingo a todos, delegado, o Moa também, o Moacir também estava presente, nosso amigo Paulo, né? Toda essa enteada buena e uma bem gelada, o Jace também estava por lá. Quem que vai cantar no nativismo agora? Agora tem...
2: O Penharol.
1: É o Penharol, é o galo do Penharol. Essa música aqui nós vamos mandar especialmente pro nosso amigo Dario de Queiroz. Ele gosta demais dessa música. Alô, nosso amigo Dario de Queiroz. Alô, Iraceminha. Um abraço, um bom domingo a todo o povo de Iraceminha, da cidade e do interior. Esse povo de Iraceminha, o nosso bom domingo, tchê.
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1: Ah, é pra mim começar a falar? Então, bom dia. Estamos aqui, o pai fez mate, né?
2: Buenos dias, minha indiada, meu povo e minha pova.
1: O pai fez um mate pra nós.
2: É, aqueles, tupetudo, velho. Mate tupetudo, a única coisa é que sobra bastante erva depois, né? Bota secar e outro dia gruda de novo.
1: Joga fora. Coisa fora.
2: Mais gente participando com a gente?
1: Bastante gente.
2: Gentes e povos, quem é que dá o tio Ari Loura?
1: Povos e pessoas.
2: Que bom, um abraço grande, tio Ari Loura. Olha só, aqui ele...
1: Com um cavalinho.
2: É. Tio Ari Loura, um abraço. Cavalo encilhado. Ah, bicho, velho, ele é da lida de campo.
1: Uhum.
2: Isso aqui é uma... Tirar uma foto dessa, fazer um quadro, né? Isso aí dá um retrato do Berega, coisa muito linda. Um abraço grande, tio Ari Loura. O que ele mandou pra nós aqui?
3: Bom dia, né? Bom domingo!
2: Bom dia!
3: Ah, pai do céu,
1: bom você dia!
3: Tá... Escutei, tô aqui na propriedade do Van de Christoph, popular Biguá.
2: No Biguá.
3: Aqui na Grápia. Mas acabei de chegar aí, liguei o rádio aí, já escutei a falação aí, viu? Obrigado por tudo isso. Viu, Alceu aí, vocês aí, rapaz, eu não tenho nem palavra pra agradecer, mas obrigado. o melhor para dizer, né? Viu longo também, ô rapaz, uma pena se queira aí não poder participar dessa coisa bonita aí. Mas viu, Everton, você não faz ideia a falação daquilo ali, ó.
4: É.
3: Já estão pedindo pra fazer de novo, né?
4: Que coisa boa.
3: Então aí fica o meu grande abraço aí. E a música, amigos, né? O Ademar Pereira, pra essa turma legal aí. Valeu!
4: Valeu!
3: Querido Edu Mato, rapaz do céu, que coisa boa.
4: Valeu! Um abraço grande pro nosso amigo Ari Loura. Alô, tio Ari Loura, um abraço, bom dia, bom domingo.
3: Viu, outro aí, Macedo.
4: É?
3: Eu já andei de cavalo aí, rapaz, dei umas curcuviadas feias aí que tu,
4: é?
3: O pessoal ficou até admirado, rapaz. Digo, mas esse cara nunca andou de cavalo e fez umas proezas dessas. Mas tamo aí, ó, o Wanda aí, ó, tamo arrumando o bichinho, mas, viu... Chegou a me doer até as pernas, homem. Não sou acostumado a andar de perna aberta, né? Valeu, você.
4: Valeu, um abraço, nosso amigo Ari Loura. Bom domingo, tchê. Nosso amigo Max Cícero. Como é que tá, meu amigo Max? O que, que o Max diz pra nós?
1: Bom dia, meu amigo Everton. Hoje estamos igual a você na peleia. Manda uma pra nós. Estamos na escuta. Bom domingo a todos. Abraço, meu amigo.
4: Valeu, um abraço pro nosso amigo Max, né? O Max tá trabalhando aí. Ah, não, se tem algum serviço aí, né? Tem algum serviço, eles não param. 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Daqui a pouquinho, com certeza trabalhando um pouco, daqui a pouco eles vão pro almoço também, um bom almoço a todos, um domingo abençoado pra vocês aí, pra família. Azar, meu amigo Max! E o Max mandou uma foto aqui do Loura, mas não, essa não é de hoje, Pami, essa aqui é de outro dia. É mais antigamente, ele tirou uma foto e ele bem faceiro, ó, e o Loura pensando, mas eu vou ter que pagar aquela vaca atolada, não adianta, não vou conseguir me escapar, mas que barbaridade. Delegai Tachê, esse povo querido que nos acompanha, 10h54, tá chegando Luz do Meu Rancho. Quem foi que pediu essa música? Teve dois pedidos. Teve pedido do nosso amigo Zezé Venâncio, lá de Serafina Correia, no Rio Grande Amado. O Ricardo disse, bom dia Everton, toca a música Sem Palha e Sem Fumo. É Sem Palha e Sem Fumo. Ele escreveu palha, né? Escreveu bem certinho. É Sem Palha e Sem Fumo, piá. Esse é palha mesmo. Um abraço pra ti, meu amigo Ricardo. Então nós vamos tocar pedido do nosso amigo Zezé Venâncio, que pediu essa música do Porca Véia, e teve também pedido do pessoal de Flor do Sertão, também pediu para nós, a Roseli e o Nelson Bon, de Flor do Sertão. Estão pedindo, né, a música, gostaria de ouvir a música Luz do Meu Rancho, para todos que estão na escuta do programa. Tá bueno? Essa que nós tocamos então. Delegaita Tchê, 10h55, Che.
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0: Que tal o Rio Grande amado, che? Quem é? Fandangueando, música de 2013 dos Monarcas. Que barbaridade, che. Che, o povo participando do nosso nativismo, nosso amigo Pio. É.
1: Ó. Oh.
0: É, o que que o Pio mandou aqui?
1: Zareté.
0: É.
1: Li certo? Zareté?
0: Não, Zarate.
1: Zarate.
0: É, pelo menos foi o que ele escreveu aqui. O que, que ele escreveu aqui, ó.
1: Ai, que ponte bonita.
0: Tá longe, tá longe. Não, não.
1: Que ponte bonita.
0: É. Essa, esse vídeo dessa ponte aí, é, bonito, eu acho que é lá no Rio Uruguai. Entre rios. Muito. Será que é entre rios?
1: Muito bonito.
0: É. Tem uns 5, 6 vídeos, né? Tu tem no teu celular, inclusive, uhum, né?
1: Mas eu acho muito bonito o vídeo de ponte.
0: Viu, viu, Pio? Tu acredita, Pio, que nós estávamos indo para Buenos Aires e a Pamela e a patroa dormindo dentro do carro. E aí, quando nós passamos nas pontes de Entre Rios, né? As pontes do Rio Uruguai, tem ponte do Rio Paraná. Primeiro do Rio Uruguai e depois a ponte do Rio Paraná. Quem vai daqui para lá, né? E aí, e quando nós estava chegando, eu já acordei. Ó, pessoal, deram uma olhadinha para fora, assim, o sono era tão grande que continuaram dormindo. Mas que barbaridade! É, tem que levar ela. E isso que era mais ou menos umas 10h30, 11 horas da manhã, che. Que barbaridade. É o soninho, dá um soninho, né, filha?
1: Dá um sono.
0: Dá um soninho, né?
1: Eu durmo, assim, é. Qualquer coisa.
0: É.
1: Eu durmo.
0: E o carro andando, né? Arzinho ligado, fica agradável dentro. É, um Monza bem ajeitado, né? Com a suspensão boa. Oh, coisa boa. Capaz que não
1: Mas
0: pega.
1: Mas muito lindo, é. Muito lindo.
0: Um abraço, lugar. Pio. Obrigado pelo vídeo. Pio mandou o vídeo para nós lá de Zarate. Um abraço. Zarate. Nosso amigo Idalécio da Costa. Como é que tá, Idalécio? Tá lá no Estreito, em Florianópolis. Não perde um programa, Idalécio. Idalécio, como é que tá o dia aí em Floripa? Tá um dia bonito de sol, viu? Aqui tá um dia louco de lindo de sol. Ontem tava chovendo lá. Viu, para nós aqui tava um dia bonito, né? O sábado ficou um sábado bonito, sábado de tarde tava bom, tava
1: Mas
0: um dia
1: de manhã tava mesmo.
0: De noite choveu, filha. Choveu de noite, é.
1: Eu não vi chover de noite.
0: Ou será que choveu?
1: Choveu de sexta para sábado.
0: De sexta para sábado, não, essa noite não choveu, né?
1: Não choveu.
0: Não choveu.
1: E sábado de manhã tinha um sol, mas tava nublado.
0: Nublado,
1: assim.
0: Né? E depois ficou bem nublado, né?
1: É.
0: Depois ficou bem nublado. Mas ontem de tarde tava bom o tempo aqui e lá em meia praia tava ruim, né? O tio Pedro mandou mensagem para nós, né? Dizendo que tava meio ruim lá. Um abraço pro Idalécio, bom dia, bom domingo. Como é que tá, Idalécio?
1: Bom dia,
2: Everton.
0: Bom dia. Bom!
2: Um modão pra nós aí, uma caprichada, uma nativista, estamos aqui ligado no teu programa, tá? Eu e meu amigo Marcelo de Chapecó, que tá me visitando aqui em Floripa, estamos ligado no teu programa, tá? E um abraço pros meus amigos do Cedro, tá? Manda uma moda caprichada pra nós, pra mim e pro Marcelo.
0: Valeu! Um abraço pro Idalécio! Um abraço pro Marcelo! Estão lá no Estreito, lá em Florianópolis, estão ouvindo a gente! Bom domingo, tchê! Tá um dia lindo, né? Olha só. Dia lindo de sol, cara. Bah, tá um dia bonito. Hein, Dalécio? Qual é a churrascaria que tu filmou aí? O bicho velho, isso aí não, deve ser uma churrascaria. 25 espetos de carne, tão só em dois lá. Tu imagina só. E isso que os dois são magrão, né, che? Ah, é coisa boa, um churrasquinho de fundamento. Um abraço grande pra vocês aí. O pessoal do Oeste de Santa Catarina nos representando na querida Florianópolis. Nosso amigo Lisandro Piffer, um abraço grande. Como é que tá, Lisandro? Ah, ó, aqui domingo passado, o Lisandro com aquela chuvarada. E o Lisandro indo... O Lisandro tava indo lá na linha Brasil, se não me engano. Olha só a chuvarada. Ó, a água correndo aqui na valeta, filha. O repórter já fica com o zóio comprido em tudo, né? Domingo passado, e hoje tá um domingo bonito. Bom dia, meu galo cinza. Um abraço, meu amigo Lisandro Piffer. Bom dia pra ti. Um baita domingo, Lisandro. Quem mais? Nosso amigo Ademar Pereira. Como é que tá, Ademar? Ademar Pereira, Ademar Ribeiro. Ademar Pereira vai cantar daqui a pouco. Pedido do nosso amigo Loura. Nosso amigo Ademar, bom dia.
1: Bom dia.
3: Bom dia, bom dia, meu amigo Macedão. Eu queria pedir uma música do... Eu não sei quem é que canta essa música, mas tu vê ele que pra mim ali, gauchão de apartamento ali, oferecer pro meu amigo tio Pedro, que o homem tá diferenciado ultimamente. E lá pro Isma, pro Florianópolis, pro meu amigo gaúcho, o Henrique, pessoal da São Marcos, de A a Z pra não esquecer de ninguém, né? Estamos aqui no Nova Trichás, aqui no Goiás. Trabalhando e ouvindo o teu programa. Se for atendido, agradeço. Tchau, obrigado.
0: Valeu, um abraço, nosso amigo Ademar. Bom domingo. Nosso amigo Diógenes de Domênico. O Ricardo me pediu sexta essa música, Sem Paia e Sem Fumo. E não é de acreditar que eu já tinha programado ela para tocar. É. Nosso amigo Diógenes, um abraço pro nosso amigo, nosso colega radialista Diógenes de Domênico Finger. Um abraço grande. Sem Pai e Sem Fumo. Sem Pai e Sem Fumo e com Fofre Molhado. É, boa música do Mano Lima. Daqui a pouco nós vamos rodar, né? Um abraço grande pro Diógenes. Nosso amigo João Simonetti, lá em Capão da Canoa. A bela. O que tu achou do Capão da Canoa, filha?
1: Bonita.
0: É. Viu, João? Capão da Canoa, agora, isso foi nas férias desse ano. Agora, nas férias desse ano, eu chegando vindo pela 101, né? Vindo pela Freeway, lá já não é mais Freeway, né? Ué, não é Freeway, é Freeway ainda, né? Vindo pela Freeway e para pegar a Rota do Sol para ir para Caxias, né? Então, vindo pela Freeway em direção a Porto Alegre, pensei, não, mas eu vou dar um pulo em Capão da Canoa. Fazia muitos anos que eu não ia lá e fomos para Capão da Canoa. De tarde, eram as 3:30 da tarde, né? Uma sexta, acho que nós saímos sexta, né? Lá de Floripa,
1: não
0: sexta, quinta ou sexta. Mas estava um dia bonito de janeiro e estava legal mesmo. E aí entramos em Capão da Canoa, achei. E a Pamela não viu. E a mãe dela não viu também.
1: A gente tem sono.
0: E não viram, e estavam dormindo. Mas daí quando chegamos, daí quando eu cheguei no centro de Capão da Canoa, daí eu acordei ela, disse, ó, pessoal, aqui é Capão da Canoa.
1: A gente tem sono.
0: Aqui a gente já veio. Eu falei pra Pamela, ó, eu e a tua mãe viemos aqui há 32 anos atrás. A gente veio na praia aqui,
1: a
0: né?
1: A gente tem sono.
0: Primeira vez, né? Daí elas eram acordadinhas, assim, a Pâmela até ficou acordada mais um pouco. Mas o sono dessas pessoas, né, gente? Entrou dentro alto, pega no sono. Bah, e tava,
1: é que assim, eu tava acordado enquanto tava na freeway ali, daí depois eu dormi, então eu fiquei acordado.
0: Tava uma tarde bonita, né? E Capão da Canoa tá linda, linda a cidade, né? O que cresceu, né? Ultrapassou Capão da Canoa, podou Tramandaí. Tramandaí sempre foi a princesinha do mar, a rainha do mar, a maior cidade do litoral do Rio Grande do Sul, né? Não sei se Torres chegou a ser maior que Tramandaí, mas Tramandaí é mais perto de Porto Alegre, né? E Torres é maravilhosa. E aí, mais Capão da Canoa foi indo, cara, os caras podaram Tramandaí, viu, che? Pensa uma cidade bonita. Bom dia, Everton. Bom dia, Pamela. É o João Simonetti, de Capão da Canoa. Aqui um domingo... Bom, aqui um domingo bom, toca a música Lembrança, um ótimo domingo a todos. Valeu, João, um abraço pra ti, um baita domingo, meu amigo João Simonetti, nosso amigo Lisandro Piffer, ótimo domingo a todos os ouvintes, grande abraço pra você, Pamela. É, lê tu isso aí.
1: Grande abraço pra você e pra Pamela.
0: Ah, pra mim, agora eu li errado então. É, o Lisandro é um queridão, né? Deus, o livro, um abraço grande pra ele. Quem mais aqui? É o Júlio César Gaschi. Um abraço grande pro Júlio César. Bom dia, Júlio César. O que que o Júlio César escreveu?
1: Bom dia, tudo certo, meu amigo? Aqui é o filho do Polaco. Tô na escuta, um abraço a todos.
0: Valeu, um abraço grande pro filho do Polaco, pro irmão do Juca. Ah, eu vi, última vez que eu vi o Júlio César, ele era guri, cara. Agora tá homem feito, trabalhador, que nem o pai, puxou pelo pai. Um abraço, Júlio César, pra ti, pro teu querido pai, pra tua mãe, pra dona Carmen, pra família, pro teu irmão Juca. Um abraço grande. E pro nosso amigo Valdir. Ô, viu, Polaco? Quinta de noite eu perguntei pro Valdir, eu disse, Valdir, Como é que tá o polaco? Tá bem? Tá bem, tá bem, tá 200%. Que coisa bem boa. Um abraço grande do nosso amigo polaco, todo esse povo querido. E a música do Rio Grande continua. Agora tem uma música nativa. Ela é um misto de nativismo, mas ela se encaixa nas músicas nativas. O Primeiro e Último Mate, cantada pelos Monarcas, pedido da Loreci Pils.
1: Um beijo pra dona Loreci.
0: Valeu, dona Loreci.
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1: Tchê, bom domingo! Agora são 11 horas e 22 minutos, 11:22. Bom domingo, tchê!

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0: Mineiro. Aqui vai o meu...
1: 11 horas e 24 minutos, 11 e 24. Bom domingo, tchê. A música do Rio Grande. Esse domingaço, bueno demais. Trazendo só música de fundamento. Nosso amigo Carlos, como é que tá, meu amigo Carlos? Ô, Carlos, bom dia, bom domingo.
2: Bom dia.
3: Herberto, desculpa, eu esqueci de pedir, cara. O Dudu e o Thiago, que eles queriam uma música aí. Escolha uma música bonita do programa aí pro Thiago e o Dudu.
1: Tordinho Negro.
3: Eles falaram que eles não têm teu número aí, mas... Mas eu tô pedindo pra eles uma música boa aí pro Dudu e o Thiago.
1: Tá bueno.
3: Aqui do São Gotardo.
1: Um abraço pro Dudu e pro Thiago, viu? Passa, dá, presta o aparelho pra eles aí que eles vão lá e compartilham o número contigo aí. Tá bueno, meu galo velho? Um abraço bem grande pro nosso amigo Carlos, pro Dudu, pro Thiago. Estão fazendo aquele churrasco bem no capricho, né? Coisa boa. Deu vontade de comer umas... Meio da asa, fia? Faz tempo que não fizemos mais, né?
2: Tô com fome agora.
1: É, ó, viu, pessoal? Isso aí é... Vocês imaginam uma fia da gente que faz a gente ir bem na vida. Que não quer comer muito churrasco, então não, a gente não gasta muito a fazer a churrasco, né? Bota uma picanha ali, tá louco de bom, sobra metade ainda. É. É verdade. Não, de verdade. Aí tem uma piazada que come, eles têm uma fome que Deus o livre. É coisa boa, né? E quando tem fome, tem que comer. É coisa boa. Tchê, a música do Rio Grande. Quem canta pra nós agora, quem pediu foi o seu Damásio Urbanski, né? Ele pediu e tá ouvindo.
2: Ele a é música... sua companheira, Sueli.
1: Ele é sua companheira, dona Sueli, né? Eu não sei onde é que ele tá hoje. Não sei se o tio Damásio tá lá na casa dele ou se tá lá na casa da Sueli, né? Ele mora na casa dele e a e dona Sueli mora na casa dela, né? Aí eles se reúnem, né? No domingo ele vai lá ou ela vai lá na casa dele, né? Aí eles, né, fazem o almoço junto, vão nos bailinhos, nos matinês dos idosos.
2: Exato.
1: Coisa mais linda do mundo. Alô, dona Sueli, alô, tio Damásio, um abraço, um beijo pra vocês. Pessoas queridas que eu quero bem demais. Nosso amigo João Carlos Rockenbach e o Chico. É!
2: Oh, nosso afilhadinho.
1: É, olha só. Tá aí o Lobo, né? O Lobo. E o Chico. O Chico tá... O Chico não desceu. O Chico mandou a foto agora. Chico tá na sacada, né? O Henrique já vai dizer, ó, o Chico não desceu ainda. O Chico acho que não vai vir hoje. Acho que é. Vem umas quantas, né? Ô, meu amigo Henrique Rockenbach, bom dia, bom domingo. Como é que tá, meu galo velho?
2: Bom dia, Chico.
4: Bom dia, Macedão. Bom dia, Pamela.
1: Bom dia.
4: Como é que passo aí?
1: Tudo bem?
4: Mandar um alô lá pro Felipe Palmasola, né?
1: Aham.
4: Já que tá ouvindo o programa,
1: convidou
4: o tio pra ir lá comer um churrasquinho, né?
1: Pois é.
4: Bicho, ele não tá bem preparado na família aí.
1: Ei, tu acha que todos os Felipes são assim? Eles não convidam pra ir na casa deles, não vêm também. Quer dizer, não precisa vir muito também, vindo duas vezes por ano, tá bom, já que não convida pra ir na casa deles, né? Hein, eu acho que é o nome, né? Felipe Rockenbach, o Felipe Sobrinho. Que barbaridade! Abraço grande aí pro nosso amigo Henrique, bom dia, bom domingo. E pro Felipe lá em Palmasola também, che.
4: Estamos aqui, eu, Chico, Miguel, Marcelo, tomando chimarão.
1: É verdade.
4: Ah, o Lobo, o detalhe, o Lobo.
1: É.
4: Braço de asa aí pra não esquecer de ninguém, né?
1: Uhum.
4: E pro Ade, que anda mais que notícia ruim.
1: Uhum.
4: Deus do
1: céu. E esse ano?
4: Homem, um dia tá na Rondônia, outro dia tá não sei aonde, agora já tá no Goiás. Mas tá louco,
1: tio. E olha só. Pois tu sabe, vou contar pra Pamela aqui agora. Ontem mandei a mensagem pro Henrique, ele já me falou: ah, uma hora vamos descer lá pro interior, lá tem um povo muito legal, e eu gosto muito de ir pro interior também. Aí ontem peguei e mandei, né? Aí ele: não, daqui a pouco eu vou. Tava deitado, tava dormindo. Só respondeu e eles não, de repente leva o Marcelo junto, né? Aí eu disse: ah, tranquilo, né? Vou levar o Marcelo. Aí liguei pro Marcelo três vezes, tocou assim, todas as vezes que toca no WhatsApp, né? Toca 35 vezes cada vez.
2: Não sei.
1: É,
2: nunca
1: então
2: contei.
1: Então tocou 115 vezes, tocou o telefone e, claro, coitadinho, tava dormindo, né? O Marcelo foi dormir, ele levantou cedo e tava dormindo. E o tio Ike também. Tio Ike foi dormir, levantou 4h30, daí disse que ia pro interior. Aí eu já tava de volta em casa, me preparando para sair contigo, né? Para te levar para sair.

0: Não é,
1: é
0: a
1: porque
0: foto...
1: o Lobo fez essa carinha muito fotogênica dele, teve que registrar
0: não,
1: o
0: é
1: momento.
0: É a foto do momento, né? E aí agora o Chico mandou uma lá, né? Agora mandou um vídeo, ó. Agora o Chico mandou um vídeo, né? Ah, ele tá lá no quiosque, né? Marcelo tá assando a carne aí, como é que tá os assamentos de carne? Que coisa séria! Alô, tio José Baggio, bom dia, bom domingo!
1: Bom dia!
2: Bom dia de novo, né?
0: Bom dia de novo!
2: Pedi, ó, o baile dos cabeludos, careca, e começou a nascer os cabelos na minha careca.
0: Já. Que barba!
2: Avisar vocês lá.
0: Que coisa boa!
2: O próximo programa já tá... crescendo a cabeleira na careca.
0: Já tá de novo cabeludo?
2: É uma piada. Um bom dia, um abraço pra vocês.
0: Valeu, um abraço, tio José Baggio. Um abraço e bom domingo. Vou arrumar um pendrive e dar pro seu José Baggio, né? Mas daí ele vai dizer, não, tem que ser na rádio, no pendrive não vale. Tem que, quando toca na rádio, cresce o cabelo do seu José Baggio. Um abraço grande, o baile dos cabeludos ele pediu, nós rodamos aí com o Gildo de Freitas, né, com o saudoso Gildo, bonitaça demais. E a música do Rio Grande continua, o Baitaca vai cantar pra nós, né? A próxima é o Fundo da Grota do Baitaca, que é pedido do seu Damásio Urbanski, né, nós vamos mandar pra ele então, né? Pois é, meu amigo Carlos quer que eu conte um fato que aconteceu na linha Santa Lúcia, descanso. Pois se largaram, né, o Carlos e o nosso amigo Ari Loura, o tio Ari Loura, e as patroas, né, foram lá em Santa Lúcia, descanso, foram lá almoçar. E chegaram lá meio cedo, né, chegaram lá 9h15 já estavam lá, né, uma sede que Deus o livre.
1: Saíram cedo de casa.
0: Não, e tava quente mesmo, era mês de dezembro, janeiro, e chegaram lá e já mandaram, vinham as latinhas, né? Aí o rapazinho disse, não, ó, vocês têm que comprar ficha lá, né? Que nas festas grandes, assim, é nas fichas, né? Aí, tu pega umas fichas lá pra nós, aí compraram 50 conto cada um de ficha, viu? Deu mais ou menos umas 80 fichas, né? Pros dois tomar juntamente ali, vai que chega algum amigo, né? E se atracaram, né? E foi, almoçaram e depois do almoço o homem velho foi dançar. E quando tocou a música do Flávio Dalcin, o bicho velho se foi. Desmaiou.
1: Emoção
0: de escutar as músicas do Flávio Dalcin. E aí o Carlos já deixa disso e puxa pra cá e deixa ali. E tinha um baixinho que era segurança, era um pouquinho mais com um anãozinho assim. E ele chegou e disse, ó, sai de volta, porque o pessoal chegou em roda e daí
1: precisa respirar, né?
0: O baixinho querendo ajudar. Ele disse, não, sai de volta, que era pra sair de volta do Ari Loura, que tava ali caído, né? Sai de volta que eu vou fazer massagem e respiração boca a boca. E aí o Carlos já se alvorotou, disse, ah, não, no meu amigo não. Diz como é que eu faço nele. Né? E aí ficou aquela coisa bonita ali de um lado e do outro lado também, né? E ele já empurrou o baixinho, cara. Ainda bem que o baixinho é baixinho, se não é baixinho, cai, né? Como é pertinho do chão, daí ele não caiu, daí empurrou o baixinho e o baixinho saiu ali, mas olha só, mas olha, aquele fofinho lá é bem, bem traiçoeiro que a gente queria ajudar lá. Diz, não. Aí botaram o Ari dentro do Uno e se vieram, né? E o Ari tinha falado um dia, dois antes, ó, Carlos, o dia que eu me for, o olho tá bem com as coisas dele e tudo, meu outro piá também tá bem. Mas o dia que eu me for, a D20 eu vou dar, a D20 é tua, vou dar de presente pra ti. E o Carlos já veio se esfregando as mãos assim dentro do Uno pra chegar no hospital regional, pra demorar pra chegar. A D20 ia ser dele, aquela D20 completona com ar-condicionado, direção hidráulica, freio a vaca. Viu, freio a vaca é outra história que tem que contar. Um dia ele desceu ali pro lado da Barra do Viado e saiu da estrada, entrou numa cerca e foi, sorte que tinha uma vaca na frente, ele fechou na vaca e parou, daí ficou freio a vaca. Né? Não é que é freio a vaca, não é caminhonete. Caminhonete linda, pensa na caminhonetona, Deus o livre, que ele já levou mais de 5 mil metros de calhas algerosas e galos. Galo é aquilo que vai em cima do chaminé do fogão, filho. Aquilo é o galo. Não viu o galo ainda?
1: Não, eu sei que é um galo.
0: É um galo. Tá bueno? Aí agora diz que o Loura. Aí esperaram, pararam com a música, mandaram o conjunto parar de tocar. É verdade isso, viu? Não é conversa fiada. mandaram o conjunto parado e

0: tocar, e aí trouxeram o Loura para o hospital regional. Aí quando ele chegou, dele melhorou, ele chegou ali, já se acordou, já melhorou, né? Aí tinha uma enfermeira bem bonita para atender ele. Aí eles, daí que ele melhorou. Aí o Carlos pegou e alguém ligou pro Carlos: ó, como é que tá o nosso amigo Loura? E disse que lá na festa um silêncio assim que parecia um velório, parecia um lore, velório. Aí, não, ele tá bem aqui. Aí o cara já deu o sinal lá: ó, conjunto pode começar a tocar. Nesse período que trouxeram ele no hospital, eles...
1: O conjunto ficou parado.
0: Ninguém falou nada, todo mundo torcendo pro Loura melhorar, e melhorou e deu certo.
1: Que bom.
0: É, que bom, olha só. E o Loura disse: eu fico faceiro com isso.
1: Se emocionou com o Flávio Delfim.
0: Um abraço pro meu amigo Loura, meu amigo. Ah, e daí... Agora já ligaram pro Loura: ó, seu Ari, o senhor vem aí e traz o Carlos, aquele seu amigo magrão, aquele que tá tomando Mounjaro, traz ele junto aqui, o pedreiro bom aquele, porque ele, que agora aqui nós demos um jeito, nós botemos 3 ventilador daqueles ventolão, aqueles ventolão de aviário, botemos 3 ventolão daqueles, um de cada lado e um no meio, pra não dar, porque o Loura, ele deu desculpa que era o calor, não foi as...
1: A cerveja, nem a emoção.
0: Não, foi as Conte que ele tomou, né? Não foi as 52 latinhas de Conte, foi o calorão que tava. É, daí não, viu? Botamos agora 3 ventolão aqui, 3 ventilador daqueles grandes. Tem um até que joga água também, né? Dá aquela, aquele sereno da madrugada. Oh, coisa boa. Só pro Loura ir lá, né? Ah, o Loura disse que vai. Agora assim que chegar janeiro, fevereiro. E o Loura no hospital dizia assim: graças a Deus, olha só, nós estava lá na festa da padroeira, e eu que sou devoto de Nossa Senhora da Salete. Sim, Loura, mas lá não é Nossa Senhora da Salete, homem, lá é São Valentim. Ah, bom. Lá é Santa Lúcia. Me atrapalhei com o santo também, né? E ele mais: olha, eu fiquei bom porque eu sou devoto de Nossa Senhora da Salete. Não, tudo certo, mas lá é Santa Lúcia, homem. Que coisa. O Baitaca chegando.
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0: Meu amigo Valdir 20, um abraço pra ti, meu galo velho. Alô, Paulo Roberto Cucarolo. Um abraço, bom domingo, meu amigão.

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0: Sem pai, sem fumo e com fofre molhado. 11h45, bom domingo, tchê!
2: Os outros iam dizer, mas é 15 pro meio-dia, né?
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0: Mano Lima! Ah, Mano Lima, velho! Alô, meu amigo Paulo Roberto Cucarolo, tá lá na Flor do Sertão hoje, um abraço grande pro Cuca, tá lá na Flor, diz que tá trabalhando lá, cortando uma grama, roçando umas coisas, e é verdade, quando o bicho velho voltou, a dona Janja já tinha feito uma caipira bem no capricho pra ele, e tava fazendo a maionese, né, che? Mas, ah, bicho velho, alô, meu amigo Cuca, um abraço, bom dia, bom domingo, tchê!
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2: Bom dia, Everton. Bom dia, ouvintes da rádio Pâmela, hoje. A voz aqui muda um pouco, né? Eu não gosto de escutar muito baixo. Gosto de escutar mais de voz feminina, né? Bem querida você, tá? Temos aqui, ó, na Flor do Sertão hoje. Ali, ó. Vamos fazer uma carne, né? Fazer uma carne agora, mas, ó. Tava trabalhando aqui, ó. Cortando grama. Aqui, ó. E a dona Rosângela ali fazendo a maionese como de costume, né?
0: Ô, oh, coisa boa!
2: Oi, alegria!
0: Ô, oh, dona Janja, bom dia!
2: Tudo é bom! E o radião vai ligado, né? Liguei agora, não faz muito, né? Não
0: 200%!
2: Tá trabalhando? Tudo certo?
0: Tudo
2: valeu,
0: bem!
2: Meus amigos que escutam essa Rádio Bagual todo domingo de manhã! Valeu, meus amigos, e bom domingo a todos! Tchau!
0: Valeu, nosso amigo Cuca! Alô, nosso amigo Cuca, nosso amigo Paulo Roberto Cucarolo, um abraço bem grande pro Cuca! Nosso amigo Valdir 20, como é que tá, meu amigo Valdir? Bom dia! Bom demais, meu amigo Valda, como é que tá, che?
3: Ô, meu amigo Everton, tudo bem?
0: Bom dia, tudo bem?
3: Tá aqui na série do Amélio Martini.
0: Opa!
3: Juntamente com o Amélio, o irmão dele.
0: Aham.
3: Uhum. E a irmã. Estão em família aqui e eu vim me enfiar aqui, né?
0: Coisa boa.
3: Mas tomo eu, o gaiteiro, o Napa da Argentina e o Fábio lá da Argentina com as esposas.
0: Uhum.
3: Estamos aqui na sede do Amélio, escutando teu programa, assando uma carne caprichada aqui. O local aqui do Sábio, não sei se tu já conhece.
0: Conheço, conheço.
3: Conhecer.
0: Aham.
3: Uhum. E estamos aí escutando o programa e manda uma beijonada para nós aí. O Amélio está contente que a gente veio aí. E estamos esperando que tu possa vir aqui visitar o local dele aí também.
0: Tá bueno.
3: Um abração.
0: Valeu.
3: A todos que estavam na quarta-feira na janta, que estava muito boa. Por sinal, né, que o Ari e o Alceu Antunes fizeram.
0: Uhum.
3: O Ari Loura e o seu Alceu Antunes. Mas um abração a todos aí. E agradecer ao Max que cedeu a casa para nós comer lá, né?
0: Verdade.
3: Um abraço.
0: Valeu, um abraço, nosso amigo Valdir 20. Alô, meu amigo Amélio Martini, lá na linha São Vicente, né? Ele tem o sítio dele, a chácara dele, muito lindo, um lugar bonito mesmo. Já fui duas vezes lá, viu, che? Fui duas ou três vezes já, né? Então, um abraço grande, nosso amigo Amélio também, né? Baita domingo pra vocês aí, né, che? Lá no Amélio tem cachoeira pro cara tomar banho, né? Tem uma cachoeira bonita. Lá tem um riozinho pro cara pescar, tem piscina. Ah, um lugar de luxo lá. Tem até um campo pro cara jogar bola, né? Quem é bom no futebol, né? Que nem eu já fui, mas hoje não jogo mais. Que barbaridade. Todo esse povo querido, um abraço, bom domingo, meu amigo Mário Miguel da Lavecchia. Como é que tá, meu amigo Mário? Bom dia, bom domingo. O Mário diz, bom dia, Everton, bom dia, Pamela. Aqui, bom dia, Coab. Domingo bem lindo de sol. Que coisa boa, né, Mário? O cara acorda mais animado, inclusive, quando tá um domingo lindo assim. Viu? Os carrinhos de mão que o Max fabrica são bons mesmo. A Nádia me deu um. Faz uns 5 anos e agora eu não consigo mais lidar com o dito de forte que é. Dona Nádia, a senhora fez um baita presente pro Mário, viu? O Mário precisa ganhar presente desse tipo mesmo, né? Ele não para quieto. Às vezes ele para quieto, ele agora que se aposentou tá corcoviando mais do que quando trabalhava. Tchê, um abraço pro nosso amigo Mário. Tamo na escuta, até 1h30, aquele abraço, alô dona Nádia, bom dia, um abraço pra senhora, bom domingo, pra Maria também, pra família toda aí, pra mãe do Mário, pra todo o povo querido que nos ouve, um domingo pra lá de especial. E aí mais, acompanhando aqui a Tânia, alô Tânia, um bom dia pra Tânia, tá ouvindo a gente, como é que tá Tânia, tudo certo? Obrigado pela tua audiência, nosso amigo Rafael Cassol, alô Rafa, bom dia meu amigo Everton, meu amigão, abração pra todos os ouvintes do Nativismo, pro Cuca também, baita parceiro, né? Um cuera dos nossos, viu, Cuca? Nosso amigo Rafael Cassol. Os devogados ali, de Anchieta, os bão ali. Bah, gurizada, gente buena demais. Um abraço grande aí pro nosso amigo Rafa e pra sua esposa, pra família toda aí. Um bom domingo. Nosso amigo André Luiz também tá ouvindo. Alô, meu amigo Aníbal em Uberá. Como é que tá, Aníbal? Bom demais. Bom domingo, tchê. Todo esse povo querido.

0: 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Onze horas e 56 minutos. Bom domingo, tchê! Tem música do Rio Grande chegando, tem o pedido do nosso amigo Longo. Nosso amigo Alamir Longo pediu, nós vamos rodar para ele. Quem ouve a gente também, Ancheta, é o nosso grande amigo Gediel Cassol. Alô, é o doutor Gediel Cassol, o doutor Rafael Cassol, os nossos amigos advogados. O Gediel diz, bom dia, Everton, bom dia, Pamela. Nem vou falar nada, só vou escutar. Que barbaridade. Um abraço grande. Pois é. É, com a JBLS que ligada. Eu quero voltar o vídeo aqui para ver o que, que tem dentro dessa caixa aqui. Aqui tem um litrão de coca. Tem um litrão de coca. Deixa eu ver o que mais tem aí nessa. Lá embaixo tem. Ah, lá tem uma Pilsen. Tem uma Pilsen lá embaixo. Tem mais um, é um litrão de gelo, né? Eu, será, o Gediel hoje vai tomar só refri pelo jeito? Que barbaridade, che! Um abraço grande aí, bom domingo, meus queridos amigos da família Cassol, em nome do seu Alceu, um bom domingo, um abraço a todos, dele Gaitati. Bom dia, meu amigo Everton, manda um alô pro André. É, um abraço pro André, no Guarujá. Bom domingo, tchê. Nosso amigo Aníbal em Umberá. Como é que tá, meu amigo Aníbal? Bom dia, bom domingo, tchê.
1: Bom dia, Everton.
0: Bom dia.
1: Aníbal, te saluda. Te mando uma salutação aqui de Umberá.
0: Tudo bem?
1: Aqui estamos fazendo uma comida especial. Hoje não tem churrasco.
2: É?
1: Porque estamos saindo de uma cirurgia aí.
2: É?
1: Do calcanhar. Não sei como vocês chamam. Nós não chamamos de tobillo. Eu acho que vocês chamam de calcanhar. Assim que estamos aqui.
2: Uhum.
1: Mas estamos na escuta.
2: Que bom.
1: Do programa, como sempre. Te mando um abraço forte. Um saludo para todos os amigos de São Pedro.
2: Valeu, amigo.
1: E faz uma música da tua escolha.
2: Um abraço grande para o nosso amigo Aníbal, né? O amigo Aníbal fez uma cirurgia, né? Tá se recuperando, um abraço grande, não pode botar o pé no chão aí, né? Tá ouvindo a gente? Um abraço, Aníbal, boa recuperação, meu amigo.
1: Viu, Everton, agora não tem caipira, não tem vinho, não tem nada, é só remédio, irmão, com essa,
2: pois
1: essa
2: é.
1: Coisa aí, assim que é comida e só água.
2: É verdade.
1: De álcool.
2: É, agora tem que
1: até recuperar essa ferida ali.
2: Tem que recuperar,
1: um abraço forte.
2: Mas daqui uns dias tá bom, viu, Aníbal? Daqui uns dias tá bom, né? Aí tu vai ficar bom pra correr de novo, voltar a jogar bola, né? É, tu que gosta de correr na praia, né? O Aníbal gosta demais de correr na praia, né? É, vai sair lá do vai sair de Canasvieiras, vai correndo até nos Inglês. Vai e volta. Abraço aí, boa recuperação, meu amigo. Bom domingo. Quem mais? Nosso amigo Gediel Cassol. Forte abraço, bom domingo, doutor Gediel. Um bom domingo, tchê. E cantando no nativismo, a música nativa linda demais. Pedido do meu grande e querido amigo Alamir Longo, o poeta da fronteira. Tá chegando Délcio Tavares e Mate de Esperança.
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0: Mate de Esperança, Délcio Tavares, cantando essa música lindaça demais. Bom domingo, tchê. Quem tá ouvindo a gente é a Tânia. Alô, Tânia, bom dia.
1: Bom dia, Everton.
0: Bom dia.
1: Nós estamos aqui em casa, no Ingo. Tem o Juvino, o Batista Vargas, João Batista Vargas e a Delurdes Vargas e eu, Tânia. A gente está pedindo a música Morena Luxuosa.
0: Tá bueno.
1: Desejando a todos um ótimo final de semana e um ótimo feriado.
0: Valeu.
1: Oi, Everton. Hã? Fala nosso nome aí.
0: Sim.
1: Aqui do Ingo tá o Batista Vargas, João Batista Vargas, a Lourdes Sebrani, o Juvino Klaus, o Ingo Docor e eu, Tânia. A gente quer uma música dos Monarcas, Ô de Casa.
0: Ô de Casa, é essa, os Monarcas.
1: É os Bertucci.
0: Os Bertucci, tá bueno? Ah, eu entendo. Ah, com certeza. Um abraço pra vocês aí, nosso amigo Ingo. Bom domingo, um abraço. É, falando nisso, falando no nosso amigo Ingo, né? Mandar um abraço grande pra ele. Mandar um abraço pra todos os celestianos, né? Meu grande querido amigo Márcio, né? Meu amigo e compadre Márcio Souto Alberto, né? Um abraço bem grande. Meu amigo Isaías. Alô, meu amigo Isaías. Um abraço bem grande também. Um bom domingo. Nosso amigo Zeca. Ah, o Zeca também acompanha o nosso nativismo, todo esse povo, né? Quem mais? Nosso amigo Longo tá ouvindo a gente. Um abraço, bom domingo. O Longo compôs uma poesia. Essa poesia se chama Marcos de Glória. Amanhã, dia 7 de setembro, nós estaremos lembrando e comemorando a independência do Brasil. A independência do Brasil de Portugal. Mas a independência do Brasil também se deu à região do Rio Grande do Sul, a região da Pampa Gaúcha, se deu da Espanha, porque os espanhóis tinham muita vontade de invadir o Brasil. Os motivos são os mais diversos. O Tratado de Tordesilhas, o fato de Portugal ter invadido a colônia do Sacramento, eles tomaram a parte que já era espanhola de fato, pois eles foram lá, os portugueses, eles sempre foram meio provocativos, lusitano. Mas essa poesia fala um pouquinho dos marcos de glória do Rio Grande, aonde o povo gaúcho é conhecido pela sua bravura, é conhecido por ter sempre defendido seus marcos, ter sempre defendido a sua terra. E como Cepé já dizia, mas ele tombou, essa terra tem dono. Alamir Longo, Marcos de Glória.
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E pelos campos da história recorro e acho a verdade, que essa nossa liberdade não se ganhou de regalo. 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Mil tauras continentinos caíram sem dar um berro, tombaram trançando ferro na incerteza da peleia. E quanta escaramuça feia para botar esses marcos em pé, como a saga desse pé na redução missioneira e a covardia estrangeira nos campos de Caiboté. E a quem pensa que esses marcos não tem ninguém de posteiro, que atire o laço primeiro, mas sem perder a bolada, pois se errar a negaciada e meio se enredar na espora, vai se extraviar campo fora, perdendo o rumo do povo. É só duvidar de novo da gauchada de agora. Cada marco de fronteira cravado nessa divisa é um vulto que simboliza uma epopeia guerreira. É a mais antiga porteira erguida no descampado. É um velho troféu sagrado que guarda um rastro de glória de um povo que tem história e orgulho do seu passado. Por isso que quando cruzo ante um marco divisório, como pompa de velório vou apeando do cavalo, tirando o chapéu me calo e faço uma reza inteira, pois vejo ali uma trincheira e enxergo um tauro estropiado em cada marco cravado nas linhas dessa fronteira.

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0: No entreveiro de gaita mais cunhudo do Rio Grande, a música gaúcha toca bem alto e bem forte. Pois é, o sobrinho do... É o William Felipe, né? Eu achei que o William tinha emprestado o aparelho pro Felipe, né? Mas não é, né? Não foi. É o William Felipe o nome do rapaz. Tá bueno? Nosso amigo Gotardi tá ouvindo a gente. O alemão da Kombi, o Mazione. Que música que o Mazione pediu? Ele pediu uma do Porca Véia. Um abraço grande pro Mazione. Nós tocamos do Porca Véia aí já. Já rodou, né? Teve do Porca. Nós tocamos do Porca. Teve Luz do Meu Rancho, né? É verdade. Então, entendemos aí. Um abraço nosso amigo Mazione, em Bandeirante. Tá sempre ouvindo a gente. Tchê, um abraço aí. Bom domingo. Nosso amigo João Simonetti pediu lembrança, é mais um pedido do Porca, então nós vamos programar aqui, né? Vamos tocar outra do Porca Véia, lembrança, daqui a pouquinho.

0: Meio-dia, 16 minutos, 12 e 16, e a música do Rio Grande continua, tchê, dele, gaita!
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0: Meio-dia, 23 minutos. 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

Bom domingo, tchê. Meio-dia, 24 minutos, 12h24, e a música gaúcha continua. A música gaudeira. Delegaita, meu povo, e um bom domingo.

Pois é, nosso amigo Fernando resolveu botar um casaco, né, Che? Pois é, até ele sente frio, né? Um abraço pro Fernando. Bom domingo, Che. Como é que tá, Fernando? Bom demais. E o nosso amigo hoje, né? É, tem festa aí. Eu pra mim, acredito que tenha. Hoje deve ter algum evento aí, né? É, de festa hoje. O aniversário de quem aí, meu amigo Rodinei? Quem é que tá de aniversário? Deve ser aniversário de alguém hoje, né? Aniversário, alguma coisa assim, né? Parabéns quem tiver de aniversário na família aí, um domingo pra lá de abençoado, che. E a música do Rio Grande, tocando bem alto e bem forte, delega até meu povo, e um baita domingo, che.

0: Que tal? Meio-dia, 26 minutos, 12 e 26, é a música do Rio Grande. Quem mais? Ah, o Nando mandou aqui um recadinho pra nós. Vamos botar o recado do Nando no ar aqui.
1: Não, Everton, não, mas olha a hora que o infeliz me chega pra almoçar, né?
0: Uhum.
1: Até agora, assoprando o fogo pra não queimar a carne. Olha a hora que a boneca chegou.
0: Que barbaridade. Um abraço bem grande aí, bom domingo, né? Pois é, viu? Quando era 15 pras 9, o Nando já tava virando o costelão pro outro lado, viu? E aí agora o Odi chega, né? Ah, ele vai dar uma desculpinha, né? Não, fui instalar, tinha 5 ar-condicionado pra mim instalar lá em Palmitos, 2 em São Carlos, 3 em Mondaí e 8 lá em Iporã. Ele saiu cedo de casa fazer a instalação dos ar-condicionados. E no meio eu tive que ir para Tunápolis também, porque tinha que dar uma olhada numa ordenhadeira, num resfriador e ordenhadeira, tudo junto. Que barbaridade. Bom domingo. Quem vai cantar para nós agora? O Walter Moraes. Essa música aqui nós vamos mandar pro nosso amigo Carlos. Um abraço grande pro Carlos, um bom domingo. Ele gosta demais da música Tordilho Negro. Eu vou tocar A Volta do Tordilho Negro, cantada pelo Walter Moraes. E vou mandar pros piá lá, os guri lá que estão com ele lá.
2: Herberto, desculpa, eu esqueci de pedir, cara.
0: Uhum.
2: O Dudu e o Thiago.
0: O Dudu e pro Thiago, tá chegando!
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0: E tá chegando, porca véia. Lembranças. Bom domingo, tchê. Meio-dia, 34 minutos. Alô, meu amigo Fernando. Como é que tá, Fernando?
2: E olha a presença ilustre que nos veio nos presenciar hoje aí com a sua presença.
0: Um abraço pro nosso amigo Fernando e pro padre de riqueza, riqueza em Mundaí. Um abraço grande pro padre, tá presente lá almoçando com eles. Um abraço e bom domingo, tchê. E o Porca Véia cantando as lembranças, que música linda. Já que é uma valsa, vou mandar pros colorados também uma valsinha.

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0: Tchê! Presença lindaça do César Oliveira e do Rogério Melo cantando Se Ajusta um Peão Campeiro. Legal demais essa música, viu? Escute só.
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0: Viu, esse é o recado. Eu acredito que hoje ainda o pessoal manda o recado pelo rádio. Mas isso, mais de 50 anos se mandava o recadito assim pelo rádio, procurando um peão campeiro para trabalhar na fazenda aqui ou ali. Algum que saía de uma fazenda, por esse ou por outro motivo, estava descontente. Que a coisa acontece mais ou menos assim, né? Não, porque o patrão não tá bom. Aí vai pra outra lá, vê que, bah, daí dá saudade da instância que tava, né, gente? Ou do emprego que tava antes. É mais ou menos desse jeito. O ser humano é desse jeito. O ser humano é assim, né? É desse jeito mesmo, che. E o pessoal botava na rádio da Alegrete, na rádio de Quaraí, nas rádios de Uruguaiana. Era mais ou menos desse jeito, sempre. O recadito no rádio. Por isso que eu gosto demais dessa música. É a música do Rio Grande. Se Ajusta um Peão Campeiro, com a presença do César Oliveira e do Rogério Melo nesse entreveiro de gaita. Todo o povo em geral nos acompanhando, um domingo para lá de especial. Nosso amigo Cleu. Um abraço grande pro Cleu, tá ouvindo a gente? É, um abraço grande pro Cleu. O Cleu que é filho do nosso amigo Hélio. Bom dia, Cleu, como é que tá, che?
2: Fala, meu amigo Everton Macedo. Aqui é Cleo Zitkowski.
0: Tudo bem, Cleo?
2: Meio chateado pela derrota do Colorado, mas tudo bem, é. O co-irmão que siga em frente, que faça honrar a sua classificação.
0: Verdade.
2: Você que é gremista também.
0: É.
2: Manda um abraço pro seu Hélio lá, o Zitkowski.
0: Aham.
2: E pro seu Hélio Trem, aqui que eu tô hoje na família Trem aqui no São Jorge. Almoçando com o Lauri, Trem e a família.
0: Um abraço, Lauri.
2: Everton Macedo.
0: Valeu.
2: Manda essa aí pra sua amiga do Oeste. Aquela música dos amigos, aquela do tempo antigo.
0: Tá bueno, já tá programada aqui, pia velho. Tem duas dos amigos aqui, amigos do tempo antigo e amigos do Ademar Pereira, né? Delegaita, meio-dia e 55 minutos. Todo esse povo que nos acompanha, um abraço e bom domingo. A dona Elmira Tereza Macedo Pereira, senhora minha mãe, disse o seguinte: bom dia, bom domingo para vocês. Filho, estou aqui na Ides e no Chico. Almocei com eles, beijos para vocês, Pamela e Neiva. Deus abençoe, amém, minha querida mãe. Um beijo, bom domingo. E aí mais, acompanhando o nosso nativismo pro lado de cá.
3: Tá bom, Everton, aqui é o Baixinho do Itapiranga aí, temos na escuta do teu programa. Hoje tivemos que fazer um pé amarelo ali que tava muito, tava fugindo do cercado, que nem diz o outro. E daí você foi escolhido pro domingão aí.
0: Ô, oh, coisa boa!
3: Tá eu, minha esposa aí, não, e minha família aí.
0: Aham.
3: Sempre temos na escuta aí do programa aí. E quando eu não tô trabalhando nos domingos, escuto o teu programa aí no caminhão aí, no push do leite, tá bueno?
0: Valeu!
3: Se tu puder mandar a música Guri aí pra nós, que temos na escuta aí, aproveitando o domingão aí.
0: Tá bueno! Valeu, Baixinho! Um abraço pro Baixinho! Um abraço pro Baixinho, pra sua esposa e pros filhos, né? Que família bonita tem o Baixinho. O Baixinho mandou uma foto aqui, né? A patroa tem dois guri e uma guriazinha. Que família bonita! O cara, quando é meio bonitão assim, e a mulher puxa também, daí a piazada sai tudo bonito, né, Baixinho? Um abraço, meu galo velho! Não conheço o Baixinho, mas, ó, pessoa querida aí, já me conquistou aqui. Tá bueno, Baixinho? Um abraço pra ti, meu querido, pra tua esposa, para os teus dois filhos, para tua filha, para todo mundo aí, um baita domingo. E quando ele diz o pé amarelo, é aqueles frango, né, viu? É, aqueles frangão caipira do pé amarelo, é coisa bem boa, che. Um abraço grande para vocês aí, queridos amigos da região de Itapiranga, São João, riqueza. Ô, meus amigos em riqueza, nossos amigos em Anchieta. Quero mandar também, eu mandei um abraço pro Cleo, que é filho do Hélio, e mandar um abraço também pro Cleu. O Cleu é um um amigo que nós temos lá em Pinhalzinho, né? Lá em Pinhalzinho tem o nosso amigo Cleu. O Cleu da pizzaria, do cachorrão lá, né? É o Cleu, esse mesmo. Tchê, a música gaúcha continua nesse entreveiro de gaita. Quem que vai tocar agora pra nós aqui? Ah, do Ademar Pereira Valorizado, né? Me pediram essa música e nós vamos rodar essa música que é linda demais, né? E depois tem a outra música que o nosso amigo Cléo pediu, que é a música do Amigos do Tempo Antigo, né? Uma tropa de música boa, uma de atrás da outra aqui no nosso entreveiro de gaita. Bom domingo, tchê!
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0: Nosso amigo Paulo Fogaça, pois é, tchê, o Paulo Fogaça que essa semana me mandou aí uma música, né? Amanhã bem cedo do grupo Manotaço e do Paulo Fogaça, essa música louca de especial. Vamos tocar agora a música aqui, né, Che? Vamos rodar a música que o Paulo Fogaça mandou para nós em primeira mão. Ele mandou ainda na sexta-feira, né? Na quinta-feira ele mandou para nós e nós vamos rodar ela aqui. Em primeira mão aqui no nosso programa, no nosso nativismo, tá chegando Paulo Fogaça para cantar esse entreveiro de gaita, o cantor da Castelhana, tchê!

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1: Treze horas e três minutos, 1:03. O que achou da música do Paulo Fogaça, do grupo Manotaço? Louca de linda, né, Che? Pra lá de lindaça.

0: 13h07, 1:07, a música do Rio Grande nesse entreveiro de Gaita Louco de Lindo. Bom domingo, só música gaúcha das buenas. Olha, tem o Grupo Minuano, os Monarcas cantando pra nós, o Chiru Missioneiro. Tem o Erlon Pericles e o Elton Saldanha, Amigos do Tempo Antigo. Essa música é lindaça demais. Tem os Mateadores e o Baile das Negratouro, Cristiano Quevedo, e assim por diante, nesse entreveiro de gaita, que vai até a 1h30, só música gaúcha de fundamento. Bom domingo a todos que nos acompanham. Quero mandar um abraço ao meu amigo Carlos Eifer, em São José do Inhacorá, Rio Grande do Sul, Brasil. Um abraço aí pro meu amigo Carlos. Bom domingo, tchê.
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0: 13h08, 1:08. O que é que nós vamos tocar agora? Qual é a próxima que tá chegando? É o Minuano que chega!
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0: Esse é o doutor Edson Dutra, doutor de advogado, doutor de direito e doutor na música, doutor gaiteiro, doutor cantor, doutor que eu admiro demais, Edson Dutra dos Serranos.
1: Foi chegando.
0: E essa música é pra lá de linda, che.
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2: Sim, sim, minha filha.
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2: Oh,

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0: 3:16.
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0: 3:37. 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
1: Entra em campo, Colorado mais querido do planeta.

0: Inter. Orgulho gaúcho, orgulho brasileiro de corpo inteiro no gramado do gigante da Beira Rio. 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
1: No gramado, camiseta vermelha, calções e meiões brancos, uniforme tradicional, Matheus Cunha com uniforme todo amarelo e o Santos, Renan?
2: O Santos com seu uniforme número 2, camisa branca e preta listrada, calções pretos e meias pretas e o goleiro Gabriel Brazão todo com azul marinho.
0: Hino Nacional, o mais lindo do planeta.

0: chamada Brasil, Zil, Zil. Neste momento corre em direção à beira do campo a patotada, aquela criançada querida, maravilhosa. Eduquem as crianças hoje, não será necessário castigar o adulto amanhã. Diga lá.
1: Tá ouvindo aí, ó? Ei, Barcelos, vai tomar naquele lugar. Puxou a Popular.
2: Vai tomar
1: e o
2: suco
1: estádio,
2: de caju.
1: E o estádio inteiro veio junto, a faixa maior da Popular, escrito a seguinte frase: nada nem ninguém será maior que o Internacional. E embaixo, amor à camisa, mas que saudade.
0: É, aí um recado direto aí para os jogadores, para a direção colorada, comissão técnica. Esperamos que hoje o Internacional possa performar bem e conquistar um resultado positivo diante do Santos, o que não o tira da zona do rebaixamento, mas coloca ali na beirinha para sair. Se até agora o Inter flertava com a zona do rebaixamento, agora o Inter flerta com o lado de fora da zona de rebaixamento. Oh. Queria falar, Rec?
3: Não, dizer que tem que esperar muito de quem pode dar muito, né? De quem não pode dar muito, esperar que não entreguem o jogo, só isso. É o mínimo que se requer. Que o Ronaldo seja mais efetivo, que o Thiago Maia seja o velho Thiago Maia, e que Vitinho, Carboneiro, Alan Patrick confirmem qualidade. E acima de tudo, que o Sanabria faça um golzinho para contar em casa. Bruno Gomes jogou muito mal o Grenal, tem que se reabilitar. Essa dupla de zaga já foi experimentada. Em algum momento deu certo na competição, porque o Internacional ficou 5, 6 jogos sem tomar gol de bola aérea. Então, acreditar nessas coisinhas assim, que possam animar minimamente o torcedor. Que tudo conjugue em favor do Internacional. E que o Gabriel Barbosa tome um cartão logo cedo, que o Inter seja esperto e provoque o Gabigol. Ele cai nas esparrelas, e até isso é jogo. A esperteza também é jogar futebol. Vamos ter 20 mil torcedores no total aqui, provavelmente já é um público aceitável para um clube que está muitas vezes machucando o seu torcedor.
0: Guto Bisoinha em Alvorada, tá ligado, tá conectado. Marcelo Andrio, também ligado, conectado no futebol da Granal. Alô, Guto, alô, Marcelo. Prazer narrar pra você. Vem pra live da Granal, youtube.com/radiogranal. Eu disse youtube.com/radiogranal. 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
3: Isso, com saúde não se brinca.
0: Não, não se brinca. Não pode esquecer da saúde. Pois não.
1: Sorteio realizado, o Inter ataca no primeiro tempo para o gol da direita, o gol da Popular, e o Santos à esquerda. Então eu vou pro teu lado direito e o Renan pro teu lado esquerdo. E a Popular há pouco puxou a música: nos momentos mais difíceis eu estava do teu lado e nunca te abandonei.
0: E contigo repassamos a escalação do Internacional. Coloca de novo o Colorado em campo aí, Gabi.
1: O Internacional de Matheus Cunha, Bruno Gomes, Félix Torres, Mercado e Matheus Bahia, com Ronaldo, Thiago Maia, Alan Patrick, Carboneiro, Vitinho e Sanabria.
0: Muito bem, o árbitro vai apitar, prepara o teu coração para as coisas que eu vou contar. Apita o árbitro. Começa o jogo. Bola rolando, torcedor ligado e conectado na Granal. Vamos lá, Inter. Misericórdia do teu povo colorado. Vamos lá, te esforça. Sorte, Inter. Sorte Internacional. Alan Patrick tentava abastecer pelo setor esquerdo no campo de ataque. Carboneiro bem colocado por baixo. Igor Vinícius afasta, tira, dá um chutão, a bola sobe, desce, aparece, fica na metade do campo, fica dominada pelo Gabriel. Bom tempo, vai pro campo de ataque o time do Santos, prefere sair jogando aqui curtinho na saída do campo de defesa. A bola fica recuada onde está colocado o William Arão, que hoje fez o que lá na cabeça? Um coque? Como é que é o nome daquilo, hein?
4: É o coque mesmo.
0: É um coque, tá com o cabelo amarrado. Olha o Inter, lá vem o Internacional descendo pelo setor direito, trabalha a bola, Sanabria, metida de bola pro Bruno Gomes, estabeleceu contato para Alan Patrick meteu para Carboneiro na esquerda, fecha para receber Matheus Bahia. Ele vai pro terreno, é falta. E dali é boa, é muito boa dali, essa falta para o Internacional nos primeiros movimentos, primeiro minuto de bola em jogo, passa limpo, Gabi.
1: Um minuto foi o suficiente para abrirem a caixa de ferramentas para cima de Johan Carboneiro. Começou com o Alan Patrick, que procurou o colombiano lado esquerdo de ataque na bica da área. Ele foi derrubado pelo Igor Vinícius. Uma falta a dois passos do paraíso, o próprio Carboneiro cobra. 1:30, placar fechado no Gigante.
0: É falta para o Internacional. Johan Carboneiro coloca o pé nesse quadro, toma posição para a cobrança, se distanciou Alan Patrick e foi lá para o tumulto da grande área, junto com ele também o Matheus Bahia. Pode ser aquela jogada de laboratório ou não. Apenas agora vai começando a ser composta a barreira formada por jogadores da equipe santista. São três jogadores no momento. Eu acredito que também o Luan Pérez vai chegar por ali, vai se postar na formação da barragem humana. Não fica apenas com três homens. Eu destaco aqui o William Arão e também o Gabigol. O árbitro da partida do Rio de Janeiro vai autorizar a cobrança da falta. Vai lá, Carboneiro. Capricha, capricha. Vai com fé no pé que o gol é teu. Atenção, ele partiu para a bola na barreira. Não apareceu, né? Um novo cobrador de faltas no futebol brasileiro. Não foi agora. Ela vai no Inter com o Alan Patrick. Boa bola, a bola é boa para Carboneiro. Chega por baixo, tira a retaguarda do Santos. Bate o Igor Vinícius em cima do jogador do Internacional, Alan Patrick. Ela vai embora, vai para fora, vai para a linha de fundo. É só tiro de meta. Diga.
3: É o cúmulo do desperdício, a bola parada do Internacional. Nunca dá certo. É impressionante. Entra centroavante, sai centroavante. E por que o Carboneiro bater? Bate o Alan Patrick. Dos males, o menor.
0: Bola é um dos cinco maiores cobradores de pênaltis de todos os tempos do futebol mundial, quatro são do Brasil e não sei, os caras não ativam mais isso, né? Lá vem o Inter, e desce com Bruno Gomes, boa bola pela ponta direita, enfiada de bola, seria pro Vitinho, chega na antecipação, Gustavo Henrique afasta, tira, a bola vai embora pra fora, pra linha de fundo, camisa 31 do Santos, o Escobar, bateu em cima do jogador do Internacional, voltou nele, é lateral que cobra o Internacional aqui pelo setor direito no campo de ataque, desce o Inter, a bola recuada, onde está colocado Gabriel Mercado, tem bola rolando.
2: Começou também no Mineirão, PC Cruzeiro e Atlético Paranaense, ainda não rolou o jogo atrasado lá no Mangueirão, Remo e Flamengo. 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
0: Remo e Flamengo, né? No Mangueirão. Hoje a torcida do Internacional é pro Flamengo. A sobra de bola vem até a metade do campo, roda gigante do gramado, estabelece contato, Félix Torres empurrando, onde está colocado para receber Bruno Gomes, abre o compasso pelo setor direito no campo de ataque, entrega a bola para Vitinho, ajeita curto para Ronaldo, prefere o passe recuado, entregando a bola onde está colocado Félix Torres, levantamento longo em profundidade para elevação no setor direito, desce para o campo de ataque, o time do Internacional tirou a retaguarda, roubada de bola do Thiago Maia, pelo lado esquerdo o Carboneiro pediu, recebeu, dominou, avançou, partiu para cima da marcação, um para lá, dois para cá, clareou, vislumbrou, apertou o gatilho, disparou pro gol, pra fora do gol, desvia na zaga, vai embora, vai pra fora, Alan Patrick chama o povo e o Internacional tem escanteio. Gabriel,
1: escanteio para o Inter, jogada de Carboneiro, jogada individual, driblou o marcador na hora da finalização, o chute foi travado, saiu com desvio, tiro de canto para o Inter nos pés do capitão Alan Patrick.
0: 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Escanteio que cobra o time colorado lá pelo setor direito, esquerdo no campo de ataque, Alan Patrick enquadra o corpo, coloca o pé no esquadro, eu quero fogo no barraco, levantamento da feita, o goleiro tirou mal, chegou, torneou de cabeça, tentou mercado, tirou de novo, o goleiro afasta a zaga e o Internacional quase chega lá, quase o Internacional vai pra rede, Gabriel,
1: quase depois do cruzamento do Alan Patrick, até que a bola aérea deu resultado, o goleiro Gabriel Brazão deu um soco pra cima, no rebote Gabriel Mercado acabou cabeceando, mais uma defesa do meu xará, goleiro do Santos, e agora tem uma pegada forte no Vitinho, próximo à linha lateral do lado direito, a torcida ficou na bronca, tem cartão amarelo, não consegui ver pra quem aqui, se puderem me ajudar, conseguiram enxergar daí, por essa falta em
5: o
1: cima,
5: 32, do... é o 32,
0: o laser.
1: 32. Amarelo para o Rolaser, mesmo cliente, Óticas Diniz, receita na mão, desconto da hora, até R$300 de desconto, consulte o regulamento, muito obrigado, Gesiel.
0: Começou. Cartão amarelo, Gesiel.
5: Bem aplicado, pontapé no joelho do adversário de maneira temerária, CMPC, o nosso futuro é aqui, PC Carvalho.
0: Falta para o Internacional, daqui a pouquinho informa o Fiorin, prepara-se para a cobrança, Bruno Gomes, levantamento, fogo no barraco da equipe do Santos, tirou a retaguarda, apanhou a sobra, Matheus Bahia, ligou rápido na meia esquerda no campo de ataque, na ponta, atenção, Carboneiro meteu no tumulto da grande área, fechou Sanabria, sobe junto com ele, tira dali de qualquer maneira Luan Pérez, a bola subiu, desceu, caiu, vem brigar Matheus Bahia, mete o compasso aberto pelo setor esquerdo, entregando para Carboneiro, recebeu, dominou, recolheu, carregou e recuou até a metade do campo, começou onde, Fiorin?
2: Informa a Rádio Grenal, com 5 minutos de atraso, a bola rola para Remo e Flamengo, prioridade Melhore Grupo na Expo Inter até 6 de setembro. 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
0: 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Atenção, lá vem para o campo de ataque. O time do Santos desce rapidamente buscando o campo de frente. Tira a retaguarda do Internacional. Apanha só para o time santista com Cristian Oliva. Sai jogando pelo setor direito. A zaga do Internacional vai afastar parcialmente com Matheus Bahia. Ligou rápido, saiu jogando curtinho com Thiago Maia. Thiago Maia para Alan Patrick. Alan Patrick pelo lado esquerdo. Quarteto formado agora com Carboneiro. Matheus Bahia pela ponta, pede bola, recebe, domina, recua. Entrega a bola na intermediária ofensiva pelo setor esquerdo no campo de ataque para Thiago Maia, que recua sobre a linha que delimita a metade do campo. 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Caminhamos para 7 minutos de partida. Eu disse 7 minutos de partida. Primeiro tempo, tempo primeiro de jogo. Marcador está fechado. Zero para todo lado. Zero Internacional e Santos. Inter vem pela ponta direita. Boa jogada pela ponta direita no campo de ataque. Desceu o Internacional com Bruno Gomes. Entrou na área, subiu a zaga. Afasta de qualquer maneira. Bom tempo. A bola viaja até a metade do campo. Gabriel marcado. Dá uma esperrada bonita de cabeça para o Félix Torres. Perdeu para o Gabigol. Deu de graça. Atenção, Gabigol colocou na frente. Saiu o goleiro do Inter. Vai fazer. Bateu na trave. Entrou. É gol. Do Santos, não é Natal, mas já desceu o Papai Noel no gigante da Beira Rio e ele tem nome, é Félix Torres. Olhou pro Gabigol e deu a bola de graça pro jogador do Santos, tentou o domínio, se atrapalhou com a bola, e aí o Gabigol, que não é bobo nem nada, levou, conduziu, saiu o goleiro do Inter, tocou no canto esquerdo e ela vai morrer no fundo da rede. Que lástima, que lástima. Tá aí a novidade do Pesolano pro jogo de hoje. Félix Torres, zagueiro atrapalhado para atrapalhar a vida do torcedor colorado. Santos está na frente, 1-0. Passa limpo, Renan.
6: 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Este foi o presente de Félix Torres para o Gabriel Barbosa. Ele nem estava perto, estava longe. Mesmo assim, o zagueiro do Internacional todo atrapalhado, pisou na bola. O centroavante do Santos, muito experiente, roubou, saiu na frente. Uma atacada de sinuca, do pé dele, no pé da trave, no fundo do gol do Internacional. O Santos sai na frente do Beira-Rio, Alê Dornelis.
7: Esse gol tem assinatura de Paulo Pezzolano, esse técnico desgraçado. Pede pra sair, vaza do Internacional. Fabinho Soldado, que é um dos piores executivos da história do Inter, só contratou bagre. Sai daqui, vaza do Beira-Rio, nunca mais aparece aqui, Luiz Carlos Reck.
3: Félix Torres erra. Gabigol faz 1-0. Ele já entregou contra o Atlético Paranaense. O nome dele é Balde de Água Fria. Zagueiro que sabe que não vai ficar no Inter, porque se insiste no que já passou. 1-0 Santos, gol do Gabigol, Fiorin.
2: Internacional, antepenúltimo colocado, está sofrendo o 32º gol. Poderá ainda ser ultrapassado pelo Remo, caso este vença o Flamengo no Mangueirão. O Peixe vai quebrando um tabu de 18 anos de sem vencer o Internacional no Beira-Rio. Nono gol do Gabigol em 18 jogos no campeonato e também o nono gol dele em 19 confrontos contra o Internacional.
0: É, eu gosto de dizer às vezes, não carimba, né, Gesiel? Mas essa aí não tem como. Mete o carimbo aí, Gesiel.
5: Se foi falta da bola no zagueiro do Internacional. Gol legal do Santos. Pode carimbar, PC, e arerê, o Inter vai jogar a Série B.
0: E o torcedor aí, Black, da galera, Marcinho Black, o torcedor do Internacional, Black.
8: Pois é, vai, balde de água fria é pouco o que aconteceu aqui, né, Felipe?
9: Cara, o amor tem que ser pelo Internacional, não pelo... Eu aprendi com meu pai que o Inter é maior do que tudo, do que todos. Então um abraço, Marcelo Reis, meu avô também, estão em Capão, eu vim de Capão só pra ver o jogo, mas o amor é pelo Inter, pelo que eu aprendi com meu pai. Então viva o Inter, nada nem ninguém será maior do que o Internacional.
8: Pois é, mas o Félix Torres já podia sair agora e ir pra casa, né? Porque depois o bicho vai ficar ruim pra ele aqui.
0: Complicado, 1-0 pro Santos, numa falha clamorosa de Félix Torres, mais uma vez o comprometedor zagueiro do Internacional entrega o ouro pro bandido.
3: Só dava o Inter tava animado, já tava pronto pra dizer que pelo menos duas tentativas tinha feito o Sanabria, uma de bicicleta e outra de cabeça, não assou a bola, mas tentou. Então, o Internacional estava melhor, mas olha, Félix Torres, vaia e vaia. Ele já foi vaiado no Corinthians, olha, já está acostumado.
8: Olha que coisa absurda esse Félix Torres.
7: Tem que tirar ele agora do campo.
10: Fala, Fiorim.
2: Será que não tem algum clube equatoriano que queira levar ele de volta?
10: Se tiver um olheiro aqui, aí é certo que não
7: leva. Ele não joga nem no time do Filhos da Orfana, esse Félix Torres.
2: É brabo.
10: 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Tenta partir para o campo de ataque, o time do Internacional, Alan Patrick, para na frente da marcação, chega a bom tempo, toma ali a frente, rouba ali a bola, rola curtinho, sai jogando onde está colocada para recolher a Escobar. Escobar enfiada de bola pela ponta esquerda no campo de ataque, entregando bola para Rolazer. Dominou Rolazer, voltou para Escobar. Arquiteta jogada lá pelo setor esquerdo, entregando bola para Gabriel, bom tempo, bola do Gabriel, bom tempo. Arquiteta jogada para na frente da marcação do adversário, tem colocado para ali o Rolazer, prefere sair jogando pelo flanco, o canhoto entregando a bola para Gustavo Henrique, este voltando onde está colocado para receber Rolazer tenta na metade do campo, só o Santos tocando na bola, sai jogando agora com Luan Pérez entrega a bola pelo setor esquerdo no campo de ataque, boa bola, a bola é boa, fechou para receber, recebeu o bom Laser lá pela ponta esquerda, boa bola, desceu o time do Santos, carregou a bola, Cavadeiro partiu para cima da marcação, não vale mais nada, dedurou bandeira, tava na banheira, impedimento marcado, passa limpo, Renan.
7: É a jogada pelo lado esquerdo de ataque do Santos, levantou instrumento ali, a Thaís e Marques pegou o impedimento do ataque do Santos e seguem as vaias para Félix Torres.
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10: No gigante da Beira Rio, 12 minutos 40 segundos são decorridos do primeiro tempo, tempo primeiro de jogo. Marcador aponta Félix Torres, não foi contra, o gol foi do Gabigol, mas foi um presente. Santos está na frente 1-0. Atenção, Internacional chega pela ponta esquerda, Matheus Bahia vai meter no segundo pau. A bola vai embora para fora, vai para a linha de fundo, só tiro de meta, eu afirmo e repito. Agora 13 minutos são decorridos do primeiro tempo, marcador aponta 1-0 para o Peixe.
2: Informa Rádio Grenal, 13 minutos do Mineirão, 0-0 Cruzeiro Atlético Paranaense, 9 do Mangueirão, Remo e Flamengo 0-0. Na Série A2 do Gauchão, Tales contra e Caxias do Sul, empata para o Aimoré. Apafute 1, Aimoré também 1. Em Passo Fundo 0, Brasil de Farroupilha 1. Primeira derrota do Passo Fundo. 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
3: Na verdade, quando o torcedor vai a Fiorim vencer, o torcedor pede que ele saia de uma vez do jogo. Só que se o técnico fizer isso, acaba com a carreira do atleta. Aí o técnico fica culpado por isso. Não, ele é o zero e vezeiro de fazer isso. Fazia no Corinthians, fez aqui no Internacional. Até teve um período razoável em que ele e o mercado se entenderam. Mas ele não é jogador pro tamanho do Colorado.
10: É claro que não. 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Domina a bola, o time do Santos tenta partir para o campo de ataque, a sobra de bola vai ficando com Gustavo Henrique, houve a falta. Jogo tá parado, falta tá marcada, é falta para o Internacional, passa limpo, Gabriel.
1: Falta para o Internacional fazer a cobrança no campo de ataque, falta que foi marcada pelo árbitro, gerou um pouco de reclamação. E agora Inter querido, popular, está contigo, canta a torcida do Inter e muitas vaias para o Félix Torres, inclusive enquanto o Gabriel Barbosa comemorava o gol, as vaias já haviam começado.
10: É, e mais uma vez acaba de ser vaiado porque tentou um cruzamento lá no interior da grande área, afastou a zaga do Santos, desce para o campo de ataque, partiu agora com o Rolazer, levantamento longo, buscando a penetração do Escobar, chega contra ele o Félix Torres, meio atabalhoado. Ele sentiu o baque, meteu a bola de qualquer maneira para a linha de lado, pois não, Ale?
7: Não, a questão é o seguinte, tem também a orientação do treinador, que mesmo depois daquele erro bizonho, típico de um jogador bagre como ele, ele seguiu tentando fazer o mesmo tipo de jogada. Não dá para também tirar a responsabilidade do treinador que fica pedindo para um bagre ter papel de camisa 10 dentro de campo, não dá. E outra, fica mano a mano com o goleiro frangueiro, é óbvio que não vai acontecer a defesa.
10: Lá vem o Santos pro campo de ataque, tira a zaga do Internacional, tira bem com o Carboneiro, resposta do Internacional, Vitinho, partiu pra cima da marcação contra ele, Gustavo Henrique, Vitinho vai lá no mano a mano, no tete a tete, chega o jogador do Santos agora, Rolazer no pé de ferro, mete bola, procura a ponta esquerda, afasta lá por baixo, bem colocado Bruno Gomes para o Internacional, tenta devolver para o campo de ataque, mas ficou feio o jogo ali, hein? Ficou feio o jogo ali.
3: E às vezes é por isso que se troca de técnico, né? Quando vê que o técnico insiste nos mesmos problemas que ele sabe que são homéricos, goleiro, zagueiro, enfim, tantos outros que precisam ser mexidos para ter coragem, aí tem que vir uma vassoura nova, né? Mas tomara que o Inter vire e que isso mude o semblante ainda para as próximas rodadas.
10: 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Alô, Ayrton Prado, em São Chico de Paula, ligado, conectado conosco, curtindo as emoções do futebol pelo rádio. Ayrton Prado, prazer ter narrado para você. Pois não, diga lá.
12: Só para trazer um destaque aqui, né, do Gabriel Barbosa, o Gabigol. Foi o 10º gol marcado pelo Gabigol contra o Internacional no futebol brasileiro. Poucos jogadores fizeram tantos gols no Internacional. Justamente ele marcou nessa partida até então.
10: Lá vem o Santos pela ponta direita, baixando para o campo de ataque com Cristian Oliva. Faz aqui a finta, limpa a jogada, entrega a bola, fecha para receber Gabriel. Bom tempo, abre luta contra a marcação, vem pela ponta direita, entrega a bola para Igor Vinícius. Recebeu, dominou, recolheu, carregou, pede bola lá pelo setor esquerdo. Cristian Oliva, ele abre luta contra a marcação, afasta parcialmente a retaguarda do Internacional. Houve a falta, jogo tá parado, falta tá marcada, é falta para o Internacional cobrar aqui na saída do campo de defesa. 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Fala, Gesiel.
5: Não, desculpa, chega o microfone, tava fechado, ia fazer uma fofoca pro Fiorinho, ainda bem que não fiz no ar. Desculpa, PC, desculpa ter atrapalhado bom, a jornada por ser tão incompetente.
10: Tu tem crédito, vai pro campo de ataque o time do Internacional. Matheus Bahia repõe a bola em circulação, meteu na ponta esquerda, boa bola, fecha para receber, abre luta contra a marcação. Vitinho puxa o carro, o time do Internacional vai tentando partir, era o Alampa, não, na verdade era o Sanabria. Sanabria, que ainda até agora nada fez, quem sabe agora. Sanabria, vai lá Vitinho, mete no Sanabria, domina a bola na entrada da grande área para Thiago Maia. Thiago Maia tentou pelo corredor central, chegou por baixo, bem colocado Gabriel, bom tempo, afastou, tirou, sobra de bola, ficou com Vitinho. Vitinho recebeu, tá do lado da área, pé direito na bola, com a face interna do pé, meteu, sobrou para Carboneiro, vai bater, bate a bola em cima da marcação, Igor Vinícius afasta, vai buscar na marginal canhota, no campo de ataque, Matheus Bahia ergue a cabeça, estufa o peito, orienta a colocação dos companheiros, entrega a bola para Carboneiro. Carboneiro retrocede na grama, baixa no terreno, entrega para Ronaldo. Ronaldo arquitetando a jogada para Bruno Gomes, partiu para cima na marcação, cometeram a falta. Cavadeiro chega com o caminhão desgovernado, comete a falta, falta dele, Cavadeiro nele, Bruno Gomes, é falta para o Internacional, passa limpo Gabriel.
1: É, o Bruno Gomes foi atropelado pelo Cavadeiro ali na zona central intermediária do ataque do Inter, após uma troca de passes entre Carboneiro e também ali o próprio Bruno Gomes. Agora o Alan Patrick vai fazer a cobrança, uma falta que, se souber aproveitar, que não é muito comum do Internacional, pode ser um lance perigoso. 18 minutos, vem para o aniversário o Assum, a maior festa da economia, ofertas incríveis para você, faz Assum.
3: É, e já tá pedindo o cartão, o Gabigol, né? Ficou enchendo o saco do juiz.
10: É, já fez o gol, pode tomar e ir embora também. Atenção, é falta para o Internacional, toma larga distância, toma posição para a cobrança, Alan Patrick junto com ele, Matheus Bahia, os dois jogadores disponibilizando-se. Atenção, vai com fé no pé que o gol é teu, Alan.
13: Mas o que que é isso, Alan Patrick? O que é isso? A Laradinha chuta mais forte do que você, Alan Patrick. Pra quem não sabe, a Laradinha é minha neta. Fez 5 anos agora no dia primeiro.
10: A sobra de bola do time do Internacional com Matheus Bahia. Domina a bola aqui na saída do campo de defesa, Ronaldo. Ronaldo entregando a bola pra Félix Torres. Vaiado Félix Torres. Vem pro campo de ataque o time do Internacional. Sanabria partiu pra cima da marcação, perdeu a bola. No bate, rebate, o rebote é colonado. Desce o Inter com Alan Patrick. Alan Patrick na cabeça do círculo central do campo, entrega a bola. Lá vem o Internacional com Matheus Bahia. Colocou na frente, imprimiu velocidade, adiantou demais. Perdeu a parada, recupera o time do Santos. Sai com Gabriel, bom tempo. Grão, bom tempo, domina a bola. Tá ali pro Rolazer, tá pedindo a bola, o Rolazer pelo setor esquerdo, é pra ir a bola, recebeu, dominou, recolheu, carregou, parou na frente da marcação, voltou para bom tempo para Rolazer, Rolazer domina, arquiteta a jogada, é pela meia esquerda pro campo de ataque que chega o time do Santos, entrega para bom tempo recua, se aproxima, busca o jogo, Gustavo Henrique não tinha com quem jogar, solteiro congestionado, trânsito engarrafado, recua até Luan Pérez, que abre curto na linha de zaga para o William Arão, gira sobre o seu próprio eixo e recua no interior da grande área, bola recuada para o goleiro Brazão, que sai pro jogo. 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Félix Torres trabalha a bola na linha de zaga, torcedor implacável pra cima do Félix Torres. Ele entrega a bola pra mercado, descarrega pra metade do campo, a bola sobe, desce, aparece, vem brigar pela posse de bola o time Peixeiro. Tava por ali o Cavadeiro, sobra de bola do Internacional, lateral, porém com muita força sobra, fica dominado, onde estava colocado o Ilharão. De larga distância, recua para o Brazão. Brazão de perna direita, dá um chutão, descarrega para o campo de ataque, busca a penetração do Gabigol, antecipa-se na jogada, bem colocado Félix Torres, afasta o perigo inimigo. Mercado explode para metade do campo, Alan Patrick vai buscar a bola, antes dele bem colocado Igor Vinícius no bate-rebate, o rebote do Internacional, quase ali na linha da faixa central do campo está o Mercado, meteu no campo de ataque, boa bola, fecha para receber Sanabria, não quer saber de brincadeira, chega ali Gustavo Henrique, afasta, tira, a bola sobe, desce, aparece, sobe mais uma vez para o jogador da equipe do Santos, vem Luan Pérez, meteu na ponta esquerda, boa bola, desceu agora com o Cabadeiro, lá pela ponta esquerda no campo de ataque, antecipação do Bruno Gomes para o time do Internacional, domina a bola com categoria aqui na saída do campo de defesa, vai pintar a casa, pintor recomenda, quem entende, pinta com tintas Kirin, a bola rola, rola, rola pelo setor esquerdo no campo de ataque, vai o homem das águas, partiu com bola dominada, Thiago Maia na ponta direita, boa bola, a bola é boa, fecha fitinho, recebeu, parou na frente da marcação, balançou o corpo dali para Thiago Maia, atrás Ronaldo, pede bola, é pra ele, tem colocado Alan Patrick, preferiu na frente Sanabria, tabelamento tá feito, Sanabria, Alan Patrick, Sanabria, Sanabria, devolveu errado, perdeu a parada, Mercado recupera antes do círculo central do campo, porém a bola vai embora pra fora, pra linha de lado, lateral que cobra o time do Peixe, diga.
1: Só pra te ajudar, tá, o Sanabria 19 e o Thiago Maia 29 usam a mesma chuteira, mas o Sanabria tá de mangas longas e o Thiago Maia de mangas curtas.
10: Obrigado, obrigado, Gabi. Sanabria de mangas curtas, mangas longas, não, o contrário, né?
1: O Thiago. E o Sanabria de mangas longas.
10: Muito bem, não tá adaptado ainda, né, com a friaca do Rio Grande. Lá pela ponta direita, desceu o Vitinho pro campo de ataque, rasga por baixo, bem colocado, tira a retaguarda com Gustavo Henrique, a bola vai embora pra fora, pra linha de lado, lateral para o Internacional. Vamos pra 22 minutos e meio, metade do primeiro tempo, 1-0 para o Santos, o Internacional perde o jogo, o Internacional parte pro campo de ataque, trabalha a bola, Bruno Gomes estabelece contra, empurrando a bola para Thiago Maia recua, entrega a bola para Mercado, Mercado sai jogando curtinho na saída do campo de defesa para Matheus Bahia, levantamento longo em profundidade, busca o interior da grande área, a bola passa por todo mundo, vai ficar com o goleiro Brazão que sai do gol e segura com tranquilidade, pois não, Rec?
3: Não, o Internacional não acerta nada, não constrói uma jogada individual, a pichotada do Félix Torres afetou todo o time, dá um balde de água fria, como disse o Marcinho Black, é muito mais do que um balde de água fria, né? E até o jogo não flui também para o Santos, mas uma pichotada dessas aí pode decretar uma derrota ou muito mais dificuldades para virar, mas o Internacional não pode se animar, não, tem que pensar que tem que escapar dessa zona do inferno que é a segunda divisão.
10: 23 minutos são decorridos deste primeiro tempo de jogo, 1-0 para o Peixe em cima do Internacional, tá tirando lá de atrás Félix Torres, a bola subiu, desceu, caiu, ficou dominada pelo Ronaldo, Ronaldo meteu de trivela, lá pelo setor esquerdo para Matheus Bahia, coloca na frente, imprime velocidade, passou pelo primeiro, não passa pelo segundo, rasga por baixo, bem colocado o Igor Vinícius, toca a bola para a linha de lado, lateral marcado e cobrada a bola na ponta esquerda para Carboneiro, Carboneiro fintou na marcação da adversária, recuando, entregando a bola para Thiago Maia, volta para Carboneiro, lá no centro pede bola, agora o Sanabria, preferiu retrair a jogada, começa tudo de novo pelo setor esquerdo, empurrando a bola até onde está colocado o Mercado, Mercado sai pro jogo com o Alan Patrick, saiu esplendorosamente da marcação do adversário, evoluiu, cutucou o couro juntinho, entregando a bola na frente para Matheus Bahia, anda ali para o Thiago Maia na ponta esquerda, boa bola é boa, desce o Internacional com a Lampa, balança o corpo na frente da marcação, cercado, apertado, um para lá, dois para cá, prefere recuar, a bola volta até a metade do campo para o Mercado, Mercado conduzindo agora pelo miolo de ataque para o Alan Patrick, estabelece contato pelo setor esquerdo, empurrando a bola para Ronaldo, tenta partir para o campo de ataque, o Internacional joga errado, Ronaldo, resposta agora do time do Santos, desce com o laser, ele escapa, vai embora pro campo de ataque, rompeu a fronteira, desceu a ladeira, tocou na frente pro Gabigol, condição legal, penetrou na grande área, vai pro tapete, o árbitro vai marcar o pênalti.
14: Renan, foi pênalti,
5: foi pênalti, pênalti, foi pênalti, foi pênalti,
10: marca o pênalti o árbitro da partida e tem cartão amarelo, passa limpo Renan, ele marcou ou não marcou?
14: Marcou, vamos marcou. Lá então, PC Carvalho passa limpo, a lambança mais uma vez do Internacional, o Rolaser fez a jogada pelo centro do gramado, o Thiago Maia tentou fazer a falta, não conseguiu, o baixinho do Santos é forte, seguiu na jogada, enfiou a bola nas costas do Mercado, Gabigol saiu cara a cara com o Matheus Cunha, chegou o Matheus Bahia para fazer o pênalti, puxou ali a gola da camisa do Gabigol, empurrou também, pênalti marcado, Alex Gomes e Stefano apontou para a marca da Cal. O Santos tem um pênalti no Beira-Rio e o Matheus Bahia tem amarelo. 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
5: Pode Gabriel, ser você... chamado, pode ser chamado no VAR para revisão e cartão vermelho, tá? Porque não tem disputa de bola. Ele abandona a disputa de bola para impedir o ataque do adversário. Pode ser chamado para cartão vermelho. Pênalti muito bem marcado pelo Alex Gomes e Stefano, mesmo lance do jogo entre Fluminense e Vasco na noite de ontem. Por enquanto está muito bem o Playmobil, CMPC, nosso futuro é aqui, PC Carvalho.
3: Ou seja, pode piorar. Mas o Santos já vinha mais organizado que o Inter, tem contra-ataque que tem...
13: Eu tô com uma dúvida.
3: Alguma cognição, o Internacional não tem nada de cognitivo, é uma coisa impressionante.
13: Passe errado que originou, me corrija, Gabriel, tu tava mais em cima ali. O passe errado que originou esse contragolpe do Santos foi do Ronaldo? Me parece que foi, né? Do Ronaldo, lá na frente, lá, ó. Eu não sei, depois eu quero rever isso aí, mas me parece que foi o Ronaldo. E aí originou todo esse contragolpe.
1: Quem perde
13: do
1: a bola no começo da jogada é o próprio Matheus Bahia. E
13: ele
1: foi reclamando com o Carboneiro que o Carboneiro não avisou do ladrão.
14: Vai no VAR.
13: Ah, tá. Vai no VAR o árbitro, vai pra casinha.
5: Ele pode revisar duas coisas, tá? É. Pode ser falta fora da área, porque o puxão começa fora da área, tem que ver onde que termina o puxão. E se for fora da área, cartão vermelho, certo. Se for dentro da área, ele pode escolher se houve ou não disputa de bola.
14: Checando possível cartão vermelho no telão aqui.
5: Exatamente. É cartão vermelho.
13: Anula o pênalti.
5: É cartão vermelho. É cartão vermelho.
13: Ficando...
5: Dentro ou fora da área para cartão vermelho, tá? Porque ele abandona a disputa de bola. É. Para mim, ele começa a puxar fora e termina dentro. Sim. Tem que ser marcado o pênalti e o vermelho.
13: Tá voltando o árbitro da partida.
14: Vai expulsar.
13: No bolso, vai expulsar.
5: Um dia eu errei com relação à arbitragem e foi o dia que eu pensei que eu tava errado.
13: É. E o Matheus Bahia está expulso, vai pra rua, pro chuveiro mais cedo. O Internacional pode tomar o segundo gol a 27 minutos do primeiro tempo. E olha, não é um time que tá no G4, G5, G6, G7, G8, é o Santos.
15: Eu olhei o lance aqui, realmente foi o Ronaldo que errou o passe.
13: Foi o Ronaldo, né?
15: Ele tentou passar pro Matheus Bahia, o Matheus Bahia tava tentando fazer a parede, né? E aí o jogador do Santos deu uma apertadinha e recuperou a posse.
5: Mas
15: quem deu o passe foi o Ronaldo. Oi.
5: A arbitragem, a torcida do Internacional tá usando nariz de palhaço na arquibancada.
3: É, e agora...
5: São vários, tá? São vários.
3: As duas opções do técnico Pezzolano estão derrubando o Pezzolano.
13: Pois é.
2: Quinta expulsão do Inter no campeonato.
13: Como é que é? Quinta expulsão, é?
2: Isso.
13: Pois é, por isso que eu queria saber se era o Ronaldo, né? Porque antes foi comprometedor o Félix Torres, agora origina também a jogada que é o nascedor, né? De tudo que aconteceu para o Santos, o Ronaldo. As duas alterações que nós não entendemos porque foram processadas no time do Internacional para antes da partida, antes da bola rolar. E aí paga o preço tributo o torcedor do Internacional. Atenção, Gabigol partiu para a bola, bateu e é gol. Não, mas aí é piada. Aí é piada esse goleiro. Esse goleiro é piada. Esse goleiro é piada. É piada. É piada. O Gabigol errou na bola. Ele chutou fraquinho demais. E ela passou no meio das nuvens entre os dedos do goleiro do Internacional. É gol do Santos. Não tem como narrar um gol desse. Isso não é gol, isso é piada. 2-0 pro Santos. Passa limpo, Renan.
14: É, o Gabigol foi pra cobrança da nossa maneira tradicional. Fez paradinha, pulou, saltou. Só faltou virar um mortal pra trás. Bateu fraquinho no canto esquerdo do Matheus Cunha. O goleiro do Inter saltou, tocou na bola e ajudou a colocar ela pra dentro do gol. O Santos faz 2-0 no Beira-Rio ali.
15: Goleiro frangueiro de M, sem vergonha, não devia nem voltar para o segundo tempo. É um absurdo o que está acontecendo aqui, é a crônica de uma morte anunciada. Não havia uma alma que não soubesse que esses porcaria iam fazer isso no jogo de hoje. Félix Torres, Ronaldo, Matheus Cunha, Fabinho Soldado, isso também está na tua conta. Está na conta do Conselho de Gestão que contratou esses profissionais horrorosos para comandar o futebol do Internacional, Luiz Carlos Reck.
3: Bateu mal o pênalti, era para devolver o presente que o Inter deu com o Félix Torres. O Gabigol resolveu devolver o presente e o Inter botou o presente no lixo. Toma frango de pênalti o goleiro do Internacional. É inacreditável o que acontece no Beira-Rio. Se 11 contra 11 já estava difícil, até porque tinha 6, 7 só, alguns não correspondem minimamente à necessidade. Agora 11 contra 10 é tortura o que estão fazendo com a torcida do Internacional.
2: Internacional está sofrendo o 33º gol no campeonato, ocupando ainda a 18ª colocação com 25. O Santos sobe para 12º com 32, 36 gols marcados, décimo do Gabigol da competição em 18 jogos. Vitória histórica do Santos do Beira-Rio repete o placar de novembro de 73. Naquela ocasião, Mazinho e Pelé marcaram.
13: É, mas mas tinha Pelé, né? Eu vou te contar. Hoje eles não tem nem o Neymar, rapaz.
16: PC.
13: E um monte de titular no banco. Santo, mistão do Santos, ia tomar 2-0. O goleiro toma peru de um frango, de pênalti, como disse o Rec. Uma piada, como eu disse antes. Foi uma piada esse goleiro. Esse goleiro é uma piada. Piada pronta. Olha aí, ó. Bola recuada pra ele. É capaz de tomar gol dali. Gol onde?
2: No mesmo tempo do gol do Gabigol, Matheus Pereira abriu o placar do Mineirão. Cruzeiro 1, Atlético Paranaense 0. 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
13: Gesiel Elias, carimba o gol.
5: Gol legal do Santos, pode carimbar.
3: Não tenho mais o que fazer na direção do Inter. A persistir no score, que é o que está aparentando que vai acontecer, o Internacional tem que demitir o Pezzolano. Quem sabe demite no intervalo e já coloca um outro técnico.
15: Demita, tem que ter vergonha na cara. Pô, na boa, olha o que está acontecendo aqui. Escala Matheus Cunha, que Fabinho Soldado trouxe sei lá por quê. Aí escala Félix Torres, que comete um erro bizonho na frente do Gabigol. Depois Ronaldo, erra o passe. Matheus Bahia, que é outro jogador que foi o Fabinho Soldado que trouxe. É um fracasso total e absoluto de Fabinho Soldado no Inter. E o Pezzolano também fez de tudo para ser demitido. Pelo amor de Deus, o Inter está sendo rebaixado hoje.
13: E o torcedor Black?
8: Torcedor bem desolado aqui. E aí, Issa? Já era, né? Já era.
17: Tá muito complicado. O time é muito ruim. É muito ruim. De tão ruim que é, nós vamos...

0: Agora o Félix Torres não sabe o que fazer com a bola porque tá com medo de jogar. Tira ele, o Pezzolano.
1: Tem que tirar. Falando em Pezzolano, eu acho que vai ser a primeira vez na minha vida que eu vejo um técnico ser demitido sem estar na casa-mata.
2: Olha o Internacional chegando pelo setor direito do campo de ataque. Bruno Gomes partiu para cima da marcação, carregou junto à linha de fundo, vai tentar o cruzamento no interior da grande área, mergulha a zaga.
3: É torcedor.
2: E a bola vai embora para fora, vai para a linha de fundo, escanteio para o Internacional. Torcedor é do Santos, é?
4: É o que eu tô vendo, eles arrancaram a camiseta e começaram a gerar.
5: É, os caras estão balançando uma camisa azul escura ali com dourado. Deve ser do Santos mesmo.
2: Ninguém ali, nenhum segurança. Atenção, prepara-se o Alan Patrick para a cobrança do escanteio para o Internacional. A 33 minutos da etapa complementar, 1-0 para o Peixe. Levantou no interior da grande área, subiu o Vitinho. O torneio de cabeça alto demais, ela vai embora pra fora, pra linha de fundo, só tiro de meta. 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
2: No gigante da Beira Rio. 34 minutos cravados da etapa inicial. Marcador está apontando Colorado 0, Santos 2.
7: Informa a Rádio Grenal, 34 no Mineirão, Cruzeiro 1, Atlético Paranaense 0, gol do Matheus Pereira. Meia hora de jogo em Belém, segue Remo e Flamengo 0-0. Na Série A2 do Gauchão, Brasil de Pelotas vai derrotando o Lajadense por 1-0. E lá em Caxias do Sul, a Apafute abre 3-1 sobre o Aimoré. 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
2: Carboneiro estava metendo bola para o Sanabria no tumulto da grande área. Ele esperou 3 anos para chegar à marcação. A marcação chegou, bateu em cima do marcador e a bola foi embora para fora, para a linha de lado. Pois não.
1: Juninho e Brian Aguirre estão aquecendo. E o Vitinho é lateral esquerdo nesse momento.
2: Mas eu duvido que ele vai botar o Juninho no primeiro tempo. Atenção, pela ponta direita. Chega o Internacional com Bruno Gomes. Segura a informação. A bola no ataque. No tumulto da grande área. Tira, tira, tira o goleiro Brazão. A sobra de bola fica pela ponta esquerda. Vem o Internacional de novo chegando no campo de ataque. Atenção. Meteu o Vitinho no segundo pau. Rasga a boca do gol, atrasildo na jogada. Bruno Gomes alou, a bola foi longa, espichada demais, linha de fundo, tiro de meta. Quem chamou antes, fala.
5: É só pra informar que conseguiram a muito custo tirar o rapaz ali do meio da torcida do Internacional. Segurança privada do Internacional retirou ele ali, já meio desnorteado, mas conseguiram retirar ele da arquibancada.
2: Mas é, né? 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O tempo passa, torcedor ligado e conectado na Granal. Internacional partia para o campo de ataque. O Santos foi ver a resposta, já tem a bola dominada ali pelo setor direito do campo de frente. Entrega a bola a Gabriel, bom tempo, sai jogando. Boa bola no corredor central para Gabigol. Gabigol estilingou na ponta esquerda, entrega a bola para Carvajal. Livra-se da marcação do adversário. Se apresenta, busca o jogo, trabalha a bola ali. O Cristiano Oliva não conseguiu o domínio, preferiu retroceder no terreno, recuando a bola onde estava colocada. Agora o Luan Pérez de larga distância, sai jogando com o goleiro Brazão. Brazão entrega a bola para o William Arão. William Arão agora na metade do campo, rola a bola pelo setor direito no campo de frente, é para Cristiano Oliva. Oliva pelo setor direito no campo de ataque para Igor Vinícius, desce o peixe para o campo de ataque, trabalha a bola, Rolazer é na ponta esquerda para o Cavadeiro. Cavadeiro recebeu, dominou, penetrou na grande área, ciscou na frente da marcação do adversário, chega bem colocado contra ele Bruno Gomes. Toma ali a frente, rouba ali a bola, vai evoluindo, sofre a carga, arbitragem para e marca, determina. É falta, jogo tá parado, falta tá marcada, é falta, falta já cobrada ali, favorável time do Internacional.
0: E eu ingenuamente pedi que provocassem o Gabigol no começo do gol para cavar um vermelho. Cavaram um do Inter e o Inter tomou 2 gols antes dos 30 minutos. É dose, né?
2: 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Aí está Ronaldo, o cara que começou o gol do Santos, o segundo gol do Santos. Lá de trás, Matheus Cunha, o frangueirão, mete a bola na metade do campo. Diga lá.
5: Só para título de identificação aí para o narrador, o Vitinho saiu do lado direito, está fazendo a lateral esquerda neste momento.
2: Obrigado, obrigado, Vitinho, pelo setor esquerdo no campo de ataque.
0: Ele fez a mesma coisa que fez naquele Grenal, que tomou 3 do Grêmio. Mas agora está 2-0, jogando em casa. A vaca já foi pro brejo, não sei se ele não tá certo dessa vez em arriscar um pouco.
2: Lá vem o time do Santos pelo setor direito, bastando no campo de ataque. Boa bola junto à linha de fundo para o Igor Vinícius. O passe foi longo demais, não deu para ele. Foi embora, foi para fora, para a linha de fundo. Tiro de meta, René.
5: É, tá aí o ataque do Santos.

0: Santos, bom tempo, tentou fazer o toque na frente por Igor Vinícius, já tá cansado, camisa 18 do Santos, lateral direito, não conseguiu chegar, a bola saiu pela linha de fundo, tiro de meta pro Internacional, vem para o aniversário Assum, a maior festa da economia, ofertas incríveis para você, faz Assum.
1: Valeu, valeu, valeu, Renan, mais uma vez atrapalhada a defesa do Internacional, o goleiro do Internacional, a defesa toda do Internacional, e o Santos agora, Renan, ganha um escanteio.
0: É, escanteio pro Santos, a jogada na frente da área ali, nos pés do Escobar, ele tentou o chute, a bola desviou, o Matheus Cunha tentou ainda salvar a bola da linha de fundo, mas também não conseguiu.
2: Quem é que disse pro Matheus Cunha que ele é goleiro profissional?
1: Lá vem o Santos pelo setor esquerdo com Gustavo Henrique, baixa para o campo de ataque na entrada da grande área. Boa bola para Bom Tempo, voltou pelo setor esquerdo para Rolazer. Rolazer de perna direita, suspendeu na boca do gol, a cabeçada entrou, tá lá.
0: Gol! Christian Oliva.
1: Gol do Santos, do Santos, do Santos. É inacreditável o que estamos vendo no Beira-Rio. O Internacional hoje não faz nenhuma exibição de quem está caindo para a Série B. É Série Z, time de Série Z do Campeonato Brasileiro, que não existe, porque o time não existe, a defesa não existe, e a bola vai pro fundo da rede, Cristiano Oliva, 3-0, 39 minutos, passa limpo, Renan.
0: No escanteio que o Matheus Cunha não conseguiu evitar, a bola foi pra cobrança lá do escanteio, jogadinha ensaiada no canto do campo, a bola levantada e o Cristiano Oliva entrou sozinho no meio da área, testou pro fundo do gol, saiu pra comemorar, a torcida do Internacional aplaude ironicamente aqui a atuação da equipe, aqui ao fundo, atrás aqui da camisa 2 da Nação, os torcedores até já estão indo embora do Beira-Rio.
2: É claro que os torcedores têm que ir embora, né? O que está acontecendo aqui é um dos maiores vexames da história do Internacional. Um time horroroso, muito ruim. É o retrato da dor esse time do Internacional. Esse terceiro gol do Santos, né, foi em cima de Félix Torres e Ronaldo. Matheus Cunha não esboçou nenhuma reação, esse frangueiro, que não serve para nada embaixo da trave. Enfim, o que acontece aqui é um desespero. Um desespero que acontece aqui dentro do Beira-Rio hoje, Luiz Carlos Reck.
3: Quem brinca com fogo termina queimado. Pelo menos a Males que vem para bem, vai sair o Pezolano. E aí vamos ver se ele vai manter o novo técnico Matheus Cunha, Félix Torres, essas coisinhas que vieram parar aqui no Internacional. 3-0, quem sabe, né? O Santos não devolva aquele 7-1 que o Internacional tocou. Está desenhado um vexame histórico aqui. 3-0, estamos no primeiro tempo. O Santos tem 11 contra 10. É coisa muito feia o que estamos vendo aqui, Fiori.
4: 34º gol que sofre o Internacional, 18º com 25. Ainda ostentando esta colocação, graças ao empate do Remo em casa. O Santos, 11º colocado, marca o seu gol de número 37 do campeonato. O segundo de Christian Oliva em 18 jogos. Vitória histórica do Santos no Beira-Rio. Dos 5 confrontos até hoje, a maior diferença de gols é a de momento.
1: Carimba, Gesiel.
5: Sim, pode carimbar.
1: Audiência é tua, voz é minha, microfone Grenal, Rádio Nova de São Lourenço do Oeste, na Santa e Bela Catarina, Marcinho Black e o torcedor colorado. Fala, Black.
6: Falar aqui, né? Só tá... E aí, Emiliano? Rapidinho aqui. Já era.
7: Ah, Marcinho, foi avisado, foi falado, esse cara, esse Alessandros sem vergonha Barcelos, usou o nosso clube, Marcinho, de trampolim, no final do ano, quando não renunciou. Pra quê? Pra ser presidente da Liga. Porque se ele renuncia, ele nunca ia ser presidente da Liga. Isso é o tamanho desse cara que fez com o Internacional. E o torcedor não tá entendendo isso. O cara usou o clube como trampolim pra sua vida pessoal, velho.
6: Tá aí, PC.
1: Internacional vai perdendo pelo placar de 3-0, primeiro tempo no gigante da Beira-Rio, 42 minutos, siga-me líder em materiais elétricos e hidráulicos para obra, reforma e manutenção no Rio Grande do Sul e na Santa e Bela Catarina, informação tem prioridade.
8: A Popular parou de cantar em protesto agora.
3: Bota os juniores.
8: Silêncio aqui.
3: Bota o Kempis, bota o João Bezerra.
8: Eles estavam aquecendo há pouco, viu, Rec? Um pouco antes do terceiro gol, os três...
3: Concordo. Bota gente que queira jogar, desculpe. Concordo. Aí, Camargo. Bota a gurizada, chega de palhaçada com esses veteranos que não jogam coisa nenhuma.
1: Porque,
3: né?
1: Porque é o seguinte, bota a gurizada e deixa de palhaçada, porque isso aí.
8: Ó, escutem. não sejam mercenários e honrem a camiseta que paga o seu salário.
2: Eu falei aqui no off, aqui, porque a equipe diz que o Inter tá com a menos. Na verdade, o Inter tá com 7 jogadores em campo. Eu não posso considerar Matheus Cunha, Félix Torres e Ronaldo jogadores.
3: É, esse negócio de sempre ter mais uma chance, sempre dar mais uma oportunidade, essa bondade toda do Pezzolano termina hoje, né? É muita bondade, é muito coração bom.
9: É.
3: É, não dá. Ah, é pra ganhar o grupo não, perde o grupo porque compromete os bons.
9: 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Volta pro campo de ataque o time do Santos aqui pelo setor esquerdo. Carrega a bola, o Luiz Henrique. Aliás, Gustavo Henrique mete pelo setor esquerdo para Rolaser. Faz a finta, limpa a jogada, voltando com Gustavo Henrique. Volta até a metade do campo, entrega a bola para Luan Pérez. Desce pro campo de ataque o time do Santos. Trabalha a bola o Willian Arão. Abre o compasso pelo setor direito. 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
4: Informa a Rádio Grenal, amplia o Cruzeiro no Mineirão com Matheus Henrique. Cruzeiro 2, Atlético Paranense 0. 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
9: Quantos minutos mais, José Elias?
5: Podia botar uns 11 a menos, né, PC? Daí poderíamos ir embora mais cedo. 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O certo é 4 de acréscimos no primeiro tempo.
3: Tem que voltar com o Antony, tem que voltar com o Maripã e do meio pra frente bota os meninos.
9: Vem o Internacional descendo pelo setor esquerdo, corredor esquerdo, campo de ataque, Vitinho trabalha a bola, recua, entrega a bola para Thiago Maia, recebeu, dominou, recolheu, carregou, voltou para Vitinho e Vitinho trabalhando a bola na frente da marcação, balança o corpo, prefere recuar, entregando a bola para o mercado, tudo de novo acontecendo a partir do campo de defesa colorado. A bola rola, rola para Matheus Bahia, recebe o Internacional, desce com Ronaldo, Ronaldo abre o compasso, Matheus Bahia não tá mais, entrega a bola para Vitinho, Vitinho agora é o lateral esquerdo e também o ponteiro no time do Internacional. Partiu para o campo de ataque, foi para o tapete, no tapete ele fica, é falta. Jogo tá parado, falta da marcada, é falta para o Inter, Gabi.
8: Falta para o Inter, o Vitinho foi derrubado tentando fazer algum avanço pelo lado esquerdo, alguma progressão, falta que já foi cobrada, 3-0 Santos.
9: Volta pelo setor direito no campo de ataque. Alan Patrick prefere o passe recuado até a metade do campo, entregando para Félix Torres. Deu de graça de novo o Félix Torres. Mas é o Papai Noel de hoje. 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A bola é trabalhada aqui na saída do campo de defesa, onde está colocado o Luan Pérez. Pois não.
3: E é quando o time misto do Santos, porque sem Neymar já é quase misto, né? Aí não joga o Lucas Veríssimo, não, o Rony tá no banco, o Arthur tá no banco. Imagina se eles resolvem
10: Barreal jogar. Barreal tá fora também.
3: Sim. Imagina se esses caras resolvem jogar.
9: Aquele João Schmidt também, eu acho que é titular, tá no banco.
10: Ah, tá no banco também.
8: O Rec, mas esses aí estão fora por lesão, não estão poupados.
3: Sim, mas aqui ó, tem Rony e tem Arthur no banco, pode piorar a coisa.
9: E até bem pouco tempo, o João Schmidt era titular, não sei se é, não está sendo poupado. 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
3: Olha o Ronaldo, duplou pro lado errado.
9: Meu Deus do céu. Gol onde, Fiorinho?
4: Informa a Rádio Grenal, o gol do Gerson, que participou da jogada há pouco, que seria o segundo do Cruzeiro, foi anulado. E da sequência, João Cruz empata. Cruzeiro 1, Atlético Paranaense também.
9: 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Unila Sala, e após que fortalece você, a bola está com o goleiro Brazão da equipe do Santos, que sai para o jogo rolando curtinho na saída do campo de defesa para Luan Pérez. Volta para o goleiro do Santos. Santos está à vontade. Mano.
5: Seis
9: minutos?
5: Deu 6 de acréscimo pequeno gigante.
9: Mas pra quê? Vamos até 40, até 51. 47, restam 4 na contagem regressiva. 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Lá vem o Internacional com Gabriel Mercado, entregando bola curtinha aqui na saída do campo de defesa para Vitinho. Este com Carboneiro, recolhe Carboneiro das costas para a marcação, joga na contramão, trabalha na intermediária adversária pelo setor esquerdo, entregando bola na meia cancha ofensiva do time do Internacional. Corredor central, Ronaldo de larga distância, uma bomba pro gol pela linha de fundo, Gabi.
8: É, o Ronaldo tentou fazer alguma graça ali, né? É outro que tá sendo vaiado pelo torcedor, finalizou de perna direita, de fora da área. Ao lado esquerdo, saiu fora do gol do Gabriel Brazão, que agora tem um tiro de meta para fazer a cobrança. Placar segue 3 para o Santos e, infelizmente, 0 para o Inter.
9: 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O tempo passa. Nós estamos agora com 48, vamos até 51, restam 3 minutos que parecem que não passam agora, porque o torcedor está vendo o Internacional tomar uma chinelada do Peixe na beira do lago, na beira do Beira Rio. O Internacional perde pelo placar de 3-0, tem um homem a menos em campo. Matheus Bahia foi expulso, saiu errado de novo o Félix Torres. Mas pra que demorar pra passar pra tirar esse cara de campo? Olha a bola no interior da grande área. Se não é o mercado consertar, o Gabigol ia meter mais uma pro fundo da rede. Porque pelo goleiro é certo que agora ia passar, Renan.
3: Agora estiloso ele é, viu, Renan?
11: É, ele é. O Rolês defende a jogada pelo lado esquerdo, cruzou, a bola atravessou toda a área do Internacional e ia chegando no pé do Gabigol. Mercado chegou na frente para fazer o corte, vem o Santos pro campo de ataque.
9: 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A bola rola no setor de retaguarda do time do Peixe. O Willian trabalha a bola com tranquilidade. Arquiteta jogada, abre pelo flanco canhoto, entregando para Escobar. Rompe a linha que delimita metade do campo, entrega para Cabadeiro. Cabadeiro para na frente da marcação adversária, encosta ali o Vitinho, o jogador do Internacional, Alan Patrick, prefere sair jogando na metade do campo, tá aí o autor do terceiro gol, trabalha a bola, Cristian Oliva estabelece contato, invertendo o jogo da direita para a esquerda, está acionando o lateral canhoto, Gustavo Henrique, domina Gustavo Henrique, puxa o carro, liga na frente para Bom Tempo, para diante da marcação do adversário, entrega a bola pelo setor esquerdo para Rolazer, Paparica, Chinoca na frente da marcação, prefere retroceder na grama, baixando no terreno, começando tudo de novo a partir do campo de defesa, trabalha a bola o time do Santos, o Santos com um homem a mais dentro de campo, sai jogando curtinho. É aqui na saída do campo de defesa, desce o Peixe para o campo de ataque, o tempo passa, Gustavo Henrique domina a bola, rola curto na metade do campo, vai para o campo de ataque, o time do Santos prefere retrair, Rolazer jogando curto na saída do campo de defesa, entregando a bola para Luan Pérez, recuando para o goleiro Escobar, quem chamou fala.
4: A última derrota do Internacional por 3-0 no estádio Beira-Rio, 19 de março de 22, Grenal 4-3-6, jogo de ida da semifinal do Gauchão.
9: 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Acreditamos que ambientes inspiram pessoas. 50 minutos mais 10 segundos. O Internacional tem 50 segundos para virar o jogo contra o Santos no primeiro tempo. Tá de sacanagem, né, seu PC? Mas é brabo lá. Não tenho culpa de nada. O REC não tem, o Alê não tem, o torcedor que tá aqui pagando ingresso, pagando para ver esse fiasco do Internacional, muito menos. Atenção, vai para o campo de ataque, o time do Internacional chega bem colocado na peça de defesa defensiva do Santos. Trabalhava a bola ali, Luan Pérez sofreu a carga, jogo parado, falta marcada, é falta para o time do Santos, REC.
3: Ah, esse Sanabria também, vou te dizer, né? Tem dificuldade, né? Pode ser que melhore com outra formação, que sustente o centroavante, mas tá difícil.
9: Pela ponta esquerda, Carboneiro faz a finta, limpa a jogada, carrega na frente da marcação, invadiu a grande área, foi junto à linha de fundo e vai meter no segundo pau, direto nos braços do goleiro Brazão. Segura com tranquilidade. Vai terminar o primeiro tempo. 51 minutos agora, o árbitro nem pediu a bola. Apontou para o centro do gramado, pegou o apito, colocou na boca, apitou e determinou o final de primeiro tempo no espetáculo do Peixe. 3 para o Santos, 0 para o Internacional. Vamos direto para o intervalo da Granal, comando de Luiz Carlos Reck.
3: O que que eu vou dizer em casa, né? O que que eu vou dizer para esse torcedor colorado, desesperado, que está aí nas arquibancadas, que resolveu não ir embora, que xinga o presidente, que xinga Fabinho Soldado, que xinga jogadores ineficientes. Eu disse antes do jogo ainda, quem brinca com fogo acaba queimado. Não dá pra brincar com fogo.
5: Gabigol vai falar aqui. Vai. Daqui a pouquinho já chama aí.
3: Não era um jogo amistoso, era um jogo decisivo no Beira-Rio. Ele tratou o jogo como fosse amistoso.
5: Gabigol.
12: Vai. Que é muito complicado. A gente fez um grande primeiro tempo. Ainda podemos melhorar, podemos ajustar algumas coisas, principalmente fazer mais o terceiro homem para criar mais chances de fazer gol. Nosso time, como eu falei sempre, nosso time precisa ter a bola, precisa jogar para frente. Quando a gente quer manter a posse de bola, às vezes acaba se complicando. A gente pode melhorar e vai.
5: Aí o Gabigol, o centroavante do Santos, não sei se alguém do Inter vai falar aí, o REC.
3: Não precisa melhorar nada. Se jogar a mesma bola murcha que tem o Santos, já toca 5 no Internacional. O risco é muito grande de tomar uma goleada.
5: Acho que do Inter não vai falar ninguém, Rec, pelo que eu vi que passou todo mundo.
2: O absurdo, Rec, o Inter jogando com linha alta.
3: É.
2: Que coisa absurda. Tipo, com um jogador a menos, mais Matheus Cunha, Félix Sorris e Ronaldo com linha alta. Ah, tá de brincadeira.
3: É, agora ou mete três zagueiros e tenta segurar, ou tira aqueles que estão entregando o jogo, que também aí tem que colocar Vidiagra em campo, tem que colocar Maripã em campo, e pelo jeito ele não escalou. Pelo jeito não, não escalou porque não quis, né? 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
6: Opa, tô aqui, ó. Tá rolando um debate forte aqui, torcedor. Um tá passando pro outro, agora vai falar. Agora tem que ter um canhão para falar aqui. E aí, Jair?
13: Bah, isso aí hoje, uma coisa que eu sou torcedor de muito tempo, venho de longe, e nosso presidente está brincando com o coração colorado. Não tem cabimento tu contratar jogadores que não vestem a nossa camisa, que não pode vestir a nossa camisa. Cadê as nossas categorias de base? O presidente está fazendo o que no clube? O presidente ele tem que fazer o clube crescer. Onde é que a gente cresce? Com a categoria de base. O que, que ele está fazendo na categoria de base que traz esses babacas, esses caras que eu nunca vi tão ruim, não sei como é que consegue, e o torcedor está aí, ó.
6: Tem que acabar isso aí, acabar com essa bruxaria de empresário A, B, C, pegar e mandar aqui dentro, velho. Isso aí tem que acabar.
13: E já era pra ter acabado. E a gente fica sofrendo, passa ano e vem.
6: E os colegas aí que tem puxando o saco de empresário. Mais isso ainda. Vou falar, foda-se.
13: E empresário ruim, né? Porque ele só puxa pro lado deles, né? Agora, o empresário que administra uma empresa, que nem hoje o Inter está sendo administrado, ele vai fechar. E daí aqui, a hora que não tiver mais colorado, isso aqui, ó, no próximo jogo, não tinha que vir nenhum colorado. Deixar só os jogadores e essa diretoria incompetente, eles ficarem administrando isso.
6: É isso aí. Fala aí, meu. Ah, tô brabo, tô com São Jorge.
14: Olha, tá difícil hoje encarar o Inter depois de um...
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0: punição. Ali a punição é que o jogador abdicou de disputar a bola e impediu uma clara e iminente oportunidade de gol. Portanto, o cartão vermelho tinha que ser aplicado igual dentro ou fora da área. Então ali acertou a arbitragem, ali não foi dupla punição. Ali a punição é que não foi o pênalti, a punição foi que o jogador impediu uma manifesta oportunidade de gol sem disputa de bola. Cartão vermelho bem aplicado, cartão vermelho diretamente aplicado de maneira correta pelo árbitro.
1: Valeu, obrigado. 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Flávio Fiorin, hoje o Mirassol estava perdendo para o Coritiba e bastaria o Inter empatar para passar do Mirassol. Ganhando agora, o Inter encostaria no Mirassol, mas o Internacional insiste em não ganhar e tem uma partida a mais jogada, o Internacional, né? É uma a menos para perder, né? De repente, do jeito que está jogando, né? Mas o Internacional fica com esse aproveitamento inferior e até agora, se fizer um gol, o Remo passa do Internacional também, né?
2: Se o Remo vencer o Flamengo, o Inter acaba na penúltima colocação.
1: Não vai morrer ainda, porque o Internacional, naquele cálculo brequiano, né, tinha que fazer 5 vitórias, poderia perder 4 vezes, né, e teria que empatar 5, né, nas 14 partidas que ainda restavam. Agora o Internacional só pode perder 3, tem que ganhar 5, empatar 5 para poder fazer 20 pontos e chegar em 45. Eu vou botar 4 empates aqui para poder chegar a 44. 5 vitórias e 4 empates, 20 pontos, tem 25, vai a 40 e 19 pontos, vai a 44. 19 mais 25 dá 44. É o que o Inter vai precisar fazer. O novo técnico vai ter que ganhar 5 partidas em 12. 5 em 12. Ainda não precisa exatamente 50%, porque o Inter agora fica com mais 12 para jogar, né, Fiorinho?
2: 12.
1: 12 dá 36 pontos.
2: 36.
1: E se precisa de 19, agora o Internacional está precisando fazer 50% de aproveitamento.
2: 50%. Então, terminou na Série A2, deu a Pafute, Rec. A Pafute 3, a Aimoré 2. E o gol do Aimoré foi de ator de cinema consagrado, Robert Taylor.
3: Rec, sabe o que eu estou também mais assustado? Ele vai fazer uma única mudança, só quem está aquecendo, só o Brian Aguirre.
1: Ele vai repor a lateral esquerda, ele acha que esse é o problema.
3: Ah, porque, pelo amor de Deus.
1: Ele acha que esse é o problema. E vai fazer depois, logo em seguida, 10, 15 minutos, se não tomar mais um, né? Periga colocar mais um atacante, de repente. Eu tiraria aí, o Sanabria colocaria o João Bezerra, pelo menos para tentar fazer uma parede, alguma coisa lá na frente, ou para correr um pouco mais, né? E também tem jogadores muito aquém. O próprio Alan Patrick está apavorado, né? Está jogando com medo também. E até é legítimo que se jogue com medo. O torcedor está esbaforido na arquibancada. E até melhor torcer, que o torcedor vai embora mais cedo hoje. Olha só o que eu estou dizendo: 3-0 com 10 homens. Só um milagre da história. Que eu acho que nunca aconteceu isso. Só na Batalha dos Aflitos. Mas daí não era 3 gols de diferença, né? Mas é uma coisa impressionante o que estamos assistindo aqui, a inoperância do Internacional. O Inter atacava até tomar um gol, Félix Torres estragou o brinquedo, estragou o astral do torcedor. Tem 22 mil pessoas, eu disse que ia dar 20, eu estava errado. Tem 22 mil pessoas no Beira-Rio. 22 mil pessoas.
4: Muita gente foi embora. Aliás, o Rec, daqui eu não sei se eu vou ter certeza, o Renan pode confirmar depois. A Popular retirou até os bumbos lá, o pessoal tava saindo. Não sei se vão
3: as faixas,
4: em forma
3: tudo
4: de protesto, que não vai ter segundo tempo da banda, no
1: podia
4: caso.
1: Fazer um baile aqui, ó, até ali, Henrique e Juliano. Termina tudo e faz um fandango aqui, um baile.
5: É, Rex, saíram aqui os instrumentos da Popular, as faixas foram retiradas, aquelas que ficam lá da parte superior para a parte inferior, que ficam as faixas das cores do Internacional também, saíram, as faixas com frases saíram, e eu não estou vendo nem o pessoal da Popular aqui.
1: É, o Internacional está num mato sem cachorro, o problema é se cair muito antes, vai ser uma agonia de 3 meses, né? Dois meses, outubro e novembro, incluindo um pedaço de setembro, mas setembro o Inter ainda estará vivo. Agora, se cair quase que na matemática no mês de setembro, o Internacional vai ficar com outubro e novembro de uma verdadeira tortura.
4: Aí antecipa as eleições, né? Aí terminou mesmo.
1: Alê Dornelis, o que dizer ainda mais para o torcedor colorado?
3: Torcedor colorado, vamos lamber as feridas, porque nós vamos sofrer muito até o fim. Mas é isso, o Inter está rebaixado no dia de hoje. Não tem como. É impossível, esse é um dos piores times do Inter que eu já vi jogar na minha vida. É um absurdo o que eu estou vendo dentro de campo. É um time muito ruim. Muito ruim. Sério, é um negócio degringolou. Degringolou completamente, Luiz Carlos Reck.
1: É o Brian aqui, é a única mudança. Vamos ver quem é que saiu.
5: Me parece que foi o Sanabria.
1: É, foi o Sanabria, porque agora pra que centroavante, né? Então saiu o Sanabria, entrou o Brian Aguirre, pelo menos ele tá tentando não fazer um vexame histórico para fechar as portas em definitivo e nunca mais aparecer por aqui. Porque se ele tomar um balaio, ninguém nunca vai pensar que um dia ele arrancou bem, parecia um futebol vistoso, né? Depois se viu que era muito arriscado, aí melhorou, mas começou a PC.
2: Apita o árbitro, começa o segundo tempo de Internacional 0, Santos 3. É isso mesmo, você torcedor que está chegando agora na live da Granal, no YouTube da Granal, você que está chegando no rádio, Inter toma de 3-0, chega com Carboneiro na entrada da grande área, deu uma estilingada, espalma o goleiro, volta a bola pelo setor esquerdo, atenção, Braia Aguirre, e vai levantar no tumulto da grande área, chega por baixo, tira a zaga do Santos, é o Braia Aguirre então que entrou no lugar do Sanabria.
4: Isso aí.
2: Muito bem, deixa eu anotar aqui, 35 para o Braia Aguirre, e aí o Vitinho deve voltar para o lado...
4: Já voltou.
2: Para o lado direito, né?
1: O bom seria que o Gabigol enlouquecesse, tomasse um cartão vermelho aí, mas isso não vai acontecer, porque está jogando na sombra da Figueira. É muito difícil o Internacional não tomar uma goleada histórica, mas vamos ver, parece que voltou com outra determinação, num 4-4-1, né, que tem um a menos... E vai tentar fechar um pouco a casinha.
2: O Santos trabalha a bola aqui na saída do campo de defesa, desce para o campo de ataque, pela ponta direita, arquiteta jogada, o time Peixeiro trabalha a bola, Gabriel, bom tempo na frente para Roleiser estende no lado canhoto no campo de ataque para Gustavo Henrique, recolhe a bola o time do Santos, prefere retrair na metade do campo para o Cristiano Oliva sai jogando na linha de zaga, entregando a bola para Luan Pérez abre o compasso na direita para o Willerão, vem pela ponta direita no campo de ataque, carrega a bola Igor Vinícius, lá vem para o campo de ataque o time do Santos, entrega a bola, fecha para receber na metade do campo, levantamento do bom tempo, junto à linha de fundo, bola longa, espichada, longa demais, não deu em nada, vai embora pra fora, pra linha de fundo, Renan.
5: É, a jogada pelo lado direito, bom tempo, inverteu a bola pro Escobar, ele não conseguiu chegar, e aqui agora no setor atrás do gol do Matheus Cunha, mais vai essa pro goleiro.
1: Sabe qual é a diferença entre o Inter e o Santos, o PC Carvalho?
2: Uau.
1: O Santos tem o bom tempo e o Inter tem o mau tempo, que foi o Félix Torres, né?
2: É verdade. Bota mau tempo nesse mercado, domina a bola aqui na saída do campo de defesa. Sai jogando pelo setor direito no campo de retaguarda. Entrega a bola para Bruno Gomes, escapa, vai embora em alta velocidade, na velocidade máxima permitida, partindo para o campo de ataque. Sofreu a falta para o arbitragem, determinou. É falta para o Internacional pelo setor direito, campo de ataque, passa limpo, Gabriel.
6: Gabriel.
4: Bruno Gomes arrancou em velocidade, tentava fazer alguma coisa produtiva no ataque do Internacional, foi derrubado pelo Luan Pérez. Agora o próprio Bruno Gomes vai fazer a cobrança da falta. 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Muitas vaias aqui porque Arthur está no aquecimento.
6: 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Atenção, Bruno Gomes, qualificado para a cobrança, meteu no tumulto da grande área, tirou a retaguarda, sobra de bola, fica novamente com Bruno Gomes. Bruno Gomes rente a linha marginal direita, partiu para cima da marcação, entregou para Alan Patrick no overlap, junto à linha de fundo para Bruno Gomes, invadiu a grande área, boa bola para Thiago Maia, preferiu retroceder, um balaço pro gol, entrou, tá lá Braia Aguirre, gol de Braia Aguirre para o Internacional. Cedo, que seja o prenúncio de um time que vai reabilitar dentro de campo. Braia Aguirre, a mudança para mudar o placar, um balaço pegou na veia, inapelável para o goleiro Peixeiro. Brazão não viu a cor, nem sentiu o cheiro da bola e ela foi fazer bochecha, explodiu na rede. Internacional diminui, 3 para o Santos, 1 para o Inter, passa limpo Gabriel.
4: Tumulto na área santista e a bola acabou sobrando para Brian Aguirre. De perna direita, de primeira, um balaço, pegou na veia, um lindo gol. Assim como ele fez em Bragança Paulista, diante do Bragantino, antes da Copa do Mundo. Agora desconta para o Inter. Inter 1, Santos 3, Alê.
3: É o gol de honra, né? Agora o Inter precisa ter atenção, não pode se empolgar para tentar diminuir mais ainda o marcador, né? Porque a grande preocupação era aquilo que o Requito falou, passar por um vexame histórico dentro do Beira-Rio, Luiz Carlos Reck.
1: É, não, e outra, um golaço de quem sabe chutar, coisa que o Sanabria não vinha fazendo. Então tirou um inócuo por alguém que teve iniciativa de chutar no meio da rua. O Internacional pode empolgar o seu torcedor, mas não pode, como disse o Alê, se empolgar. Se fizer o segundo logo, aí sei lá, pode ser que ocorra um milagre. Mas tem que melhorar, inclusive, o saldo negativo, que agora é de menos 7, não é, Fiorim?
2: Exatamente, marcou 27 gols, sofreu 34. Segundo gol de Braia Aguirre, 18 jogos do Campeonato Brasileiro. O seu quarto gol pelo Inter em 29 partidas. Inter, 18º com 25. Peixe, com saldo zerado, sofre o 37º, 12º.
6: Muito bem. Carimba o gol, Gesiel.
0: Gol legal do Colorado, pode carimbar PC Carvalho.
6: O tempo passa, torcedor ligado e conectado na Granal. Chegamos à marca de 5 minutos de partida deste segundo tempo, tempo segundo de jogo. Marcador de 3 para o Santos, 1 para o Internacional. O Inter perde em casa, marca um gol cedo no segundo tempo. O Santos troca passes aqui na saída do campo de defesa. Gabriel Bom Tempo sai para o jogo com o Rolaser. A bola rola com Gabriel Bom Tempo, voltando para o Rolaser. Arquiteta a jogada com tranquilidade na saída do campo de defesa. 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O tempo passa. 5 minutos 40 segundos. Atingimos neste segundo tempo de jogo. Placar de 3-1 para o Peixe. Desce para o campo de ataque com o Laser. Faz o passe recuado, entregando a bola pelo setor direito para Igor Vinícius. E volta na direita para o Bom Tempo. Chega contra ele, dá duro na marcação. Félix Torres desce o Internacional. A bola rola na ponta esquerda para Carboneiro. Colocou na frente. É isso aí, Carboneiro. Bota para derreter. Saiu da marcação do adversário, fritando o pistão. Foi derrubado. Aterrado, é falta para o Internacional, Gabi.
4: É, Carboneiro, né? Deu um ataque de Vinícius Júnior nele, jogada individual em velocidade, foi conduzindo, acabou sendo atropelado pelo Gustavo Henrique. Uma falta que agora o Alan Patrick tem a oportunidade de colocar o Inter no jogo e a torcida deu uma animada, viu? Depois do gol do Braia Aguirre e agora Arthur foi chamado pelo técnico Cuca, vem para o aniversário, assuma a maior festa da economia, ofertas incríveis para você, faz assum.
6: É falta para o Internacional, Alan Patrick enquadra o corpo, coloca o pé no esquadro, capricha, vai com fé no pé que o gol é teu, Alan Patrick, 3 jogadores na formação de barragem humana, vários jogadores agrupados no tumulto da grande área, o Internacional tenta agora, quem sabe o segundo gol, pra cedo descontar, pra cedo encostar no Santos, capricha Alan Patrick, vai lá, mete fogo no barraco, Alan Patrick meteu no tumulto da grande área pra Carboneiro, tirou do marcador, meteu ali no bolo, tirou a retaguarda, voltou, atenção de novo, vai bater, bateu pro gol,
7: sobra e Aguirre espalma o goleiro e a bola vai pra linha de fundo. O torcedor fica inflamado no gigante Gabi.
4: Agora é bola do Aguirre, seja o que Deus quiser. Um belo chute de fora da área, forte. O Brazão fez a defesa, um chute rasteiro no canto direito. Escanteio que Alan Patrick copa.
7: Alan Patrick toma posição, suspendeu na boca do gol. Chega a bom tempo, afasta, tira. Foi o terceiro escanteio pro Internacional no jogo. A bola foi desarmada agora pelo jogador da equipe do Santos. Rouba para Aguirre, entrou com disposição dali pro Bruno Gomes. Fez a finta, limpou a jogada. Foi atropelado, foi pro tapete, pediu a falta. Lance na vantagem com Alan Patrick, desceu pela ponta esquerda.
6: Chega por baixo, bem colocado no atalho. Tigarigur, Vinícius toca pra linha de lado. Lateral que cobra o Colorado pelo setor esquerdo. Desce pro campo de ataque para Aguirre. Faz a finta, limpa a jogada, trabalha na perna direita. Prefere retroceder na grama, baixando no terreno. Sobre a linha que delimita metade do campo, entrega pro Félix Torres, que recua mais ainda. Entregando a bola para o Matheus Cunha. O torcedor não gosta, o torcedor apupa. É desce pro campo de ataque o time do Internacional. É pela ponta esquerda com Brian Aguirre. Partiu pra cima da marcação. Chega Gabriel Bom Tempo. Vai lá, toma o elevador no segundo piso de Cachola na bola pra linha de lado. Lateral marcado e cobrado a bola pelo setor esquerdo no campo de ataque. Entregando o Carboneiro. Carboneiro pra Thiago Maia. Vai o Internacional costurando. Triângulo formado agora com Ronaldo. Quarteto agora. Entrega a bola pra Bruno Gomes. Recebeu, dominou, recolheu. Vitinho puxa o carro. Joga contra, na contramão contra a marcação do adversário. Cercado, apertado. Girou de um lado pra outro. Junto à linha de fundo. Na ponta direita. Boa bola. Recebeu no ponto futuro Bruno Gomes. Chega bem na cobertura. Tira Gustavo Henrique. Toca pra linha de lado. Lateral marcado. Cobrado com rapidez. Alan Patrick. Recebeu a bola. Girou sobre o seu próprio eixo. Meteu no tumulto da grande área. Mergulha a zaga pra meter pra linha de fundo. Escanteio mais um. Quarto escanteio pro Internacional. Passa limpo o Gabi.
4: Começou com o Vitinho. Buscou o Bruno Gomes pelo lado direito. E depois Alan Patrick. Tentava o cruzamento rasteiro. O corte foi feito. Escanteio. Ele mesmo cobra.
7: Começa a ficar bom o jogo do Internacional. Tira a retaguarda. Sobra na entrada da grande área. Bruno Gomes clareou, vislumbrou, apertou o gatilho, chutou prensado com a zaga. Outro escanteio, quinto, passa limpo, Gabriel.
4: É, o Bruno Gomes de perna esquerda, de primeira, tentava o chute no gol, o zagueiro acabou desviando, mas um tiro de canto que Alan Patrick faz a cobrança.
7: Com menos de 10 minutos, o Internacional tenta diminuir cada vez mais. 3-1 para o Santos, bola no tumulto da grande área, tira a defesa com Gabriel. Bom tempo, afastou, tirou, sobra de bola, ficou na ponta esquerda, agora com Gabriel Barbosa. O Gabigol para diante da marcação do adversário, recua, entrega para Bom Tempo, volta para Gabigol, rompe a ladeira, desce a fronteira para o campo de ataque, prefere o passe recuado, entrega a bola para Igor Vinícius. 9 minutos e 30 são decorridos do segundo tempo. 3-1 para o Santos aqui, Granal. A bola rola, rola para Rolaser. Rolaser recebeu, dominou, recolheu, carregou, tocou no campo de frente. Chega por baixo a defensiva do Internacional. Volta para Rolaser. Comete a falta na intermediária adversário, jogador colorado. Jogo parado, falta marcada, é falta para o time do Santos. 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Vai ser cobrada a falta para o time do Santos. Muita demora.
1: Arthur em campo.
7: Arthur está entrando no lugar de quem?
8: 17, Cabageiro sai para a entrada do 6, Arthur.
7: Sai o Cabageiro, entra o Arthur com a camisa número 6. Está entrando aí o Reizinho, o Arthur no time do Santos, camisa 62. Saiu o Cabageiro, camisa número 17, no time Peixeiro. A bola rola, rola, está colocada para receber ali o jogador da equipe do Santos. Trabalha a bola, o Willian. Ela volta no campo de retaguarda com Luan Pérez. Se aproxima, Arthur vem para o jogo, volta com Luan Pérez. Primeira participação do Arthur, recebe a bola novamente ali nas proximidades da Grande Lua, na cabeça da Grande Lua do campo. Entrega a bola para Igor Vinícius. Igor Vinícius abre o compasso aberto na extremidade direita no campo de ataque para Gabriel Bom Tempo. Está recuando, entregando a bola onde está colocada para receber o autor do terceiro gol, Cristiano Oliva, para a equipe do Santos. 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Caminhamos para 11 minutos de partida. Lá vem o Internacional, bola no tumulto da grande área. Subiu para tirar de cabeça o Willian. Sobra de bola na ponta esquerda para Brian Aguirre. Mergulha a zaga e a bola vai embora para fora, para a linha de lado. Lateral que cobra o Internacional.
1: Alguém deve estar pensando, por que não se esmera tanto assim? Por que não se mata tanto assim? Porque o Torres não deixou hoje, né?
7: É. Bola no tumulto da grande área, o Ilharão afasta, tira. 11 minutos, 30 segundos são decorridos. O Internacional volta para o campo de ataque pela meia esquerda. A bola com Thiago Maia, retrocedeu na grama, baixou no terreno pelo setor esquerdo, entregando a bola para o Carbonícios. Domina Carboneiro, abre luta contra a marcação, faz o passe recuado, entregando a bola onde está colocada para receber Ronaldo. Puxa o carro para o time do Internacional, abre o compasso aberto, mercado pela ponta direita. Boa, bola, bola é boa, fechou, recebeu, dominou, recolheu. Bruno Gomes foi junto à linha de fundo, pé direito no tumulto da grande área, levantamento está feito, chega no atalho o Luan Pérez, afasta, tira. Chaça de qualquer maneira para metade do campo. Ganha a parada o Félix Torres em cima da marcação, porém com falta. Jogo parado, falta marcada, passa. passa limpo, Gabriel.
4: Era uma tentativa de contra-ataque. Gabriel Barbosa recebeu de costas para a marcação de Félix Torres e atropelou ali o camisa 9 santista, que agora reclama muito com a arbitragem. Eu sei que ele quer cartão amarelo, né? Mas falta para o Santos e canta bem alto ali a torcida jovem santista.
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7: No gigante da Beira Rio, decorridos 12 minutos 40 segundos de partida do segundo tempo, tempo segundo de jogo. Marcador não tá do jeito que o torcedor colorado gosta. Santos está na frente, 3 para o Peixe, 1 para o Internacional.
2: Informa a Rádio Granal, 8 do segundo tempo, Cruzeiro 1, Atlético Paranaense também 1, 10 do segundo tempo, Remo e Flamengo 0-0. Série A2 do Gauchão, Glória 0, Veranópolis 2, Brasil de Pelotas 1, Lajeadense 0. 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
7: 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Sim. Pois não.
3: Eu ia dizer o seguinte:
2: conseguiu. Ó,
1: pediu o cartão, levou. Obrigado, seu juiz.
5: Gabigol. Cartão amarelo para o Gabriel Barbosa, camisa 9 do time do Santos Futebol Clube. 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Gabigol está amarelado.
3: O que eu ia dizer é o seguinte, PC, o Internacional está com a estratégia de ir até a linha de fundo no setor ofensivo e alçar ela para o gigantesco Carboneiro, né? Com certeza o Carboneiro vai ganhar no cabeceio do Arão. Eu não tenho dúvida que essa estratégia é melhor. Mas, como eu não sou tão inteligente como o Pezzolano e o Esteban Conde, eu sou um pouco burro, né? Eu, na verdade, apostaria numa bola rasteira, forte, cruzada para trás para o Inter chutar de fora da área, porque os lances mais perigosos nesse segundo tempo foram exatamente assim.
1: E outra, quem está iluminado é o Brian Aguirre. Deixa o Aguirre bater as faltas. O Patrick já está chutando fraco há muito tempo.
7: Atirando lá de trás, o Internacional afasta Carboneiro. A sobra de bola do time do Santos se agiganta de novo no jogo. Vem com o Igor Vinícius pelo setor direito no campo de ataque. Faz o passe recuado, entrega a bola para Arthur. Recebeu pela meia direita, abriu no corredor central. Desce o time do Santos, trabalha a bola. Cristiano Oliva busca o tabelamento com o Rolaser. Volta para Cristiano Oliva, dali para Rolaser. Recebeu, dominou, recolheu, carregou. Tem aberto pelo setor esquerdo, pé de bola. Agora o Escobar recebeu, dominou, recolheu, recolheu. Parou na frente da marcação do adversário. Preferiu o passe recuado, entregando a bola na metade do campo até o Ilharão. O Ilharão estabelece contato, a sobra de bola fica para o Arthur, abre o compasso pelo setor direito no campo de ataque, entregando a bola até o camisa 8, Gabriel, bom tempo, voltando para o William, abre o compasso na ponta direita, estende a bola para Igor Vinícius, volta para o William recebe na metade do campo, recebe a marcação.
5: Paulinho Paula chamado.
7: Paulinho Paula, daqui a pouquinho a próxima atração no time do Internacional. Quem é que ele pode tirar? Alê, Reque.
3: Eu espero que seja o Ronaldo, mas o que ele vai fazer, olha, não dá para entender, não tem lógica.
1: É, eu não sei qual é a condição física do Thiago Maia, mas eu acho que ele vai tirar é o Ronaldo, né? Tá desenhado para isso, mas não sei se o Thiago Maia tem condições.
7: Jogo parado, falta marcada. Internacional vai perdendo pelo placar de 3-1. Falta para o time do Santos aqui pelo setor direito, Renan.
5: É, falta para o Santos. O Bom Tempo acabou recebendo a falta do Félix Torres. A carga por trás, ali próximo à intermediária de ataque do Santos. O camisa 8 caiu ao solo depois do toque do Félix Torres pelas costas. Falta marcada. Tá ali o Rolaser na bola. 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
7: Rolaser vem para a cobrança da falta, cobra curto, sai para o jogo, a bola é dele, domina Rolaser, escapa, vai embora para o campo de ataque, mete para Gabriel, Bom Tempo, recebeu, dominou, recolheu, carregou, parou na frente da marcação, 3 jogadores do Internacional na sua marcação. Ele num curto espaço faz o passe recuado, começa com Cristiano Oliva, tá aí o autor do terceiro gol do time do Santos, os outros dois foram do Gabigol, trabalha a bola agora com Arthur, balança o corpo na frente da marcação do Alan Patrick, escapa, vai embora para o campo de ataque, na roda gigante do gramado, estabelece contato pelo setor direito para Igor Vinícius tem Bom Tempo colocado, preferiu recuar para o Arthur, agora sim serviu. Bom Tempo, recolheu pela ponta direita, partiu com ela dominada para o campo de ataque, desce o time do Peixe, mete a bola no campo de frente, chega brigando pela posse de bola, o jogador Peixeiro sofre a falta, na intermediária adversária, jogo está parado, falta está marcada, é falta para o time do Santos, passa limpo, Renan.
5: É o volante Gustavo Henrique da equipe do Santos, tentou fazer a tabela ali com Gabriel Bom Tempo, recebeu o toque por baixo do Ronaldo, falta marcada, falta perigosa para o Santos, frente à área do Internacional.
7: Bom momento pro time peixeiro. Tempo passa, torcedor. Troca. Caminhamos para 17 minutos. Temos troca.
4: Sai Thiago Maia, 29, e entra Paulinho, 27.
7: Sai Thiago Maia, 29, entra o 27, entra Paulinho no time do Internacional, REC.
1: É essa coisa, né, de nunca ter condicionamento físico suficiente e agora vai virar correria o jogo, tem que colocar alguém inteiro, né?
7: Paulinho entrando, atenção, lá vem Santos, bola no tumulto da grande área, chegou o Arthur na dividida, pega mal na bola e ela vai embora pra fora, pra linha de fundo, passa limpo, Renan.
8: É a cobrança de falta esperta do time do Santos, uma cavadinha pra dentro da área, o Arão matou ela no braço, o Arthur chutou direto pra fora, impugnou o lance ali, o árbitro pegou o toque de mão do zagueiro, hoje zagueiro William Arão, já cobrado pelo Internacional.
7: 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Alô, Miúdo, alô, galera de Tapejara, obrigado pelo carinho, obrigado pela companhia, um Brasil de audiência. O tempo passa, torcedor ligado e conectado na Granal, caminhamos para 18 minutos de partida do tempo de complemento. O marcador não tá do jeito que o torcedor colorado gosta. Tá na frente o time peixeiro, ganha o Santos pelo placar de 2-1 em cima do Internacional. 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Lá vem o Internacional partindo para o campo de ataque, a bola rola com Félix Torres, recua na cabeça da grande Lua do campo, está entregando a bola para Ronaldo. Ronaldo pode abrir o compasso pela direita, joga curto, entrega a bola para Gabriel Mercado, dá um tapa na bola, se aproxima, recebe o jogo. Ronaldo volta para Mercado. Mercado dominou, trabalhou com a face interna do pé, tentou o levantamento longo em profundidade na ponta direita, explorando a velocidade do Vitinho. Chega, bem colocado no atalho, Escobar afasta, tira, a bola sobe, desce, aparece, briga pelo setor direito no campo de ataque. O time do Internacional, com a primeira participação do Paulinho Paula, conquistou o lateral, lateral marcado e cobrado. Volta o Internacional com Bruno Gomes pela ponta direita, desfaz o perigo. Inimigo bem colocado, Luan Pérez saiu lá do interior da grande área para auxiliar o seu lateral esquerdo. A sobra de bola do time do Internacional vem de novo com Ronaldo. Ronaldo caprichando, metendo na roda gigante do gramado para Félix Torres. Solta essa bola logo. Félix Torres meteu na ponta esquerda para Braia Aguirre, autor do único gol do Internacional. Até aqui partiu para cima da marcação do Igor Vinícius. Bateu em cima do jogador da equipe do Santos. Lateral marcado e cobrado. A sobra de bola vai ficando para o Félix Torres. Partiu com a dominada para o campo de ataque. Desce o Internacional. Trabalha pela intermediária esquerda no campo de ataque. Desce o Inter. Abre o compasso aberto na direita para Paulinho, se aproxima, busca o jogo, vai para o campo de ataque, o Inter com Bruno Gomes, setor congestionado, trânsito engarrafado, volta com o Mercado, Mercado abre o compasso pela direita para Vitinho, recebeu, dominou, deu um tapinha curto na bola, soltou para o Paulinho Paula. Paulinho Paula volta para Vitinho, Vitinho lá atrás, sai jogando com Ronaldo, Ronaldo perde a bola, comete a falta, vantagem deu o árbitro, recebeu o Gabigol na cara do gol, vai bater, desviou na zaga, para fora do gol. Mas tem que tirar os desastres do time. Ronaldo e Félix Torres, não dá mais para suportar esse escanteio.
1: Mas aí vai precisar os agentes aí de uma empresa que eu ia dizer, eu não vou dizer. Mas para tirar todo mundo não tem como, né? É tanta gente falhando aí que é. Especialmente Matheus Cunha, Ronaldo, Félix Torres. Esses aí, meu Deus.
7: Não, Ronaldo, Félix Torres não dá mais. Matheus Cunha também, é escanteio. Lá pela ponta esquerda no campo de ataque, Rolazer enquadra o corpo, coloca o pé no esquadro. Vários jogadores no tumulto da grande área. Chega o Santos, mais uma bola errada. Santos no ataque, levantamento tá feito. Mercado, um dos poucos que se salva nesse time, afasta, tira. Sobra de bola, fica pelo setor esquerdo no campo de ataque. Gabriel, bom tempo, gira o corpo, estabelece contato pelo setor esquerdo. A bola volta para ele, breca a jogada, trabalha na perna direita, desce para o campo de ataque. O time do Santos, 20 minutos são decorridos. Tempo de complemento, marcador apontando 3 para o Santos, 1 para o Internacional. O Internacional marcou um gol a 3 minutos. Deu uma incendiada, deu um alívio pro torcedor colorado, uma inspiração, mas não inspira mais nada, não aspira mais nada. Desce pelo setor esquerdo no campo de ataque. Quem chamou, fala.
8: Só para registrar, naquela jogada ali do Ronaldo, ele acabou levando o cartão amarelo. 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Tá amarelado o volante do Internacional. Ué,
1: aí ele perguntou pro árbitro, mas o seu juiz, por que cartão? O que eu fiz? Insuficiência de futebol.
7: Falta para o campo de ataque, o time do Santos trabalha a bola. Arthur abriu compasso aberto pelo setor direito, entregando a bola para Igor Vinícius. Igor Vinícius faz o passe recuado para o William Arão. De larga distância, recua também para o goleirão. Sai jogando o brasão aqui na saída do campo de defesa, entregando a bola para Luan Pérez. 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A bola rola por um bom tempo aqui pelo setor direito, não consegue o domínio, a bola transpõe a linha de lado, lateral que cobra o time do Internacional. Vem para a reposição de bola o Félix Torres, jogador do Santos. Sente, jogo tá parado, passa limpo, Gabriel.
4: Olha, tá caído o jogador do Santos no gramado, aparentemente o bom Félix tempo. Torres deu um pisão ali no bom tempo. E agora os jogadores os auxiliares, na verdade, do Cuca levantam no banco de reservas, vão fazer a reclamação. Mas tá tudo certo com ele, já levantou camisa 8, Santista, 21 minutos da etapa final. 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
7: Torcedor isso, consegue acreditar em alguma coisa ainda, Marcinho Black?
10: Tá difícil acreditar, né, meu?
11: Ah, tem que seguir lutando, cara. Começou bem ali o primeiro tempo, perdeu aquela travada ali com o Kirk Stokes, aí começou agora o segundo tempo, deu uma embalada de novo. Mas tem que seguir, até com a menos. O importante é tirar o presidente, né, cara?
10: Vamos lá, PC.
7: Lá vem pro campo de ataque o time do Santos, carrega a bola, Arthur, abre luta contra a marcação, vai pra cima dele, dá um duro danado ali, o Paulinho Paula comete falta. O jogo tá parado, é falta pro time do Santos na metade do campo. 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Alô, Pré, Pedro, alô, Bruna no Morro Grande, obrigado pelo carinho, obrigado pela companhia, Pedrinho e Bruno. E Bruna, estão ligados, estão conectados. É um prazer narrar para você. 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
2: Informa a Rádio Grenal, Samuel Lino abre o placar em Belém. Flamengo, novo líder do Campeonato Brasileiro 1, Clube do Remo 0. 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Um jogo a menos ainda o Palmeiras, que vai jogar mais tarde.
1: Todos ajudando de novo o Internacional. E o Inter é que não se ajuda, né? O Palmeiras joga contra o Botafogo no Rio, né, Fiorinho?
2: Isso, daqui a pouco mais, 6:30.
1: Sabe o que eu estava lembrando daquela brincadeira do Maicon com o presidente Romildo? Maior posse de bola, maior quantidade de chutes a gol e eles estão fora de novo. O Internacional tem 12 chutes a 5. E daí?
7: É, perde de novo, né? 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O jogo continua parado.
1: O PC, me dá uma defesa que fez o Matheus Cunha.
7: Nenhuma.
1: Ah,
7: o e goleiro, conseguiu tomar um frango de pênalti.
10: Eu nunca vi isso na minha vida.
4: É a segunda vez na vida que eu vejo. Marcelo Lomba, numa decisão de pênalti contra o Boca Juniors, tomou um frango de pênalti. Mas é inacreditável.
10: E alguém do Inter tomou amarelo. Não sei se foi o Vitinho.
4: Foi o Bruno Vitinho. Gomes e o Vitinho. Do Santos eu não consegui ver. Consegui ver o Renan?
5: Gustavo Henrique do Santos.
1: E o chute do Gabriel Gol, do Gabigol, foi ridículo. Ridículo. Não, pediu ridículo pro goleiro pegar. E o goleiro não quis pegar, parece.
10: Ele quis ajudar. Sério, na boa, que é o Gabigol, foi de propósito. E o goleiro do Inter é tão ruim, mas tão ruim, que não conseguiu pegar uma bola que foi chutado com a força de uma velhinha de 90 anos.
7: 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Ouvem a Granal, estamos com 25, restam 20 na contagem regressiva. O Inter precisa de 2 gols para empatar em casa com o Santos. Internacional está na 18ª colocação da tabela de classificação, não se mexe na zona do rebaixamento, diga!
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7: A arbitragem do Alex Gomes, Stefano do Rio de Janeiro, não compromete até aqui, né, Gesiel?
0: Eu queria ter chamado para deixar o Alê e o Rec feliz que o Félix Torres teria agredido o adversário, mas nem para isso ele serve, nem para agredir o adversário. CMPC, o nosso futuro é aqui, ele não ajuda a arbitragem. Que bom se ele fosse expulso, né, Alê?
7: 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Vai partir para o campo de ataque o Internacional. Félix Torres tem a bola, rola curtinho para Ronaldo. Pode dar coisa certa ali, imagina. Félix Torres e Ronaldo.

0: mais do que desolado, enfurecido com este resultado. 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Trabalha a bola na saída do campo de defesa, o time do Santos. Nós temos decorridos 27 minutos, Luan Pérez domina a bola na linha de zaga, estabelece contato com o William Arão sai jogando curtinho, entrega a bola para Arthur, volta para Luan Pérez, arquitetar a jogada aqui na saída do campo de defesa. 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A bola rola na saída do campo defensivo do Internacional, levantamento longo em profundidade por elevação na ponta esquerda, buscando Alan Patrick, partiu contra o William Arão, domina a Lampa, abre a luta contra a marcação, retrocede na grama, baixa no terreno, entrega a bola para Braia Aguirre, recua para Ronaldo, Ronaldo abre curto na roda gigante do gramado, distribuindo o jogo para Gabriel Mercado, com passo aberto pelo setor direito no campo de ataque. Lá vem o Inter com Gabriel, trabalha a bola agora Bruno Gomes,
1: Vidiagra e Bruno Henrique
0: direito. Atenção no tumulto da grande área, saiu Bruno Henrique contra a marcação do Brazão, Brazão toma ali a frente e ganha a parada. Vidiagra e Bruno Henrique, isso.
2: Vai sair o Ronaldo e deve sair o Carboneiro, né? Ou não, Alan Patrick, deve sair o Alan Patrick. Aí saiu o Alan Patrick, vai ser mais vai ainda, hein? Mas daí pro técnico, né? Mas eu acho que o Alan Patrick meio que tá no bagaço, né?
0: 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Um Brasil de audiência. 28 minutos são decorridos do segundo tempo. Internacional perde pelo placar de 3-1 aqui no gigante da Beira Rio. Domina a bola aqui na saída do campo de defesa o time do Santos. O passe foi quadrado, não deu para o Escobar. Manual gratuito para o time do Inter. Repõe a bola em circulação. Bruno Gomes faz o passe de retrocesso, entregando a bola até o Mercado. O Mercado sai para o jogo, entrega a bola para Ronaldo, isso aí tem que sair, ó. Ronaldo domina a bola aqui na saída do campo de defesa, entrega a bola para Paulinho, Paulinho com Félix Torres, é outro que tem que ir embora, Félix Torres escapa, vai embora para o campo de ataque, trabalha a bola na perna esquerda, faz o passe recuado, entrega a bola para Paulinho, Paula, metida de bola para Mercado, na intermediária adversária pelo setor direito, com passo aberto, lá na extremidade direita ofensiva, entregando a bola para Bruno Gomes, recebeu, partiu para cima da marcação, brecou a jogada, Carboneiro se aproxima, pede bola, busca Carboneiro, Carboneiro domina, prefere retroceder na grama, baixa no terreno, entrega para Mercado, encosta Ronaldo, recebe, domina, escapa, vai embora para o campo de ataque, tinha liberado lá pelo setor esquerdo, Braia Aguirre preferiu retroceder um pouco mais, entregando a bola pelo setor esquerdo para Alan Patrick joga na contramão, não consegue se livrar da marcação, para cima dele o camisa número 8, Gabriel Bontempo, sai jogando na ponta direita, entregando bola até o jogador da equipe colorada, Bruno Gomes partiu pelo setor direito no campo de ataque, jogou errado, tenta recuperar agora o Vitinho para o Internacional, a bola bateu nas pernas dele, foi embora para a linha de lado, manual, marca a arbitragem, no Banrisul, consignada estadual, tem até 6 meses para começar a pagar e taxas a partir de 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Vamos às trocas.
3: As duas trocas, realmente, né? Sai 10, Alan Patrick, e entra 8, Bruno Henrique. Os torcedores ali atrás do banco, inconformados com Esteban Conde. E saiu também o Ronaldo, 16, para a entrada do nosso glorioso ali, o... Até me fugiu o nome do cara. Vidiagra.
1: Perdão. Mais estreia no Santos. Lima foi chamado.
0: Lima daqui a pouquinho no time do Santos. É aquele que jogou no Fluminense, no Grêmio?
2: No Grêmio e Fluminense.
3: Ele está emprestado até junho de 27 pelo Fluminense.
0: Aí tá lá. Deixa eu anotar aqui o Vidiagra.
2: Santos entrando. É um mau time com bons jogadores, né?
4: Exato. Esse Santos é muito ruim.
1: Vem Tassiano também.
4: Mas só esquadrão ex-Grêmio?
2: É, vários ex-Grêmio.
0: Peraí, no Internacional saíram Alan Patrick e
3: Ronaldo. Entraram Vidiagra no lugar do Ronaldo. No lugar do Alan Patrick entrou o Bruno Henrique.
0: Muito bem.
5: Tem gol.
0: Gol onde?
5: Informa a Rádio Grenal, Lucas Romero marca o segundo lá no Mineirão. Cruzeiro 2, Atlético Paranaense 1. 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
0: 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Alô Ângelo Córdoba, obrigado pelo carinho, obrigado pela companhia. Está ligado em Ambaré, curtindo as emoções do futebol pelo rádio, todo mundo ligado na Granal. Ângelo Córdoba, prazer narrar pra você. Arthur domina a bola na roda gigante do gramado, fugiu da marcação do Carboneiro, sofreu a falta do jogador do Internacional. Segura a informação, vem pela ponta direita, o time do Santos baixa pro campo de ataque com Igor Vinícius, volta para Arthur, não tá valendo nadinha.
1: Bateu com
0: nada.
1: A bola rolando.
0: Agora sim, público.
3: Pagantes, 20.773. Não pagantes, 2.975. Público total, 23.748. Uma renda de R$1.115.794.
0: Ainda assim, depois da lambada no Grenal, 23 mil colorados vieram aqui e estão vendo o Internacional.

0: Vamos tomar outra lambada.
1: E voltarão aqui contra o Corinthians, e voltarão aqui contra o Vitória, contra o Bragantino, desde que o Inter reaja, porque se não reagir não dá nem tempo, né, do torcedor querer carregar no colo.
0: Pois é. A bola foi cobrada em circulação, né, Renan? Era para isso que você atentava.
2: Exatamente.
0: Muito bem. Não deixa escapar nada a reportagem da Granal. Gabigol partiu para cima da marcação. Para Aguirre, roubada de bola boa. A bola desceu para o campo de ataque, entregando na frente para Carboneiro. Botou para derreter, meteu pela bem esquerda. Chegou por baixo, bem colocado no atalho. Tirou o Arthur para a equipe Peixeira. Entrega a bola para o Laser. Escapa, vai embora para o campo de ataque. Sofre a carga o jogador da equipe do Santos. Jogo está parado. Falta está marcada. É falta para o time do Santos. Pegaram o Arthur ali, o Renan.
2: É, pegaram o Arthur. Brian Aguirre deu um pontapé por trás. O Arthur está caído no gramado. 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Brian Aguirre, saem no time do Santos 8, Gabriel Bontempo, e 9, Gabriel Barbosa, para a entrada de 45, Lima, e 16, Tassiano.
3: O Aguirre não enfrenta a Chapecoense, esse é o terceiro cartão amarelo.
0: 45, Lima, que o Aguirre na próxima partida está fora.
3: Sim, estava pendurado.
4: Pois é. O time do Santos me lembra muito uma firma aí, que tem o logo, é um pôr do sol, as cores dela são laranja. Sabe por quê?
0: Uhum.
4: Ou, na verdade, a firma que é amarelo e preto, né?
0: Uhum.
4: Gabriel Brazão 1, Gabriel Boitempo 2, Gabriel Barbosa 3,
0: muito Gabriel, né?
4: Gabriel Menino 4. É o time dos Gabriéis. Ô, Requito, recebo aqui...
0: Essa é a verdade, então.
4: Essa é a verdade. Eu recebo aqui a informação, Requito, existe aí um grupo de conselheiros de oposição se articulando para protocolar um requerimento pedindo uma reunião extraordinária, urgente, do Conselho Deliberativo para discutir o futebol e colocarem um nomear, fazer o estatuto valer, né, e ter um vice de futebol. O Záquia foi um que já falou ao longo dessa semana a respeito da necessidade de ter um comandante lá no departamento. Então a gente vai ver aí nos próximos dias os conselheiros se movimentando bastante politicamente no que diz respeito ao futebol do Inter.
0: É, tem que fazer alguma coisa, não dá mais do jeito que tá, né, Rec?
1: É, tem que agir, né?
0: Tem escanteio lá o Inter, ó. Aqui pela ponta direita, bola no tumulto da grande área, subiu, tirou Tassiano. Tassiano apareceu no jogo. Brian Aguirre, que está fora da próxima partida, mete no tumulto da grande área, desvio de cabeça do Vidiagra. A bola foi pererecando nos braços do goleiro da equipe do Santista, que sai do gol e abraça com tranquilidade. 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
0: Grenal, audiência no gigante da Beira Rio, 34 minutos e 50, caminhamos para 35, restarão 10 na contagem regressiva. É marcador na etapa complementar à ponta, 3 para o Peixes, 1 para o Internacional.
6: Informa a Rádio Grenal, 31 no Mineirão, Cruzeiro 2, Atlético Paranaense 1, 35 em Belém, Remo 0, Flamengo 1, 18:30 Botafogo e Palmeiras, 19:30 Corinthians e Chapecoense. 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Hoje é o último dia, hein?
1: 18 anos sem vencer no Beira-Rio, o Santos quebra mais um tabu. O Grêmio nunca tinha eliminado o Internacional em disputas de mata-mata, exceção de gauchão.
0: Tabu quebrado.
1: Tabu quebrado. Eles estão quebrando tudo que tinha de bom aí, né?
2: Requito.
0: Quebraram a banca também, né? Pois não.
2: Na última vitória do Santos aqui em 2008, foi o dia do anúncio da contratação de... apresentação, no caso, de D'Alessandro.
6: É. Ou do Maicon Leite.
0: Bola dominada aqui na saída do campo de defesa pela equipe do Santos, que vai ganhando pelo placar de 3-1. 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
6: MPC.
0: Rádio Sucesso, Boa Vista do Buricá, pois não.
6: E a gangorra já foi quebrada faz tempo também.
0: Ah não, a gangorra foi pro espaço. Tá bem na bola aqui, não sei se não tá voltando lá.

0: verdade. 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Restam 8 minutos na contagem regressiva. O Internacional está tomando uma lambada 3 a 1 do Santos, que vai ter duas alterações agora. Camisa 5, eu acho que é o 5 aquele ali, né? E o 10, é isso?
1: O laser para a entrada do camisa 30, Miguelito, e também sai, entra o 5, João Schmidt. Já confirmo quem foi o outro que saiu.
0: Muito bem, Miguelito e o João Schmidt, número 5. É, tá fechando a meiuca ali o Santos, né? Garantindo aí o resultado, 3-1 em cima do Internacional. Aí o João Schmidt, outro que, se não é titular, era titular nesse time do Peixe aí. Não sei como é que vai chegar com o ingresso do Arthur, ou se já tinha perdido posição.
1: Eliasson chamado.
2: Qual que o outro que saiu?
1: Já vou confirmar aqui, Rec, ainda não confirmei.
2: Pra que botar o Eliasson? Bota um guri. Começa a reformulação de uma vez. Tudo bem. Vamos ver.
3: Se Elias é outro que não joga nada também, né, Rec?
0: Tá, o Christian Oliva foi um dos que saiu lá.
1: Ah, então foi aí. Então, o Christian Oliva saiu e saiu também o Rolaser para a entrada do 5, João Schmidt, e também do Miguelito, camisa 30.
0: Miguelito. Mas me confirma aí se foi o Christian Oliva mesmo, aí eu não tenho essa informação, viu?
2: Miguelito é o time do
0: Inter. É achismo aqui da minha parte.
4: PC. Aí pra...
0: Opa!
4: Arbitragem, por enquanto, discreta no segundo tempo. CMPC, o nosso futuro é aqui.
0: Bola levantada no tumulto da grande área. Subiu, deu uma casquinha ali. O Félix Torres, fácil para o goleiro Brazão, que agradece o presente. Domina a bola na saída do campo de defesa, o Santos com o Arthur. Ia jogando errado, porém, meteu a bola na mão do jogador do Internacional, o Carboneiro. A arbitragem validou o lance. Passa limpo, Gabriel.
5: Marcou a falta ali o árbitro da partida. Nesse momento, diante de vaias, né? O Carboneiro vai deixando o gramado, número 7. Entrou o 17, Nicolas Eliasson. Agora não sei se as vaias foram para o Carboneiro ou para o Esteban Conde.
1: E agora, para confirmar, foi o Gustavo Henrique, 48, quem saiu, PC.
0: Gustavo Henrique. Deixa eu achar aqui o Gustavo Henrique. Onde é que está o Gustavo? O lateral esquerdo.
6: Aí, circulando em tudo que é perfil aqui do Instagram, perfis nacionais. A imagem do torcedor santista lá no meio da nação.
2: O cara deu. Até cara... isso acontece no Inter.
6: E o cara resolve ficar no meio da nação ainda por cima, sabe?
2: Que bárbaro.
6: E é uma camiseta, aquela camisa azul do Santos.
3: Aí pediu, né? Pediu também, pô, né?
6: Da Sempre Toshiba.
2: Burro aí, ó.
0: É, isso aí tá a fim de se suicidar.
2: Burro não, um pouco inteligente, né? Burro é muito agressivo.
0: E a galera aí, Marcinho?
3: Galera tá aqui, tô com um camarada aqui, ó, do lado. Braço cruzado já, pé da vida. Que fiasqueira de novo, né, irmão? Como é o nome?
7: É Rogério.
3: Rogério, já tinha esquecido o nome dele. Fiasqueira total hoje.
7: Porra, cara, mais uma vez a gente se motiva, mas tu vem aqui pro Beira-Rio com toda a vontade, aí o time não ajuda, o time dá aquela pressão de sempre, depois falta a perna, e aí der dois, três contra-ataques, a gente toma o gol, aí morre o time. Infelizmente, nós estamos aqui só esperando o tempo passar, porque não vai sair disso aí.
0: Opa!
3: Pênaltizinho!
0: Penalidade máxima para o Internacional. 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
5: Jogada do lado direito de ataque de Bruno Gomes para Vitinho, que conduzia a bola em direção à linha de fundo. Ele acabou sendo derrubado, sofreu a carga, caiu no gramado. Pênalti foi marcado pelo árbitro da partida. Agora vamos ver quem é que vai cobrar essa penalidade. Alan Patrick não está Bruno em campo, Henrique. Provavelmente seja o Bruno Henrique, que agora é capitão do time. William Arão reclama demais ali o capitão santista.
6: Não cabe expulsão, Gesiel?
4: Não, ele não tinha domínio da bola. Ali não tinha domínio da bola. O jogador do Internacional estava tentando proteger, mas é pênalti sem cartão amarelo. O jogador do Santos, ele faz uma carga por trás do adversário. Sem cartão, tem que ser sem cartão esse
5: pênalti. Essa reclamação do mercado do Vitinho, pedindo cartão amarelo.
2: Quem sabe o Félix Torres não bate o pênalti?
6: Não,
2: foi
6: pelo amor de Deus, ele chegou a pegar a bola ali.
2: Foi ele que matou o time, quem sabe ressuscita.
6: Não, seca o Inter. Não,
4: agora,
0: a bola, mas
4: o PC.
0: Foi o Bruno Gomes, pois não.
4: Agora é falta de inteligência do Inter perder tempo pedindo cartão, né? O árbitro já disse que não vai dar cartão. O que pode acontecer é, de repente, o VAR chamar para tirar o pênalti, porque se começar a encher o saco, de repente o VAR busca uma mão que pode não ter tocado, alguma coisa. Deixa bater o pênalti, sai da volta.
8: Tem gol.
0: Onde?
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0: 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Quem pegou a bola agora? Bruno Henrique. Primeiro foi o Félix Torres, depois o Bruno Gomes. E agora ele está com Bruno Henrique. Ao lado dele também está por ali o camisa número 35 do Internacional, o Braia Aguirre. Foi pro VAR o árbitro. Ih, rapaz, durma-se com barulho desse.
2: O Gesiel cantou a pedra, hein? Mas acho que ele vai expulsar o jogador.
4: Vamos ver. Foi o Miguelito que fez a penalidade. Se expulsar, tá errado.
0: Vai aparecer ali, checagem, não sei do
4: ele
0: que.
4: Pode,
0: não,
4: ele pode retirar o pênalti.
0: Chegando o pênalti.
4: Ele pode retirar. Pra mim foi pênalti, tá? Mas a arbitragem brasileira costuma não dar esse tipo de pênalti. Ele pode retirar o pênalti. E se ele retirar o pênalti, eu largo, porque aí chega. Pra mim, encerrou meu contrato na Grenal, que tá bom. Nunca mais eu vou errar, então... É que a arbitragem do Brasil costuma não dar esse tipo de pênalti aí, PC. Ele pode retirar o pênalti.
0: Priori, grupo,
4: e eu falei... desculpa atrapalhar o...
0: Vai, vai, Gesiel.
4: Eu falei, pega a bola e bate essa merda. Mas eles gostam aqui de conversar com a arbitragem. Tá aí, ó. Bem feito, bando de boca aberta.
0: Vamos ver agora, o árbitro tá lá na casinha, ele olha uma, duas, três vezes, o torcedor vai, aí ó, o manifesto, a manifestação pública do torcedor colorado aqui na parte interna do gigante da Beira Rio, onde estas testemunhas oculares assistem a derrota do Internacional, mais uma no certame, e você também como testemunha auricular nos acompanha pelo rádio, pelo aplicativo, e você também que nos acompanha aí na live da Granal.
2: Foi pênalti, empurrão por trás, meu Deus, já passou 80 vezes na televisão. O que que eles querem mais que
4: se,
2: isso?
4: O Rec, ele confirmou. Ali...
0: Confirmado, ali... é pênalti. Penalidade máxima para o Internacional, para ali... diminuir. Ali... E para quem sabe ainda, o Internacional dar uma sobrevida, um alento para o seu torcedor e empatar esse jogo. Eu não sei como é que fica no empate, se sai de uma posição menos incômoda, sai do 18º para o 17º. Não sei.
8: Se empatar, mas... troca de posição com o Vasco.
0: Então vamos lá, pode ir o Internacional pro 3-2 agora, vamos lá. Bruno Henrique, vovô garoto, é tudo contigo, brasão no centro da moldura. Vai autorizar o árbitro da partida, 45 cravados agora no tempo complementar. Aí ficaremos por conta dos acréscimos, que serão dados pelo Alex Gomes, Stefano do Rio de Janeiro. Ele está ali no semicírculo, partiu pra bola, atenção, Bruno Henrique, bateu, entrou, tá lá!

0: Inter do Inter. Pode vibrar, torcedor colorado, como manda a cartilha. Bola para um lado, goleiro vai para o outro e ela vai para o fundo da rede. 45 minutos e 45 segundos. O Inter diminui. O Beira-Rio agora pulsa. O torcedor colorado ainda tem um fiapo de esperança. Passa limpo, Gabriel.
1: O vovô garoto, com toda a sua calma, tranquilidade e sua qualidade, com paradinha, goleiro pro lado direito, bola do lado esquerdo, e mais 8 de acréscimos nesse momento. O Inter faz o seu segundo gol, desconta aqui, 3-2, Alê.
2: É, Bruno Henrique deixou seu tento, não tem como não responsabilizar o nosso treinador pelo resultado de hoje, né? Olha como o time melhora, mesmo com a menos, tendo Bruno Henrique e Vijagra em campo. Ainda que tenha o bagre do Félix Torres e o frangueiro do Matheus Cunha, livre do Ronaldo, que não faz o menor sentido tu escalar ao mesmo tempo esses jogadores, o Inter consegue diminuir para um gol de diferença. Para aquele primeiro tempo ali, quando chegou o intervalo, a gente muito preocupado que pudesse acontecer uma goleada histórica. 3-2, pelo menos, é uma derrota que não chega a ser humilhante, né, Luiz Carlos Reck?
3: É, e não é que não foi vexame. Me desculpem aqueles que ouviram eu dizer que o Inter poderia tomar até 7, como uma vez tomou o Santos aqui. Tava indo a vaca pro brejo, com corda e tudo. Mas agora o Inter tá vivo no jogo e pode sim empatar, por que não?
4: Primeiro gol de Bruno Henrique em 23 jogos do Campeonato Brasileiro, o terceiro dele em 34 jogos pelo Internacional. Havia marcado pela última vez no dia 22 de abril contra o Atlético. Inter 18º, 25, Santos 12º, sofre o 38º.
0: 8 minutos e carimbo gol, Gesiel.
5: Pênalti bem marcado, bem revisado e sem cartão amarelo aplicado. Pode carimbar, PC Carvalho.
0: E 8 minutos de acréscimo.
3: Agora tem 6 para fazer o gol.
0: 8 minutos, Gesiel, foram acrescidos.
5: Tá certo, o jogo parou bastante no segundo tempo, revisão de VAR, muita paralisação para reclamação. Agora é emoção até o final. 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
0: Vamos lá, torcedor, vem com o PC até o final. É emoção para valer. Domina a bola o Internacional com o Matheus Cunha aqui na saída do jogo. E sai do campo de defesa, sai jogando errado. Domina a bola o time do Santos, tenta partir para o campo de frente. Agora cada bola tem que botar o coração na ponta da chuteira. A alma colorada tem que esquecer que tá só pelo din-din. Tem que vestir, honrar a camisa que você veste. É isso aí, Paulinho Paula. Rechaça de qualquer maneira para a linha de lado. Santos vai para o ataque. Internacional trata de se defender. O Inter tem que buscar mais um golzinho para conquistar um ponto. Sair da 17ª para da 18ª para ingressar na 17ª colocação na tabela de classificação. A conquistar um ponto, tendo mais sorte do que juízo. Domina a bola, principalmente do seu treinador, que fez opções erradas no início do jogo. Domina a bola na metade do campo, time do Santos. Sai jogando para o campo de ataque com Luan Pérez. Estabelece contato lá na ponta esquerda. Rasga por baixo o Félix Torres. Toca com a bola quadrada para a linha de lado. Lateral, marca arbitragem. 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Diga lá.
4: Na quarta-feira, 31 de agosto de 2011, aí no Beira-Rio, 3-3, Bolívar, Leandro, Damião e Oscar de pênalti marcaram.
0: O tempo passa, torcedor ligado e conectado na Granal. 49, tivemos 8 minutos, vamos até 53. Olha a bola esticada na frente para o Lima. Condição legal, vai invadir a grande área. Tirou do jogador do Internacional, Braiaguirre chega numa recuperação fantástica. Alivia e tira o perigo inimigo. Lá vem levantamento longo em profundidade. É pro Vitinho que o Santos queria no início do ano. Tirou a zaga Peixeira. A bola foi embora, foi para fora, para a linha de lado. Manual cobra o Internacional. Vamos lá, Inter. Mais um gol. Inter, mais um gol, mais uma alegria pro teu povo. Décimo Internacional, atenção Vidagra, baita jogador, meteu bola no tumulto da grande área, ela subiu, desceu, caiu nos braços do goleiro, sai do gol e segura com firmeza. 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Atenção, décimo Internacional,
3: Vitor Quinteiro pela ponte.
0: Opa, Félix Torres, centroavante, entendi. Atenção, bola no tumulto da grande área, levantamento da feita, afasta a zaga do Santos. Sobrou pro Félix Torres, clareou, vislumbrou, bate em cima do jogador. Não tem o caguete do atacante, já não é muito zagueiro, imagina como atacante. Domina a bola aqui
1: Mercado
0: na saída do campo de defesa.
1: Vidagra,
0: Mercado também foi pro interior da grande área. Só falta Matheus Cunha, quase não temos goleiro, quem sabe como jogador ele faz alguma coisa lá na frente. Levantamento feito é no tumulto da grande área. Alivia a zaga do Santos, volta o Inter, Paulinho Paula, escora a bola pro Bruno Gomes, devolução pro Paulinho, recebeu, brecou a jogada, negaciou, fugiu, escapuliu, tocou, rolou pra Vidagra. Vidagra fez a finta, limpou a jogada, pé direito, vai suspender no segundo pau, subiu Félix Torres, torneou de cabeça, não consegue o domínio, ela vai se perdendo pela linha de lado em lateral pro time do Santos. 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Ou vem a Grenal, todo mundo ligado, todo mundo conectado. Dois minutos apenas, vamos até 53. O Internacional tenta um golzinho para sair da 18ª, para chegar na humilhante posição de 17º, mas 18ª é pior ainda. Domina a bola o Lima pro time do Santos, dá um chutão pro campo de ataque, vai descolar o passe pro Tassiano, partiu contra a Vidaga. Tassiano domina a bola, vai pro mano a mano, no tete a tete, no X1, trabalhou a bola, puxou pra perna direita, tocou na entrada da grande área. Ó, o time do Santos chegando, bola colocada junto à linha de fundo. Arthur domina, insiste, persiste contra a marcação, de um lado para o outro, trabalha a bola, arquiteta a jogada, lá vem o time do Santos, bola com Arthur, retraindo a jogada, metendo na esquerda para João Schmidt, voltando para Arthur. Arthur joga na contramão pro time do Santos, gasta o tempo, 51 minutos e 45, restando 1 minuto e 15, bola recuada para o goleiro do Santos. O Santos agora administra o relógio, administra o tempo, joga o relógio a seu favor, o relógio é contra o Internacional. A bola trabalhada com Igor Vinícius, lá vem o Santos pro campo de ataque. 52, um minuto apenas para esgotar o tempo regulamentar. O Inter tenta o gol de empate aqui no Gigante da Beira Rio. O Internacional perde por 3-2. A bola rolada na ponta esquerda para Arthur, arquiteta a jogada, lá vem o time do Santos tentando partir para o campo de ataque. O tempo passa, girou de um lado para o outro pela ponta esquerda, o Leiser vai tentar no tumulto da grande área, alivia por baixo a zaga do Internacional e toca a bola para a linha de lado, lateral na jogada do Miguelito, favorável a equipe do Santos lá pelo setor esquerdo no campo de ataque. O tempo passa, torcedor ligado e conectado na Granal. 52 minutos e 30, apenas 30 segundos para esgotar o tempo total de jogo. A bola colocada do Elianson, lá no interior da, quase no interior da grande área, afasta bem colocada a defesa do Santos, tá tirando lá de trás o jogador Willian, entregado para o goleiro Mercado, tá lá na frente, curtindo uma como se fosse atacante, trabalha a bola o time do Santos com Igor Vinícius, aqui na saída do campo de defesa chega o Félix Torres, entrega a bola no campo de frente, boa bola pro Braia Aguirre, dali para o Vidagra, brecou a jogada na frente da marcação, fugiu, escapuliu, tocou na frente, ninguém entendeu, ninguém chegou, nem o Mercado, nem também o Lianson, chega por baixo, tira, jogada a equipe do Santos e o árbitro da partida termina o jogo.
3: E a vaia não é estrondosa, hein? O torcedor entendeu a reação do time, mas não sei não. A vaia seria, olha, monumental. E agora a vaia é micha, não é agorizada.
6: É, não. Aqui na arquibancada foi mal é mal. Né, uma
1: primeiro
6: vaia,
1: tempo foi bem pior.
6: Foi.
1: E agora os jogadores extenuados, abatidos. O Paulinho, Paulo e o Vitinho se jogaram no gramado. O Braia Aguirre também bem cabisbaixo. E o Bruno Henrique foi o primeiro a deixar o campo, né? Ele que é um dos líderes desse grupo do Internacional, já se dirigindo aos vestiários.
4: Terminou o Remo 0, Flamengo 1.
3: E as mudanças do Cuca pioraram o time do Santos, né? Perdeu a meia cancha de um time esfacelado como o Internacional. A segunda bola era sempre do Inter. Correu riscos o Santos.
0: É. Terminou o jogo aqui no Gigante.

0: É brabo. É essa situação que hoje o Internacional se encontra. Vaias!
1: Agora sim, os jogadores foram cumprimentar a torcida e muito vaiados. Agora os jogadores santistas, né? Puxados por Gabriel Barbosa, o Gabigol, vem aqui cumprimentar a torcida santista que canta muito aqui na arquibancada superior do Beira-Rio.
2: E agora, o que se dizia antes, vale ainda? Se perder, cai, e perdeu. Parece que a gente estava chamando essa derrota, né? Ou entendendo que pudesse acontecer. Um time fraco do Santos, que veio com desfalques importantes, conseguiu ganhar do Inter, mas o Inter reagiu. E daí? Troca ou não troca o treinador? E agora?

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0: 6:05.
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0: 6h23.
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0: 6h31.
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0: 6h44.
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1: 6h59.
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